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5: 21 horas e 50 minutos.

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0: 3 horas e 18 minutos.
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1: 4 horas e 27 minutos.

0: Dia chuvoso, o que não é novidade. Praticamente vai fechar uma semana, né, de chuva diária. E hoje pela manhã, muita chuva, né? Agora até diminuiu um pouco, mas foi uma pancada de chuva, e não tão rápida assim, que serviu para alagamento de ruas, né? Então, uma chuva forte nesta manhã. O lado positivo é que, ao que parece, esta fase chuvosa está se despedindo. O solo, inclusive, está previsto para. A previsão, né, está apontando que o sol vai reaparecer no período da tarde. Bom dia, Leonardo.
1: Bom dia, Cadê?
0: Eu acho que está no. Acho que está sem o.
1: Eu tô
0: É, acho que está com o microfone
1: Ah,
0: fechado.
1: me tiraram o microfone.
0: Tá
1: É
0: bem,
1: que a chuva tá muito
0: agora
1: forte.
0: sim, já está devidamente armado para falar.
1: Não. Não, o problema, Cadê, é que a chuva vai se despedir, mas já tem data para voltar, né?
0: Quinta-feira da
1: Quinta-feira
0: semana
1: que
0: que
1: vem.
0: vem.
1: Então, a gente comemora o fim da chuva,
0: Mas
1: mas
0: já com preocupação futura aí.
1: é complicado.
0: Edição da manhã, programa transmitido pelo 104.5 FM da Rádio Com, pelos aplicativos de rádio. Baixe o aplicativo próprio da Rádio Com e nos acompanhe onde estiver. Também transmitindo pelo site da Rádio Com Pelotas, com live nas redes sociais, no YouTube e Facebook. O Alexandre Salóis na parte técnica nesta manhã chuvosa. E o Leonardo Cardoso aqui na produção e também na apresentação do programa. Se molhou, Leonardo?
1: Me molhei, tive que vir caminhando porque o Uber estava em valores absurdos.
0: Absurdo, né? Muita solicitação,
1: E aí.
0: sobe o preço.
1: Exato, subiu demais. Eu tive que vir usar o bom e velho guarda-chuva. O bom é que não estava com tanto vento, mas era muita água. E principalmente as ruas todas alagadas aqui no
0: E
1: centro.
0: algumas ruas com dificuldade de atravessar, né? Em função da água que se acumulou por conta da chuva forte.
1: Eu tive que mudar minha trajetória aqui para chegar aqui, porque geralmente eu passo no meu trajeto é passar na frente do Guarani. Só que a rua do Guarani lá na Lobo da Costa, completamente alagada. Para passar a pé não tinha como, porque a água tava passando assim, não tinha como atravessar a rua. Aí tive que vir pela Gonçalves Chaves e chegar aqui até o prédio
0: Ainda
1: da
0: bem
1: rádio.
0: que tu não tem problema de trocar o itinerário, né? Alguns têm, né?
1: É verdade, tem gente que se incomoda em trocar o trajeto.
0: Trocar o itinerário. Tá bem, agora são 7h37, trazendo as informações do tempo nesta manhã de quinta-feira, né? Vamos aqui as informações do Laboratório de Agrometeorologia da Embrapa. A temperatura está em 16 graus e 7 décimos, 98% a umidade relativa do ar e a sensação térmica em 16,7. Dados extremos do Laboratório de Agrometeorologia da Embrapa, temperatura mínima à meia-noite, 13 graus e 9 décimos. A máxima, 16,8 às 7 horas, agora está em 16,7. Já choveu, de acordo com o Laboratório de Agrometeorologia da Embrapa, 31 milímetros nesta quinta-feira, na madrugada e na manhã, principalmente agora nas primeiras horas da manhã. E a chuva mensal segue subindo, agora 287 milímetros, e o acumulado no ano já chega a 942 milímetros. Hoje, há alerta do risco de vento forte, né, de mais um ciclone extratropical. Até agora, o vento, o registro, né, de vento, velocidade máxima do vento foi de 20 km por hora. E neste momento, o vento está fraco, né, praticamente inexistente, 6,4 km por hora. A previsão do tempo, passando aqui pelo CPMET, né, o Centro de Pesquisas e Previsões Meteorológicas da Universidade Federal de Pelotas. A previsão elaborada pela Karina Padilha e Lucas Mendes prevê para esta quinta-feira Céu nublado com pancadas de chuva e trovoadas, temperatura

0: Para mínima à noite, a temperatura máxima vai a 20 graus, os ventos da direção leste-nordeste, fracos a moderados, com rajadas moderadas a forte. O vento ainda não chegou, pelo jeito, né? Vamos ter aí durante o dia, então, essas rajadas de moderados a forte, de moderados a fortes de vento. A sexta-feira, dia 21 de agosto, nublado, com períodos de parcialmente nublado, com chance de chuva fraca em áreas isoladas, temperatura mínima à noite, ventos de oeste e sudeste moderados a fracos, com rajadas na madrugada. O sábado será de céu claro, com períodos de parcialmente nublado. Ocorrência de geada no sábado. Ventos de sudoeste e oeste, fracos a moderados, temperatura mínima 4 graus, máxima 13. É o frio que chega a partir de amanhã. No clima-tempo, prevendo aqui o domingo será de sol com muitas nuvens à tarde, à noite o céu ainda fica com muita nebulosidade, mas não chove, temperatura entre 6 e 13 graus. E a segunda-feira também de frio, sol com algumas nuvens, não chove, temperatura mínima 5 graus, máxima 12. Conforme o Leonardo destacou, a chuva está prevista para retornar em alguns modelos para o meio da próxima semana, mais precisamente na quinta-feira. 7 horas e 40 minutos, programa Edição da Manhã. Destaques do programa de hoje.
1: Na edição da manhã desta quinta-feira, nós teremos duas entrevistas. Às 8 horas a gente recebe a Elis Hadman, que é cientista política e diretora do Instituto de Pesquisa e Opinião, o IPO. A pauta é a campanha eleitoral para 2026, que começou a valer no último domingo, dia 16. Vamos falar a respeito do peso cada vez maior das redes sociais na disputa, dos riscos do uso de inteligência artificial na produção de conteúdo político e dos ataques via fake news, mecanismos que não são novos, mas se repetem e se sofisticam a cada nova eleição. E às 8h45, já mais para o final do programa, a gente conversa com o Lucas da Cunha, que é diretor do Sindicato dos Bancários de Pelotas. A pauta é a paralisação da categoria nesta quinta-feira, dia 20, decidida em Assembleia Geral Extraordinária, que rejeitou por 99,58% dos votos a proposta da Federação Nacional dos Bancos, a FENABAN, e aprovou por 92,5% dos votos a adesão à mobilização nacional. Então, aí as duas pautas do programa desta quinta-feira, Caldani.
0: Bom, também, quinta-feira, a participação da CUT-RS aqui no programa. Ainda não tenho a confirmação de quem irá falar pela CUT, mas tem o espaço destinado à CUT como um dos destaques também do programa desta quinta-feira. Agora são 7 horas e 42 minutos, passando os destaques do site da Rádio Com, o radiocom.org.br. Servidores públicos pressionam por aprovação do projeto sobre negociação coletiva anual, destacando a entrevista concedida ontem aqui no programa por Silvana Piroli, diretora da CUT-RS, sobre o tema. Alagamento que atinge o UBS do Laranjal deve ter solução definitiva. A prefeitura avança na execução de obras de drenagem na Praia do Laranjal, com o edital lançado na sexta-feira, que abriu nesta semana o prazo para empresas interessadas apresentarem propostas de projeto e execução. O investimento soma 29 milhões, mais precisamente, quase 29 milhões, né? Precisamente 28.829.762,16 reais, disponibilizados pelo Fundo Rio Grande, o FUNRIGS. Então, obras no Laranjal, né? E entre os resultados importantes, o fim do alagamento que atinge a UBS do local. Aprender inglês ou espanhol de graça, o IFSUL abre inscrições para curso 100% online. Ainda destaque no site da Rádio Com, 7 linhas de ônibus têm desvios de trajeto por causa das chuvas. Uso de inteligência artificial em trabalhos acadêmicos ganha regras na Universidade Católica. Ainda no radiocom.org.br, peça infantil premiada em festival estadual chega ao 7 de abril, neste sábado. Provas de proficiência em inglês e espanhol da Católica têm inscrições abertas. Recital gratuito reúne piano e violoncelo no Teatro 7 de Abril, nesta quarta. Ainda como destaque, Rede Municipal reúne métodos criativos de ensino em encontro com professores. 12 UBSs da zona rural seguem fechadas por causa das chuvas. 12 unidades básicas de saúde da zona rural de Pelotas seguem com as atividades suspensas em razão das atividades das chuvas que atingem a região. A retomada dos atendimentos está condicionada à queda do nível dos arroios do Andrade e do Quilombo, que banham os distritos afetados, segundo a Secretaria de Desenvolvimento Rural. Então, são alguns dos destaques no site da Rádio Com nesta quinta-feira. Agora, 7h45, com temperatura de 16 graus e 7 décimos, ainda chovendo, com menos intensidade, mas segue a chuva em Pelotas, na verdade, em todo o Rio Grande do Sul, Leonardo.
1: Então, seguindo aqui as informações, Caldenei, a Justiça Eleitoral recebeu, nos primeiros dias da campanha eleitoral, 1.103 denúncias de irregularidades na propaganda dos candidatos. Os registros foram contabilizados pelo aplicativo Pardal, ferramenta eletrônica responsável pelo recebimento das ocorrências. Até o momento, o Estado de São Paulo registra o maior número de denúncias, que totalizam 193. Em seguida, aparecem os estados de Pernambuco, Paraná, Rio Grande do Sul, com 95 denúncias, e Minas Gerais. As denúncias envolvem casos de propaganda proibida em bens públicos antes do prazo permitido, showmícios com artistas e divulgação de notícias falsas na internet. O aplicativo Pardal pode ser baixado gratuitamente nas lojas virtuais Google Play e App Store. Para acessar o aplicativo, é necessário fazer o login por meio da senha do e-título ou da plataforma gov.br. Apesar do registro, a Justiça Eleitoral garante que o nome do autor da denúncia ficará em sigilo. Após receber as denúncias, a Justiça Eleitoral encaminha as ocorrências para as autoridades competentes, entre elas o Ministério Público e os juízes eleitorais. A campanha eleitoral dos candidatos às eleições de outubro começou no último domingo, dia 16. Os candidatos podem participar de carreatas, passeatas e panfletagem entre as 8 e as 22 horas. As mobilizações devem manter distância de 200 metros das sedes dos poderes executivo e legislativo, além de tribunais, quartéis militares, hospitais, escolas e igrejas. Os atos estão permitidos até o dia 3 de outubro, um dia antes do primeiro turno, Caldenei.
0: Bom, seguindo aqui ainda com informações sobre as consequências da chuva, que é uma preocupação presente, em especial nesses últimos dias, chuvas intensas causam sérios transtornos na fronteira do Brasil com o Uruguai. Em apenas 4 dias, o município de Jaguarão acumulou mais de 200 milímetros de chuva, fazendo o nível do rio Jaguarão subir rapidamente e ultrapassar os 5 metros. A situação é crítica dos dois lados da fronteira. No lado brasileiro, 40 famílias precisaram sair de casa e o acesso à zona rural está bloqueado por conta de pontes danificadas. Além disso, as aulas seguem suspensas em 25 escolas municipais. No lado uruguaio, na cidade de Rio Branco, cerca de 90 pessoas tiveram que deixar suas residências. O comércio está afetado, o avanço do alagamento. Diversos free shops precisaram fechar as portas e usar sacos de areia para tentar conter a água. Autoridades locais apontam paralisia econômica e preocupação com o comércio do fim de semana. A Defesa Civil Nacional já confirmou a instalação de bases de apoio em Pelotas e Jaguarão para auxiliar os atingidos. Até em função da reunião que houve ontem, né, de prefeitos.
1: É verdade.
0: Da região com a Defesa Civil Nacional. E ali, na região dos free shops, é uma região baixa, né?
1: Sim.
0: É uma região bem, inclusive, de uma...
1: Bem no nível do rio mesmo.
0: Bem no nível do rio, né? Para chegar ao free shop tem que descer, né? O terreno tem uma inclinação. Então, é uma área muito propícia a alagamento. 7:49.
1: A Secretaria de Cultura, Secult, recorda os proprietários de imóveis que integram o patrimônio histórico do município que o prazo para encaminhar pedidos de isenção do Imposto Predial e Territorial Urbano, IPTU, exercício de 2026, vai até o dia 30 de setembro. A solicitação do benefício deve ser feita via online pelo site da Prefeitura, mediante a inscrição municipal do imóvel e senha fornecida pela Secult. A Lei 6.178, de 2014, determina que ficam isentos do pagamento do IPTU os imóveis tombados, inventariados ou incluídos em declaração como integrantes do patrimônio cultural, constantes de lista oficial, se devidamente conservados ou restaurados, conforme normas estabelecidas pelo órgão responsável por tal reconhecimento. Em caso de dúvida, os proprietários podem entrar em contato com a Gerência de Memória e Patrimônio da Secult na Praça Coronel Pedro Osório, número 2, de segunda a sexta-feira, das 8 às 14 horas, ou pelo e-mail secultpel@gmail.com. Caldenei.
0: Seguindo com as informações, nesta manhã de quinta-feira, o presidente Lula visita Macaíba, no Rio Grande do Norte, nesta quinta-feira, para anunciar o supercomputador voltado à inteligência artificial e à soberania digital, iniciativa que poderá ampliar a capacidade do país de desenvolver tecnologias próprias, apoiar pesquisas científicas e estimular a economia nacional. As informações são do Palácio do Planalto. A programação oficial prevê uma visita às 15 horas ao Parque Científico Tecnológico Augusto Severo, situado na região metropolitana de Natal. Às 16 horas, o presidente participa de uma atividade no local destinado à implantação do supercomputador, com anúncios relacionados à infraestrutura tecnológica e à autonomia brasileira no ambiente digital. O equipamento, o supercomputador, deverá integrar o Plano Brasileiro de Inteligência Artificial e atender a demanda por grande capacidade de processamento. Essa infraestrutura é necessária para treinamento de modelos de inteligência artificial, o desenvolvimento de pesquisas complexas e a criação de soluções tecnológicas destinadas ao poder público, às universidades e às empresas brasileiras. 7:52, manhã chuvosa, temperatura neste momento 16 graus e 6 décimos.
1: Em vigor desde o dia 27 de julho, o programa Move Brasil, destinado a motoristas de aplicativo e taxistas, poderá mudar para aumentar a adesão, disse nesta quarta-feira o ministro da Fazenda, Dario Durigan. Segundo o ministro, a equipe econômica avalia alterações para ampliar a participação de bancos privados. Abre aspas, existem alterações que podem ser feitas, não só do ponto de vista legal do programa, mas alterações que podem ser feitas com os bancos, na integração com as plataformas para receber informação sobre a renda das pessoas. Então ainda estão para avaliação. Fecha aspas, disse Durigan, após reunião com o presidente Luiz Inácio Lula da Silva e outros ministros no Palácio da Alvorada. No mesmo encontro, o governo fez um balanço de programas de crédito e discutiu medidas relacionadas ao comércio exterior e à resposta brasileira às tarifas impostas pelos Estados Unidos. O Move Brasil oferece linhas de crédito com juros reduzidos para a compra de veículos destinados ao trabalho de motoristas de aplicativos e taxistas. O programa permite o financiamento de carros novos de até R$ 150 mil, reais, além de seminovos, motocicletas e bicicletas. Segundo Durigan, os bancos públicos, especialmente Banco do Brasil e Caixa, têm apresentado maior participação, enquanto as instituições privadas demonstram menor interesse em oferecer crédito dentro do programa. Apesar do desempenho abaixo da projeção inicial, Durigan afirmou que o volume de operações é relevante. Caldeni.
0: Agora, 7 horas e 54 minutos, programa Edição da Manhã, destaques esportivos. Leonardo, antecipando aquilo que falaremos mais tarde no Comunidade Esportiva.
1: Começando então os destaques esportivos pelos jogos da segunda divisão do Campeonato Gaúcho, divisão de acesso. Ontem a gente teve aí 4 partidas válidas pela sexta rodada da competição. Começando pela vitória do Veranópolis por 2-1 contra o Apafute ontem em Caxias do Sul. Veranópolis que segue ainda como líder com 14 pontos na competição.
0: Dispara como líder?
1: Não, não dispara porque está empatado ainda.
0: Ah, ainda está empatado. Ah, o Passo Fundo ganhou também, né?
1: O Passo Fundo ganhou por 2-0 do Santa Cruz no Vermelhão da Serra também. Os dois com 14 pontos. Tarde. Já o Aimoré venceu o Gaúcho de Passo Fundo por 1-0 no Cristo Rei. E o Brasil enfrentou o terceiro colocado, o Esportivo, de Bento Gonçalves, e perdeu de virada por 2-1 na Montanha dos Vienos, na Serra Gaúcha. Já são 3 jogos sem vencer do Brasil, né?
0: O Brasil venceu um jogo só em 5, né?
1: É verdade.
0: Venceu só o Guarani de Venâncio fora de casa. Tem 2 empates em casa, tem
1: empate na primeira
0: rodada. Empate fora. E agora derrota, né? Perdeu a invencibilidade no campeonato e com muito. Até fez um primeiro tempo razoável, mas no segundo tempo se desorganizou completamente. É. Segue aquele problema que é recorrente no Brasil, né? Chega um momento do jogo em que precisa reagir, se desorganiza como equipe. E aí a reação. Né, não...
1: Uma questão quase psicológica.
0: É, quase. E a reação se torna impossível, né? Ou improvável, porque se desorganiza como time.
1: E acaba sempre se colocando em situações ruins, né? Aí, tava vencendo o jogo, aí toma virada e não tem como reagir, aí se complica. O Brasil se complica mesmo. Hoje é o 10º colocado com 6 pontos. Tá fora da zona de classificação. O 9º colocado é o Pelotas, com 7 pontos. E o 8º, que aí é o primeiro dentro da zona, é o Gaúcho, perdeu ontem, com 7 pontos, mas tem um jogo a mais, né? E o Brasil ainda tem essa parte que tem um jogo agora em haver, que é o jogo contra o Brasil de Farroupilha pela 5ª rodada.
0: A verdade é que a dupla Brapel faz campanha fraca.
1: É verdade,
0: precisa
1: se esperava
0: melhorar muito, muito mesmo, né, para classificar, eu acho que classifica, mas...
1: Tem que subir, né?
0: É, para subir, tem que melhorar.
1: É, e a expectativa é que, principalmente o Brasil fosse, mas o Pelotas também, os principais times dessa divisão de acesso, né? O Brasil, por ser um time de série D do Campeonato Brasileiro, é o único com divisão aqui entre os times da divisão de acesso, mas muito mal ainda, tanto o Brasil quanto o Pelotas. Jogos de hoje pela divisão de acesso, então, às 15 horas, Gramadense e o Lanterno, o Lajeadense, que perdeu todas as partidas por enquanto, na Vila Olímpica, em Gramado. E às 20 horas, o Brasil de Farroupilha enfrentando o União Frederiquense nas Castanheiras. Então, os jogos de hoje pela segunda divisão do Campeonato Gaúcho. Já nas Copas Continentais, na Sul-Americana e na Libertadores, a gente teve aí 2 partidas, não foram 3 partidas ontem, na verdade. A gente teve um jogo de ida entre River Plate e Santa Fé, que terminou empatado. Jogo que acabou sendo adiado por causa do terremoto que atingiu a Colômbia. E os jogos de volta entre Atlético Mineiro e Bragantino terminou empatado em 2-2. Melhor para o Atlético Mineiro, que já havia vencido o primeiro jogo por 1-0, passa com um agregado de 3-2. Já o Montevideo Toro que venceu.
0: O River foi 0-0?
1: 0-0. Partiu em 0-0. Já o Montevideo Toro que venceu o Tigre da Argentina por 2-1. Já havia vencido o primeiro jogo por 1-0. Então passa de fase também, com 3-1 no agregado. Hoje, 3 jogos na Sul-Americana e os 3 envolvendo brasileiro. O Santos enfrenta o Macará fora de casa, 19 horas, venceu o jogo na Vila Belmiro por 2-1. O Vasco joga contra o Olímpia no Paraguai. Isso aí é situação, é jogo complicado. Às 19 horas, primeiro jogo no São Januário, empate em 0-0. E aí vem a montanha gigantesca pro Botafogo subir e provavelmente vai, não vai nem tentar, né? Botafogo às 21h30 contra o Cienciano. O primeiro jogo foi 6-1 pro time. O Cienciano é peruano, né?
0: Ah, só pesquisando.
1: Só eu acho, o time, eu acho que é peruano. Mas foi 6-1 a primeira derrota do Botafogo. É peruano, sim. Então a situação é muito complicada e provavelmente acho que não vai nem com o time titular, né? Nem tem porquê.
0: Ele trocou o técnico, demitiu o Franklin, né?
1: É verdade.
0: É. Então tá nesse processo de mais uma transição no comando técnico do Botafogo. Algo que se repete várias vezes durante as temporadas.
1: Aí, Porto Alegre tem um bem bom, né, Alexandre? Lá no norte, na região norte de Porto Alegre, tem história com o Botafogo,
0: Não, abandonou o barco no meio do caminho, né?
1: Ah, mas. Vai que o Botafogo queira pagar a multa. O Grêmio não tem dinheiro para pagar a multa, mas o Botafogo pode ser que tem.
0: Não tem.
1: A situação tá complicada. É. Já na Libertadores, a gente teve aí três partidas ontem. O Platense empatou em 0-0 com o Coquimbo Unido, mas passou nos pênaltis, vencendo por 7-6 e vai enfrentar o Fluminense, né?
0: Passou
1: o Platense.
0: Platense.
1: Já o Palmeiras venceu o Cerro Porteño por 1-0, fora de casa, conseguiu passar de fase.
0: Mais uma vitória com o gol do Gustavo Gomes.
1: É, o cara é o ídolo deles.
0: É, um fenômeno, né?
1: E no principal jogo dessas oitavas de final da Libertadores, o Flamengo venceu o Cruzeiro por 2-1 no Maracanã. Foi um jogo legal, né? E com golaços.
0: Baita atuação do Flamengo. Com exceção do início do segundo tempo, que o Cruzeiro voltou bem, até empatou o jogo, a partida toda foi do Flamengo. O primeiro tempo foi envolvente do Flamengo. O Arrascaeta e Pedro, né, jogando como um dos melhores tempos, né? Foram uma atuação de luxo desses dois jogadores.
1: Já os jogos de hoje, a gente tem dois brasileiros pela Libertadores, o Mirassol enfrentando a LDU às 19h, em Quito. O primeiro jogo foi empate, 1-1 em Mirassol, então tem aí jogo sem vantagem para ninguém, mas na altitude. E o Corinthians enfrenta o Rosário Central em São Paulo, na Arena Corinthians, 21h30, então o jogo entre Corinthians e Rosário. Os jogos de volta das quartas de final, das oitavas de final da Libertadores, Caldani.
0: Agora, 8h01. 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Agora são 8h02, 8h02, né? Segue chovendo, atualizando a temperatura nesta manhã de quinta-feira, 16,7. Temperatura inalterada, a umidade relativa do ar segue em 98%. Intervalo, vamos ao intervalo, em seguida estaremos de volta.

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6: Oito horas, seis minutos. Programa Edição da Manhã. Já temos nossa entrevistada na linha para conversar conosco, Leonardo.
7: Agora a gente recebe a cientista política e diretora do Instituto de Pesquisa e Opinião, o IPO, a Elis Radman. Bom dia, Elis.
8: Bom dia a vocês todos, bom dia aos ouvintes, neste dia chuvoso.
6: É verdade, muita chuva, obrigado pela disposição de nos atender nesta manhã. Elis, estamos começando mais uma campanha eleitoral, a importância das redes sociais, essa eleição, né, com um uso maior da inteligência artificial. O que se pode esperar desta campanha eleitoral, considerando estas questões relacionadas à tecnologia?
8: Essa é uma boa e grande pergunta. E ela vai, digamos, ter origem numa preocupação maior da população com os golpes da internet. A gente tem que falar desse assunto primeiro, porque hoje um terço da população já sofreu algum tipo de golpe, foi lesada de alguma forma, de forma digital. Desde as coisas mais sérias, com aquela situação de dizer que a pessoa recebeu lá uma ação judicial e que tem que pagar uma entrada para receber a ação, até coisas mais básicas, como se fazendo como um filho pedindo dinheiro para a mãe. Então, hoje nós estamos com números muito grandes na questão dos golpes digitais. E o que isso traz para o eleitor? Traz medo, traz preocupação com a questão digital, traz preocupação com todas essas questões que envolvem a internet. Ora, o eleitor aprendeu agora há pouco tempo sobre o papel das fake news. Não é uma coisa clara ainda para a população as notícias falsas. Isso não, ainda eu tenho 8% dos gaúchos que dizem que compartilham notícias, mesmo que sejam falsas, porque se a notícia tiver relação com o que ele acredita, ele compartilha, ele vai dizer isso. Então nós não resolvemos ainda o problema das fake news, elas continuam. E aí veja o perigo no momento em que você tem a deep fake. O que é deep fake? É um vídeo falso, um vídeo feito pelo IA. Ele pega uma foto ou ele pega a imagem de uma pessoa falando um determinado conteúdo e traz outro conteúdo. Então nós já tivemos as eleições municipais de 2024, inclusive aqui perto, na cidade de Canguçu, fizeram um vídeo do vice-prefeito falando mal dos bairros, do rural. Então, a deepfake, ela tem sido usada inclusive para pessoas famosas, como o Dr. Drauzio Varella, como se ele estivesse indicando uma medicação, que não é verdade. Então, isso traz bastante medo para a população, porque, veja, ela pode receber um golpe pelo WhatsApp, ela pode receber uma notícia falsa, ela pode receber um vídeo falso. E hoje, inclusive, já tem pessoas recebendo vídeos falsos de alguém da família pedindo dinheiro. A gente também tem que prestar atenção nisso. Então, a inteligência artificial é uma ferramenta muito bacana, é uma ferramenta que ajuda nas pesquisas, que ajuda na organização da informação. O problema é que ela também tem um lado muito negativo, que ela pode criar estratégias para convencer o eleitor, ela pode criar um vídeo falso, ela pode criar tantas outras coisas para nos enganar. Então, o que a gente precisa fazer? A gente tem que ter alguns cuidados. Por exemplo, se você não sabe identificar se o vídeo é falso ou não, a primeira coisa é olhar na página dos candidatos. A primeira coisa que a gente faz é ir lá na página dos candidatos, olhar aquilo. Tá, lá não tem nada. Eu posso mandar uma mensagem no privado para a página do candidato e até mandar um vídeo que diz assim, olha aqui, isso aqui é de vocês? É uma coisa tranquila de fazer. Ah, eu não quero fazer isso. Então, pergunte para a galera jovem. Se você pegar um menino de 14, 15 anos, ele consegue identificar, porque ele vai ver imperfeições, ele vai ver que a boca não fala no mesmo momento da voz, ele vai ver principalmente fundos dos locais meio marcados, manchados. Então, a galera mais jovem, ela tem capacidade de identificar isso. Essa galera que fica no videogame aí pergunte para um jovem da sua família, que ele vai ter capacidade de identificar e trazer alguma luz sobre o tema. Ah, além disso, o jornalismo. O jornalismo sempre é muito importante você seguir os veículos que você gosta, né? Você seguir a página da Rádio Com, você seguir a página de um outro veículo que você gosta e acompanhar o jornalismo, porque o jornalismo também tem trabalhado para mostrar o que é fake ou o que é imagem falsa.
7: Elis, a gente está aí na... É a primeira eleição onde as inteligências artificiais são cada vez mais fortes e elas são... Tu consegue encontrar as mais variadas possibilidades dentro da internet. Tanto nesse assunto sobre golpes, quanto nas questões das fake news, existe a possibilidade do assunto sobre a regulação dessas inteligências artificiais entrar em pauta dentro das discussões das eleições, principalmente para as eleições de presidência?
8: No campo da presidência, até poderia. Vai depender se houver algum, digamos, fato que motive isso, como um vídeo lá que cria uma grande discussão nacional. Porque, geralmente, quando não há um fato motivador, eles não vão entrar nesse tema porque não é conveniente. Porque vamos combinar que a inteligência artificial, ela ajuda muito os candidatos, né? Para o bem ou para o mal. Então, enquanto eles estão fazendo lá videozinho falso e está rodando lá nos WhatsApp, porque geralmente ele vai via WhatsApp, está tudo bem para todo mundo, porque todo mundo está fazendo um contra o outro. Agora, quando alguma coisa séria estoura, que aquilo vai para o noticiário, que o jornalismo fala, que tem repercussão nacional ou internacional, aí eles param a casa, todo mundo se faz de vítima, e você vai ter aí a justiça discutindo o tema, tomando decisões em curto prazo. Então, a tua tese pode sim acontecer, mas ela vai ter que ser motivada, porque eles de sã consciência ou de vontade própria não o farão.
6: Nos tempos atuais, os debates entre candidatos e o horário político no rádio e na TV perderam importância na relação com as redes sociais?
8: A gente tem uns fenômenos muito interessantes, tá? A gente vinha numa onda que a televisão estava perdendo importância, o rádio estava perdendo importância, o jornal para as redes sociais. Isso aconteceu ali até mais ou menos a pandemia, tá? Ali nós tínhamos uma queda abrupta de todos os veículos tradicionais. Conforme foi aumentando, quando começou a pandemia, até ali o ano de 21, 22, as fake news começaram a tomar muito conta. E as pessoas começaram a ter medo. E aí, os indicadores que a gente pergunta para a pessoa, se ela tem preocupação, medo da internet, conforme vai aumentando o medo, vai aumentando a confiança nos veículos tradicionais e no jornalismo. Então, esse bate-papo que a gente está fazendo aqui na rádio, eles vão confiar mais do que se eu estivesse fazendo a mesma informação num depoimento nas redes sociais. Porque ela vai ganhar a ideia da credibilidade, da checagem. Então, para responder a tua pergunta de forma objetiva, o que acontece? O horário eleitoral gratuito na televisão e no rádio, ele se tornou um momento em que eles acham que o candidato não colocaria aquilo lá se não fosse real. Então, ele vai acreditar mais. Então, o veículo tradicional, a rádio, a televisão, ele vai dar credibilidade para a marca. E isso vai funcionar para um candidato ou para qualquer produto. Então, ele vai trazer credibilidade. Então, eu vou ganhar sempre mais anunciando na rádio do que anunciando na internet, porque ali tem credibilidade de marca, reconhecimento, legitimidade. O campo das redes sociais é relacionamento, é engajamento. É onde as pessoas vão se sentir meio donos do campinho. Vão opinar, vão olhar, mas vão crer de forma limitada. Então, quando a gente pega a questão dos debates, os debates são importantes? São. Mas o eleitor vai olhar para debates lá no segundo tempo, lá no... são, porque agora ele não está ainda no tempo da política. E ele fica muito chateado quando um candidato começa a recortar uma parte do debate do outro, porque as pessoas hoje têm muita noção em relação ao uso da imagem. No passado, nos tiravam uma foto e a gente não estava bem na foto, nós estávamos felizes, porque nós tínhamos uma foto, mesmo que a gente estava com uma cara feia. Hoje não, hoje a população tira 10 mil fotos e deleta 9 mil e fica só com 1.000 porque escolhe a melhor foto. Então, quando eles olham os recortes, os entrevistados nos dizem o seguinte: ah, eles estão recortando o pior momento. E todo mundo tem o pior momento, isso é sacanagem. Então, as pessoas não gostam dos recortes da internet, tá? Agora, veja o seguinte: quando esses recortes da internet, eles conseguem sempre mostrar a mesma coisa do candidato, como aconteceu na campanha de 22, em relação à forma como o Onyx Lorenzoni se posicionava, o eleitor dizia: tá, se tem fumaça, tem fogo, porque isso está ficando, cada muito contexto, e ele consegue o mesmo recorte, significa que uma pessoa faz a mesma coisa. Então, os debates serão importantes, o horário eleitoral gratuito será importante, mas o jogo político também vai estar acontecendo ali para levar o eleitor para um ou outro olhar distinto, conforme o interesse.
6: Bom, uma questão, essa busca por credibilidade, ela não atinge aquela camada da população que não está engajada nas bolhas?
8: Sim,
6: ou quem está na bolha, e complementando, né, quem está na bolha não está preocupado com essa questão de credibilidade?
8: Isso, para a gente entender a bolha aqui, os ouvintes principalmente, a gente está usando uma escala onde a pessoa se auto-identifica, tá? E aí a gente pergunta para ela se ela é lulista, se ela é de esquerda, se ela nem é nenhuma nem Bolsonaro, se ela é de direita ou se ela é bolsonarista. Como é que ela se classifica? Hoje, entre a esquerda e o lulismo, a gente tem um terço da população, a gente tem um terço de eleitores independentes, que não são nenhuma nem Bolsonaro, e um terço que é de direita ou bolsonarista. Então, veja, nós temos três forças funcionando. Só que a polarização entre a direita e a esquerda, ou entre o lulismo e o bolsonarismo, ele faz um movimento muito grande na internet, nas bolhas digitais. Então, o eleitor independente que entra na internet, ele se sente meio órfão, meio fora da casinha. Ele olha para aquilo e diz: isso não me representa. Então, este eleitor independente é o que mais vai consumir a televisão, a credibilidade do rádio, vai consumir essa informação, porque ele não participa de bolhas. A gente tem que entender que a internet não é todo mundo, são aquelas pessoas que estão ali envolvidas. E mesmo as pessoas que participam de bolhas, que concordam lá com a esquerda ou com a direita, nós temos a maior parte que não se manifesta, porque as pessoas não têm o hábito de participar. 80% dos gaúchos não se manifestam, não participam de nenhuma instituição, não participam de movimento sindical, não participam de partido e não se posicionam nas redes sociais. Nós temos aí um contingente de 20%. Ah, 20% é pouco? Ah, pode ser pouco, mas são mais 2 milhões de pessoas. Dá um movimento enorme nas redes sociais. Então, você tem uma sensação de que todo mundo está nas redes. Mas nós temos hoje em dia em torno de 20% das pessoas que sim, participam de alguma coisa ou fazem, inclusive, comentários na internet.
7: Elis, em comparação a essas eleições de 2026, em comparação com as eleições de 2018, a senhora considera que as redes sociais, elas, por mais que a gente cada vez mais tenha esse contato,

0: de televisão em todos os canais nacionais, Bolsonaro foi o candidato a presidente que mais tempo teve de televisão depois da facada. As horas de mensagem, de informação sobre Bolsonaro foram as maiores da história do Brasil. Nenhum candidato teve tanto tempo de TV e mais, em uma situação de vítima, de vitimização. Tá? Então a gente tem que prestar atenção nisso. Porque muitas vezes a gente olha só o tempo oficial de TV, realmente ele era muito pequeno, mas a facada ela mudou todo o contexto da história, tá? Ela criou todo um outro ambiente e fez com que as pessoas se sensibilizassem, porque a maior parte do brasileiro é cordial e ele se sensibiliza com esse tipo de injustiça, então ele vai olhar com outros olhos, então a gente tem que fazer esse registro. Mas voltando para a tua pergunta da comparação de 18 com 20, agora 6, sim, naquela época as pessoas confiavam mais nas redes sociais. As redes sociais eram meio que um xodó, eram meio que assim, a referência das pessoas. Tipo, tá, que tá lá é verdade. Hoje as pessoas não olham mais com essa lógica. A maior parte não acredita que seja verdade. Então, elas vão pesquisar, elas vão... É mais ou menos o seguinte, hoje está chovendo, né? A gente lembra do guarda-chuva. Então, o eleitor, por exemplo, vem falar de um candidato. Aí ele vai lá dar uma olhada, o que, que esse candidato posta. Vai dar lá uma checada, vai stalkear, como dizem os jovens, este candidato. Aí esse candidato fala mal de um outro. Aí ela pega e vai lá olhar o outro. Ela faz isso, tá? Mas, via de regra, ela, inclusive nesse momento, as pessoas estão dizendo, ah, eu segui o político tal, mas agora ele está só enchendo tudo a internet com o político, estou deixando de seguir. Inclusive, muitos políticos perdem seguidores nesse momento, porque eles começam a postar demais, e as pessoas enchem o saco, porque elas querem ter autonomia, elas querem pesquisar quando interessa para elas. Então, se a rádio fizer um comentário de um político, ou um político dando uma entrevista numa rádio, é mais fácil ela... enquanto está ouvindo a rádio, já pegar o celular e procurar a página do candidato e ver o que, que ele diz no cotidiano dele. Se ele tem, tem gente que vai olhar se ele tem pet, tem gente que vai olhar se ele tem família, tem gente que vai olhar se ele traz uma pauta específica que interessa para a pessoa. Cada um tem um foco de olhar, isso varia muito de pessoa para pessoa e de capacidade cognitiva e de consciência política. Então as pessoas são diferentes. Então, isso faz com que, digamos, hoje a internet vai ser importante, os candidatos vão apostar muito nisso, mas o mundo está passando pelo WhatsApp. As campanhas dos candidatos, elas estão preparadas para movimentar o WhatsApp, porque essa é uma ferramenta que eles conseguem navegar. E uns vão fazer isso impulsionado, né, pela meta, com os devidos rigores da lei, vão pagar para fazer isso. Mas muitos vão fazer isso de forma orgânica. Eu mando um vídeo para o meu apoiador da cidade de Turuçu. Ele tem um grupo lá de lista de grupo dele, ele vai repartir. Eu vou mandar o meu vídeo para assistente social de tal região. Ela vai mandar para os dela. Então eles estão trabalhando muito numa lógica de fazer essa comunicação de forma orgânica, não precisa pagar. Como eu tenho a pessoa séria que mandou, as pessoas vão acreditar, ah, porque aqui assistente social mandou, deve ser sério. Então, cria um grau de confiança. Então, eles estão usando toda uma estratégia para dialogar pelo WhatsApp.
1: Bom, para finalizar, Elis, a gente concentra muito essa questão das redes sociais na eleição majoritária. Agora, qual é a importância das redes sociais na definição dos eleitos na eleição proporcional?
0: Ah, para a eleição proporcional, eles vão fazer muito esforço. Vão ter mais postagens de candidatos a deputados estaduais e federais do que de candidatos a governador. A gente vai ver isso. Basta aqui já olhar alguns nomes de Pelotas. Inclusive, alguns vão ter vídeos muito bem elaborados, como se fosse quase um vídeo para televisão. Por quê? Porque esse é o principal canal de comunicação destes candidatos, porque eles não têm tempo de TV, eles têm segundos para aparecer na TV durante duas vezes por semana, uma vez por semana, depende do partido, da legenda. Então, eles vão apostar muito nas redes sociais, misturado com a estratégia do WhatsApp.
1: Elis Radman, muito obrigado pela sua presença aqui no programa Edição da Manhã da Rádio Com. Uma boa quinta-feira.
0: Não, obrigado, é um prazer estar com vocês.
1: Tá bem, muito obrigado.
2: Muito obrigado.
1: 8 horas 24 minutos, estamos com Edição da Manhã aqui na Rádio Com, quinta-feira. Segue chovendo? Hoje tá um...

0: um dia mais claro, né?
1: É verdade.
0: Nos dias anteriores, a nebulosidade era mais pesada. Então, neste horário, estávamos, né, com... Parecia noite.
1: Você acredita que tenha sido a manhã mais chuvosa dos últimos...
0: Eu acho que... porque teve temporais, né?
1: É.
0: Alguns dias da semana na madrugada, né? Mas agora foi uma chuva mais constante, por mais tempo, né? E interessante que tem alguns modelos apresentando a possibilidade de sol já no período da tarde, né?
1: Até
0: e aí vai dar bastante trabalho, né? Quando o sol reaparecer, tem que secar tudo, né? Tem muito, é calçado molhado, é roupa molhada.
1: No meu celular tá marcando sol, galera.
0: O meu também, estamos conectados nesse sentido.
1: Sol à tarde.
0: Vai reaparecer o sol à tarde, ainda sem o frio, que é esperado.
1: Já começa a baixar a temperatura durante a noite mesmo. A mínima acontecendo de noite.
0: Aqui no Google mostra que vai chover até meio-dia. À uma da tarde já tem sol.
1: Aí é coisa boa.
0: Legal, uma tarde de sol. Há quanto tempo nós temos uma tarde de sol e uma tarde inteira de sol?
1: No momento.
0: Com pouca nebulosidade. Que legal.
1: E no momento não está chovendo, né? Eu acho. Pelo menos olhando aqui da janela, parece que não está chovendo. O Alexandre que tem essa visão panorâmica, mas parece que pelo menos deu uma estiada na chuva. Ó, o Alexandre disse que não está chovendo.
0: Não está chovendo? Não, então tá bom. Agora são 8 horas 25 minutos, programa Edição da Manhã. Intervalo, Alexandre, para em seguida retornar. Daqui a pouco teremos a participação da CUT Estadual aqui no programa, ocupando o espaço semanal. E mais tarde iremos falar sobre a paralisação dos bancos, né? Inclusive já alertando quem tiver alguma coisa, né, para resolver nos bancos, deixe para amanhã, porque hoje vai ter paralisação nos bancos, né? Um movimento aí do Sindicato dos Bancários, um movimento nacional. Vamos ao intervalo, em seguida estaremos de volta.
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0: 8:30, estamos com a edição da manhã aqui na Rádio Com, nesta quinta-feira, dia 20 de agosto. Lembrando que neste período aí de crise climática, né, com muita chuva, possibilidade de vento forte, alerta de um novo ciclone que pode se formar hoje no Rio Grande do Sul. Um canal de comunicação aqui com a Rádio Com, trazendo os problemas, né, da sua rua, do seu bairro, a fim de que se possa ter conhecimento desta dificuldade da população e levar às autoridades competentes, é o WhatsApp. É o 53, o código de área, 999-33-1464, o WhatsApp da Rádio Com. Bom, já temos o Amarildo. Amarildo já está conosco, presidente da CUT-RS. Amarildo Sensi, bom dia.
1: Bom dia Claudinei, bom dia Leonardo, bom dia ouvintes da edição da manhã. Nós, eu quero comentar aqui com vocês e com o público, socializar essa discussão toda que estamos fazendo no meio sindical, na nossa central, com todos os sindicatos, e estamos discutindo com os mais de 900 mil trabalhadores do Rio Grande do Sul qual será o papel de nós, movimento sindical, dos trabalhadores e trabalhadoras, qual será a interpretação que os trabalhadores e trabalhadoras darão nessa disputa eleitoral que em curso, em que daqui a não mais, um pouco mais de 30 dias, eu diria, porque vai ser uma disputa muito curta, vai ter uma eleição. Uma eleição que certamente ela será... O que menos vai ter na disputa eleitoral vai ser a discussão de projetos para o país, né? O período que nós precisamos pensar para um país para 10, 15, 20 anos, não um país para o ano que vem. E nesse sentido, nós estamos realizando uma caravana, né? Uma série de debates nas regionais. Estivemos ali em Pelotas com duas oportunidades, em Rio Grande. Ontem estivemos em Canoas reunindo mais de 200 sindicalistas, onde nós conversamos sobre os riscos, sim, que corremos se a direita e a extrema-direita retornar ao poder, porque já anunciou que vai flexibilizar a jornada de trabalho para 12 horas, vai retomar aquele curso do desmonte do Estado, que nós entendemos que não deva ser feito, e que vai reconstituir aquele modelinho que nós assistimos quando, do governo anterior, né, nós, sindicalistas, nós, sindicatos, os trabalhadores, fomos objeto do desmonte, da perseguição, né, e das reformas do Temer, e depois que se seguiu ao governo que o sucedeu. Então, isso para nós tem sido um momento de muito debate, muita discussão, e queremos sim, como trabalhadores e trabalhadoras organizados, esse ano, discutir com os nossos trabalhadores e trabalhadoras o que está em disputa agora na próxima eleição, e queremos definir sim a nossa função, o nosso papel, ter clareza do nosso papel e influir decisivamente nos rumos que terá o país e que também terá o Estado do Rio Grande do Sul a partir do ano que vem. Então, nesse sentido, queria fazer essa observação, porque muitos dizem, porque os sindicalistas estão reunindo para discutir eleições? E eu sempre respondo, e os empresários não estão discutindo eleições? E quem financia as eleições de uma parte dos políticos da direita e extrema-direita? Da onde que vem os recursos? Nós não temos recursos para botar em disputas eleitorais da política e tal. Mas nós temos a nossa consciência, o nosso poder de persuasão e a nossa tarefa que queremos cumprir, contribuindo com a democracia e para que o povo tenha claro, nítido, os projetos em disputa.
0: E também a importância de debater a questão da composição da Câmara Federal e do Senado, né?
1: Logicamente, porque se tem um lugar que historicamente no Brasil os trabalhadores e trabalhadoras não conseguiram até hoje ter uma maioria, são nessas casas. Por vezes elegemos, sim, temos as nossas posições políticas, sim, mas na composição do legislativo, na Câmara e no Senado, a maioria sempre é muito ligada aí aos setores que na sociedade são minoritários. Representação, né, das elites, dos banqueiros, né, dos que têm dinheiro, e que são hoje não mais que 5% da população brasileira. E eles conseguem ter as maiorias das duas casas. Dessa vez, nós achamos estratégico muito importante que, especialmente no Senado, a gente consiga, né, ter pelo menos, não a maioria, pelo menos os 40%, né, de representação dos trabalhadores e trabalhadoras, que são 80% da sociedade brasileira. 80%. Nós queremos ter 80% de representação. As coisas não são assim, mas nós estamos na luta para eleger o máximo de representações, tanto na Assembleia Legislativa do Rio Grande do Sul, na Câmara Federal e no Senado da República.
0: Amarildo, obrigado pela presença nesta quinta e até a próxima.
1: Um grande abraço, tomara que não tenhamos aí muitas intempéries violentas, mas vamos nos preparando, porque os cientistas dizem que as coisas estão vindo para ficar. Grande abraço.
0: Grande abraço. Amarildo, presidente da CUT, participando aqui do Edição da Manhã, nesta quinta-feira. Agora com temperatura de 16 graus e 7 décimos, 98% a umidade relativa do ar e a sensação térmica em 16,7. Temperatura que se mantém estável desde a abertura do programa. Vamos trazendo mais algumas informações nesta manhã, Leonardo.
2: O Supremo Tribunal Federal decidiu nesta quarta-feira ampliar o alcance da aplicação da Lei Maria da Penha, criada em 2006 para combater a violência contra as mulheres. Pela decisão, a lei deve ser aplicada pelos juízes para combater toda a forma de violência de gênero contra a mulher. Antes da decisão, a norma era aplicada somente em casos de violência doméstica, familiar ou relações íntimas de afeto. A Corte também estabeleceu que a lei também deve ser aplicada durante as eleições de outubro para combater a violência política de gênero contra as candidatas. A partir desse entendimento, caberá à Justiça Eleitoral decidir sobre a concessão de medidas de proteção. A Lei Maria da Penha prevê diversas medidas protetivas, como afastamento do agressor do lar, proibição da aproximação de aproximação da vítima, uso de tornozeleira eletrônica e decretação de prisão preventiva. Por unanimidade, a Corte derrubou uma decisão da Justiça de Minas Gerais que negou a concessão de medidas protetivas ao entender que não havia relação íntima de afeto entre uma mulher e seu vizinho. De acordo com o processo, o vizinho acreditava manter um relacionamento amoroso com a mulher e passou a ameaçá-la. Após ser constantemente assediada pelo acusado, a mulher passou a sofrer crises de ansiedade e pânico. E em um dos episódios de assédio, o vizinho disse que iria matá-la se não tivesse um relacionamento com ele. Prevaleceu no julgamento o voto do presidente da corte, Edson Fachin. O ministro disse que a violência contra a mulher deve ser entendida como um fenômeno estrutural e fruto da desigualdade histórica entre homens e mulheres. Durante o julgamento, o ministro Flávio Dino defendeu que a lei também seja aplicada durante as eleições para proteger as candidatas. Calderen.
0: O governo federal avalia reduzir os juros dos financiamentos habitacionais do Minha Casa, Minha Vida para famílias enquadradas na faixa 3, que reúne beneficiários com renda mensal entre 5 e 9 mil. A informação foi publicada pelo jornal O Globo. técnicos que acompanham as discussões afirmam que uma das alternativas em estudo é dividir a faixa 3 em dois grupos, com taxas menores para favorecer principalmente as famílias de renda mais alta dentro deste recorte. A eventual mudança ainda depende da conclusão de estudos sobre o impacto nas contas do Fundo de Garantia do Tempo de Serviço, principal fonte de recursos do programa habitacional. Só depois dessas análises, as novas taxas poderão ser apresentadas ao Conselho Curador do FGTS. Hoje, os financiamentos da faixa 3 têm taxa de 8,16%, mais taxa referencial. Para trabalhadores cotistas do Fundo de Garantia, os juros são de 7,66%, mais taxa referencial. A discussão ocorre às vésperas da disputa presidencial em meio à pressão do setor da construção civil por mudanças no atendimento à classe média pelo programa. Empresários defendem ampliar os limites do faixa 4, criada para famílias com renda de até 13 mil, além de elevar o teto do valor dos imóveis financiados. Atualmente, a proposta do setor é aumentar o limite do imóvel de 600 mil para 1 milhão e 200. Para esse público, os juros no Minha Casa Minha Vida são de 10% ao ano, abaixo das taxas cobradas pelos programas, pelo sistema brasileiro de poupança e empréstimo, que variam entre 10,5% e 12% ao ano, mais taxa referencial. A faixa 4 foi incorporada ao programa Minha Casa Minha Vida por determinação do presidente Luiz Inácio Lula da Silva e passou a funcionar efetivamente em abril deste ano. No entanto, técnicos avaliam que o Fundo de Garantia por Tempo de Serviço tem como prioridade a habitação popular e que ampliar benefícios à classe média neste momento poderia reduzir a disponibilidade de recursos para famílias de menor renda. Agora, 8 horas e 52 minutos, seguimos com a edição da manhã.
2: O ministro Luiz Felipe Salomão tomou posse nesta quarta-feira, dia 19, no cargo de presidente do Superior Tribunal de Justiça, o STJ. Salomão cumprirá mandato de 2 anos e terá Mauro Campbell Marques como vice-presidente. A cerimônia foi acompanhada pelo vice-presidente da República, Geraldo Alckmin, os presidentes do Senado, Davi Alcolumbre, e da Câmara, Hugo Mota, e também do Supremo Tribunal Federal, Edson Fachin, além de outras autoridades. Durante o discurso de posse, Salomão ressaltou as decisões históricas tomadas pelo STJ, como a liminar que garantiu a compra de medicamentos de alto custo para pessoas com AME, atrofia muscular espinhal, indenizações para os afetados pela contaminação pelo Césio 137 e a decisão que assegurou a adoção de menores pelos avós em caso de incapacidade dos pais. O novo presidente disse que vai trabalhar para garantir a qualidade e a transparência das decisões do tribunal, abre aspas, utilizar a inteligência artificial e as ferramentas tecnológicas para estarem a serviço da sociedade e não o contrário, aprimorar a capacitação dos servidores de maneira saudável e inovadora, fecha aspas, afirmou o novo presidente do STJ. Luiz Felipe Salomão é formado em Direito pela Universidade Federal do Rio de Janeiro e autor de diversos livros sobre direito civil. Antes de chegar ao STJ, o ministro atuou como juiz e desembargador do Tribunal de Justiça do Rio de Janeiro. Ele tomou posse no tribunal em 2008, após ser indicado no primeiro mandato do presidente Luiz Inácio Lula da Silva. Caldenei.
0: Agora são 8 horas e 44 minutos, programa Edição da Manhã, trazendo agora uma informação do cenário internacional. Com a estagnação do conflito entre Estados Unidos e Irã, que está perto de completar 6 meses, o presidente Donald Trump pretende aplicar uma guerra econômica sem precedentes para encurralar Teerã. O país permanece firme e ironiza o que chama de política fracassada dos Estados Unidos. Para o ministro das Relações Exteriores da República Islâmica, Abbas Araghchi, o plano anunciado por Trump na quarta-feira, ontem, portanto, tem como objetivo criar distração em relação à própria crise dos Estados Unidos. Abre aspas para o que disse o ministro de Relações Exteriores da República Islâmica. Dobrar a aposta em políticas fracassadas trará apenas uma nova derrota e a inimizade dos iranianos, fechar aspas. Durante o conflito iniciado pelos ataques de Israel e Estados Unidos, em 28 de fevereiro, Trump multiplicou as declarações incendiárias e as mudanças de postura. Porém, entre a impopularidade da guerra no cenário político americano e reservas de munição reduzidas, o imprevisível magnata republicano parece ter optado recentemente por uma postura mais cautelosa. Agora são 8h46. Já temos aí em seguida.
2: Está esperando contato, mas eu já conversei com ele e vai entrar, que ele está no meio da manifestação dos bancários.
0: Referimos ao Lucas da Cunha. Que está aí na organização do movimento de paralisação dos bancos. Então, em seguida, já teremos a participação aqui no programa. Já temos o contato, então vamos falar com ele.
2: A gente recebe diretores de comunicação e cultura do Sindicato dos Bancários de Pelotas e região, o Lucas Fonseca da Cunha. Bom dia, Lucas.
3: Bom dia, Léo. Bom dia, Caldenei. Bom dia, ouvintes da Rádio Com. Mais uma vez, prazer estar aqui com vocês.
0: Bom, e como é que está a organização deste movimento de paralisação nesta quinta-feira aqui em Pelotas?
3: Caldenei, aqui em Pelotas o nosso movimento está bastante grande, está organizado hoje para nós pararmos totalmente o atendimento de 7 agências bancárias, de todos os bancos aqui presentes na cidade, né? Os 6 maiores bancos aí, Caixa, Banco do Brasil, Banrisul, Santander, Itaú e Bradesco. Então nós estamos com as agências dos bancos privados, o Itaú, Bradesco e Santander, todas paralisadas, né? Com a atividade do site do sindicato junto a essas agências, conversando com os colegas e com a população. E nós temos aí atividades também em uma agência da Caixa, do Banco do Brasil e pelo menos 2 agências do Banrisul também paralisadas totalmente.
2: Lucas, até para a gente conseguir contextualizar, qual foi a proposta da FENABAN para o piso salarial dos bancários e qual é a reivindicação principal dos sindicatos dentro dessa negociação?
3: Bom, Léo, a nossa reivindicação em termos de aumento salarial, né, é a reposição da inflação mais 5%, então é o INPC mais 5%. A FENABAN até o momento não apresentou nenhum índice para a categoria bancária. Na realidade, já temos 2 a 3 reuniões onde houve promessa de fazer a apresentação de um índice, e isso não foi feito. As 2 rodadas de negociações atrás, a FENABAN apresentou somente um formato de um possível aumento, que não foi então nem divulgado o índice, que propunha a divisão da categoria em 3 faixas salariais ou 3 tipos de bancários, né, que não foi nem detalhado, se na realidade seria por faixa salarial, por qualquer tipo de... não teve explicação, né? Então, mas propunham separar a categoria em 3 níveis e aí os reajustes seriam diferenciados para cada um desses níveis, né? Uma proposta impossível, né, da gente aceitar, porque primeiro divide a categoria, segundo porque nem apresenta na realidade nada concreto, não apresenta como seria essa divisão, como seriam esses índices, e então nós rechaçamos isso. Ontem tivemos rodada de negociação com a FENABAN, que já recuou dessa proposta, mas recuou sem apresentar nada de novo. Então nós temos aqui hoje um ato que já tinha sido chamado antes da reunião de ontem, pedindo para a FENABAN uma proposta dos bancários.
0: Bom, naturalmente que a expectativa é que venha uma proposta a partir deste movimento que está sendo realizado no dia de hoje. As dificuldades estão sendo maiores do que esperadas nesta negociação?
3: As dificuldades, elas são muito semelhantes ao que a gente tem enfrentado nos últimos anos. A FENABAN, os grandes bancos, eles têm, ano após ano, trazido um cenário alarmante que nunca se concretiza, né? Um cenário onde eles estariam na nova competição aí por fintechs, por cooperativas e financeiras, né, vislumbrando redução de lucro, que nunca aconteceu, né? Inclusive isso vem aumentando aí ano após ano, mas esse ano tem um fator, acho que diferenciado, porque a FENABAN agora passou a atacar o movimento sindical com propostas, né, no sentido, como eu falei anterior, de divisão da categoria, mas ameaçaram também o fim do que a gente chama mesa única, né, de negociação, onde todos os bancos negociam conjuntamente um aumento salarial e outras condições de trabalho igualmente para toda a categoria bancária do país. E trouxeram também para a mesa de negociação a pauta dos banqueiros, né? Que é isso? Os banqueiros têm reivindicações para o movimento sindical, né? Então tem trazido lá uma série de condições que eles querem negociar com o movimento sindical, porque é absurdo, a campanha salarial é dos bancários, né? Nós não vamos aceitar nenhum tipo de negociação que não envolva, né, os direitos e as condições de trabalho dos bancários. Então, os ataques da FENABAN são muito maiores, né? E a gente, inclusive, também tem impasses nos bancos que negociam acordos específicos, na Caixa, no Banco do Brasil, no Banrisul e outros aí estaduais a nível de país. Então, realmente tem um pouco de diferença nesse sentido, mas nunca foi fácil a negociação, por isso que nós estamos chamando a bancariada aí para se juntar no movimento de paralisação.
0: Quais são essas reivindicações que os bancários, que os banqueiros estão fazendo?
3: Hoje com o que a gente chama de acordado sobre o legislado, né, a grande preocupação dos bancos, a principal preocupação dos bancos é a redução do que se chama passivo judicial, né, que seriam aquilo que os bancos fazem, que na realidade não cumprem a legislação, não respeitam os direitos bancários, acaba indo para a justiça. Isso ao longo do tempo vai gerando para os bancos, né, o que a gente chama de passivo judicial, que é um dinheiro que os bancos vão precisar desembolsar para pagar esses direitos que foram violados. E os banqueiros, as principais indicações deles estão no sentido de a gente, né, ajudar eles a eliminar esses passivos judiciais, né? Porque tudo que a gente coloca hoje no nosso acordo coletivo de trabalho, ele pode se sobrepor à legislação, né? Ele pode vir a realmente ajudar os bancos no sentido de eliminar, reduzir esse passivo judicial. Então, como eu disse, inaceitável qualquer proposta, né, no sentido de a gente negociar com os banqueiros as suas pautas, né? Tem outras pautas de organização do movimento sindical, né, e da própria regulamentação do sistema financeiro, e aí eu trouxe aqui a questão das fintechs, das cooperativas, que são temas que para nós são caros também, né? São temas que unem até as duas, né, representações dos empregados e dos bancos, no sentido de que a gente defende também que o sistema financeiro brasileiro precisa de uma regulamentação mais atualizada para dar conta desses novos agentes aí que estão fraudando os contratos de trabalho dos trabalhadores. Fintechs, financeiras, contratam pessoas para fazer trabalho de bancário e não dão os mesmos direitos dos bancários.
2: Lucas, até tu comentou sobre alguns bancos que existem negociações separadas. Esses bancos públicos, como Caixa, Banco do Brasil e Banrisul, eles têm uma dificuldade um pouco menor na hora da conversa sobre essas negociações, ou ainda é difícil conseguir negociar?
3: Olha, as negociações com Caixa, Banco do Brasil e Banrisul, elas também estão com um certo nível de dificuldade elevado, principalmente pelos temas que envolvem, no caso da Caixa e do Banco do Brasil. Nós temos ali, nesses dois bancos, uma questão estrutural relacionado aos planos de saúde, né, dos dois bancos, a Cassi no caso do Banco do Brasil, Saúde Caixa no caso da Caixa, mas diversas outras pautas relacionadas às condições de trabalho e saúde dos bancários. A negociação, ela de certa forma avança, muito lentamente, mas ela vai avançando, mas com propostas que estão muito aquém do que a gente está reivindicando. Então, esses dois bancos não têm trazido para a mesa soluções que realmente sejam capazes de resolver a questão que está colocada na mesa. No caso do Banrisul, né, nós tivemos aí as duas últimas semanas muito difíceis, foram várias rodadas de negociação e o banco também não tem apresentado, né, respostas concretas, né? Inclusive teve uma mesa cancelada pelo banco, o banco não participou de uma mesa de negociação, foi uma coisa muito ruim, né? Uma agenda marcada e o banco não compareceu. Então ontem tivemos mais uma rodada de negociação com o Banrisul sem nenhum avanço. Então hoje a nossa pauta, ela é a pauta geral dos bancários, né? A proposta decente que a gente quer que venha da FENABAN, onde esses bancos estão lá inseridos, mas é também para que esses bancos que negociam os acordos específicos, né, façam as mesas de negociações andar, né? A gente não depende da mesa da FENABAN para fazer diversos temas andar, e os bancos, em certa medida, usam isso como desculpa, protelam. Então, apesar de estar um pouco andando mais do que na FENABAN, não é um avanço concreto.
0: Bom, Lucas, qual a orientação à população que poderia ser dada? Hoje não vai ter atendimento nas agências bancárias, é mais ou menos isso, né?
3: Hoje as principais agências bancárias não terão atendimento, uma paralisação de 24 horas, então a gente inclusive pede para a população que se some isso hoje, não procurando, né, o serviço bancário, porque é uma forma de apoiar, sim, os bancários nas suas indicações. Os banqueiros aí lucram em cima dos seus trabalhadores e dos clientes também, né? São lucros exorbitantes, e a população, acho que é importante se somar, porque o que a gente está lutando aqui, né, vai refletir em melhores condições de atendimento, né, melhores condições também, né, de atendimento, né, e negócios para a população, porque defendendo aqui também os bancos públicos, a gente defende um atendimento de qualidade, né, e com um custo justo, né, e que não seja... em cima dos trabalhadores e da população aí que às vezes mais precisa, que os bancos sigam lucrando, né, acima do razoável.
0: Tá certo, Lucas, obrigado pela disponibilidade de conversar conosco nesta manhã, muito obrigado.
3: Eu que agradeço os...
0: Certo, obrigado, valeu.
2: Obrigado.
0: Lucas da Cunha, do Sindicato dos Bancários. Agora 8 horas 56 minutos, mandando um abraço ao Gimendes, né, que interagiu conosco aqui nesta manhã de quinta-feira, agora conferindo o preço promocional dos combustíveis, de acordo com o aplicativo Menor Preço do programa Nota Fiscal Gaúcha.
2: Começando pela gasolina comum, Caldenei, R$5,99 do posto Coqueiro da rua Almirante Barroso, número 2360, bairro Centro, na Almirante Barroso, esquina com a Doutor Cassiano, R$5,99, a gasolina comum mais barata. Já a gasolina aditivada, R$6,07 na abastecedora Areal, Domingos de Almeida, número 1985, bairro Areal, esquina da Domingos de Almeida com a Doutor Benjamin Gastal, R$6,07. Gasolina aditivada mais barata aqui, segundo o aplicativo Menor Preço. Já o etanol, a gente tem aqui o etanol, R$4,19 no posto do Guga da filial Osório, na rua General Osório, número 1052. Na esquina com a Bento Gonçalves, é o posto do Guga, o que a gente conhece como posto do Guga, né? No posto da Avenida Bento Gonçalves com a General Osório, R$4,19, o etanol mais barato. E por fim, o diesel, hoje um dia incomum, diesel S10 está mais barato que o diesel S500, diesel S10 na TRR Sul Diesel, na Avenida Herbert Hadler, número 1258, no Distrito Industrial, R$5,70 o diesel S10. Já o diesel S500, R$5,74, na Avenida Engenheiro Delfonso Simões Lopes, no posto Buffon, número 117. Até não tenho o número aqui do endereço, porque o nome da rua é maior. E acaba sumindo o número do coisa, mas é na esquina com a Ulisses Guimarães, né?
0: Isso, é.
2: Esquina com a Ulisses Guimarães, próximo atacado Kroloff, lá no... lá já considera 3 vendas?
0: Sim, 3 vendas. E quem vai em direção ao arco-íris, né?
2: Isso, quem vai em direção ao arco-íris, R$5,74 diz o S500.
0: Ou está vindo do arco-íris em direção ao centro.
2: Exato.
0: Fica nesse caminho.
2: E R$5,70 o diesel S10. Então esses são os valores promocionais dos combustíveis desta quinta-feira, Caldeirinho.
0: Tá certo, vem aí o Manhã Cultural com o Alexandre Salóis. Às 10 horas tem o Comunidade Esportiva, 11 horas o Contraponto, com a Clarissa Hennig e o André Amaral. Destaques do Contraponto.
2: Acho. Deixa eu ver.
0: Vamos ver se já está publicado.
2: Eu acho que ainda não está publicada.
0: Não está publicada a pauta.
2: Não tenho ela disponível no momento.
0: Bom, de qualquer forma, fica o convite para acompanhar o Contraponto a partir das 11 horas aqui na Rádio Com. Vamos encerrando a edição da manhã de hoje, esperando pelo sol. Por enquanto ainda não. Ainda por enquanto é chuva. Ainda é chuva. Mas na expectativa, na ansiedade de rever o sol depois de tantos dias chuvosos e chuva forte, realmente volumosa aí durante os últimos dias, desde domingo. O Edição da Manhã retorna amanhã, sexta-feira, às 7h30. Obrigado pela companhia. Até amanhã.
2: Tchau, tchau.
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Tá bem, pessoal. Muito bom dia. Manhã Cultural, aqui na Rádio Com, começando, 9h14. E aí, a chuva vai parar, hein? Será que vem solzinho à tarde, pelo menos? Alguns modelos aí estão otimistas. Acho que não vem. Palpite meu é que não vem solzinho, não. Começando o Manhã Cultural aqui na Rádio Com 104.5. E até começamos com sonzeira de sempre. Depois da Internacional Socialista, ouvimos o Jajá com a música Vida. Reggae do Jajá aí, já na carreira solo dele. O amigo da Rádio Com. Abração aí, Jajá. Vamos ver a temperatura, vamos ver aqui. Pô, não botei o laboratório hoje. Vamos ver aqui, laboratório. Ah, está aqui, ó. Vamos ver aqui o que a Embrapa nos conta. No momento, 16 graus e 8 décimos. Temperatura mínima meia-noite. Um ponto marcou 13 graus e 9 décimos. Umidade altíssima, né? 98%. Sensação térmica igual à temperatura do ar, portanto 16 graus e 8 décimos. Pressão atmosférica em 1010. Falling rapid, é caindo rapidamente, então vem bomba aí, vamos ver daqui a pouco aqui. O nascer do sol hoje por trás das nuvens, claro, foi às 7 horas, 7 em ponto, e o pôr do sol será às 18 horas e 6 minutos. Acumulado diário 33 milímetros, hein? Hoje, o acumulado diário aqui em 33 milímetros, o acumulado mensal, dia 20, tá? De agosto, um acumulado mensal de 289 milímetros. Bastante. A temperatura máxima para hoje, por volta das 15 horas, talvez marque 19 graus, tá? E vai dar uma esfriadinha a partir de amanhã. Olhando aqui, ué, vou entrar aqui na imagem de satélite, pessoal, para fechar aqui a previsão. Wind aqui, ó, Rio Grande do Sul, imagem do Rio Grande do Sul e arredores. Ó, é, realmente está, pela imagem aqui, está um sistema de tempestades aqui, pessoal. O Rio Grande do Sul com muitas chuvas na região leste aqui, de Porto Alegre para baixo, até Santa Vitória aqui, pega o centro do Rio Grande do Sul, ali Santa Maria, Soledade para baixo, Bagé, tudo isso aí com chuvas. Na região oeste aí, menos chuva aqui no Uruguai, mas a tempestade tá, o bicho tá pegando. E é o ciclone se formando, já tem um formato aqui de ciclone, de uma ferradura no momento. Vamos dar play a partir das 9 horas. Vamos ver. Chuvas vão pro oceano, as tempestades arrastando pro oceano. As chuvas vão ficando mais fracas e vem o vento aí, ventos. É isso aí, pessoal. Tomara que não dê nada. O aviso aqui é de alerta laranja para tempestade. O INMET, né, publicou o aviso à meia-noite aí de hoje, né? À meia-noite de hoje, chuva entre 30 e 60 milímetros.

mas a gente nunca sabe, né? E as chuvaradas aqui no sul do país, tempo seco nas regiões do centro-oeste, sudeste, temperaturas bem mais altas que a média, 40 e tantos graus, 44 graus, 43 graus, e é essa bagunça climática. Tá bem, pessoal? É isso aí, mas não temos que seguir, né? 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Você escuta a rádio, além de escutar a rádio, fazer companhia para nós, ler as notícias aí produzidas pela nossa excelente equipe de jornalistas. E as lives, quinta-feira aí, já houve edição da manhã, aquela que eu sempre falo, daqui a pouco Comunidade Esportiva, Contraponto. E aí é os programas que são semanais, né? Hoje, quinta-feira, às 14 horas, Sociedade de Debate. Estarão aí a Dona Vera Lopes, o seu Luiz Carlos Vaz, o seu Lair, conversando com pessoas interessantes aí, sempre tem alguma conversa, senão só os três ali já é o suficiente. Depois do Sociedade de Debate vem o Léo Cardoso já está me informando, hoje não tem Sociedade de Debate, tá bem, Léo sempre atento, é o Léo que produz o Sociedade de Debate aí, está juntos com o pessoal aí às 14 horas sempre, mas hoje excepcionalmente não tem Sociedade em Debate. Quando todo Santa Clara. Portanto, então, depois das 16 horas, a Elô vem aí com o Quinta Preta. Espaço Navegando, a DJ Elô disponibiliza aí o horário para o pessoal. Hoje é Quinta Preta com a Elô mesmo. Provavelmente a Elô. A Elô sempre manda aí, às vezes, pro seu Zé, pra mim, o material. Mas é Quinta Preta. O professor André Luiz Pereira também está aí conversando com o pessoal. Então é isso. Quinta Preta todas as quintas, às 16 horas. Depois é o José Luiz. Seu José Luiz Moraes com Nativismo Sem Fronteiras. Tá chovendo, hein, seu Zé? Pediu uma música aí. Tá chovendo barbaridade lá pros lados do Uruguai, hein? E tá mesmo, tá? Região central do Uruguai ali, no centro do furacão. Não é furacão, é o ciclone. Ciclone extratropical. Depois de Nativismo Sem Fronteiras, vem o Araújo com o Arquibancada do Samba. Toda quinta-feira, às 19 horas, lives no YouTube e no Facebook. E o Araújo traz a cultura local aqui do samba, do carnaval, também com convidados e música boa. Tá bem, pessoal? É isso aí. Agora estou aqui no site. Vou dar um F5 para ver se a Clarissa Henning já colocou alguma matéria nova aqui. radiocom.org.br. Servidores públicos pressionam por aprovação de projetos sobre negociação coletiva anual. Regulamentação prevê ao menos uma rodada anual de negociação entre governos e entidades sindicais sobre salário e condições de trabalho. Terreno encharcado pelas chuvas aumenta risco de queda de árvores. Ciclone extratropical traz ventos de quadrante norte e nordeste e chuva que deve se estender até o meio-dia desta quinta-feira. É o Miltinho ali, secretário Miltinho ali falando. Soles de primavera, estamos querendo. Clube de leitura dramática abre vagas para quem nunca pisou em

Palco. Encontros semanais no Centro de Artes recebem estudantes, técnicos, docentes e público externo. E sem a exigência de experiência prévia com teatro.

Tá bem, pessoal, vamos de São Zero então. 9h25. Tá uma vibe nordestina atual aí. Sonzeiras. Tentei selecionar aqui uma rapaziada. Olha, pitanga, da cena independente aí. Ainda com a mistura de ritmos tão típica e gostosa de escutar. Tá bem? Então vamos lá, vamos de Pernambuco, Ceará, Bahia, Paraíba, ou seja lá o que for. Sobrevive minha família. Com esse sotaque gostoso aí. Daqui a pouco a gente volta. Eu e também.

E então tá, rapaziada, é isso aí, fechou o Maia Cultural hoje pras bandas do Nordeste, as músicas e artistas independentes. Boa vibe, hein? Desde coisas modernas até coisas mais folclóricas. Também começamos o Maia Cultural com o Jajá, tocando a música Vida. Jajá, amigo da Rádio Com. E agora é hora de programação esportiva. E comunidade esportiva já vai pro ar agora. Rápida transição de programas. Apresentação de Leonardo Cardoso, Caldene Gomes, Alexandre Salois e André Amaral. Ainda fecha a equipe, Roger Pérez. Tá bem, pessoal? Espero que tenha uma baita de uma quinta-feira aí. Dizem que vai parar de chover aí a partir do meio-dia, hein? Ah, tomara, tomara. Abração, pessoal. Tem muita coisa boa aqui na Rádio Com até a noite. Espero aí que vocês sejam nossos companheiros aí. Abração, até amanhã.

0: 10:03.
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0: começando mais uma Comunidade Esportiva aqui na Rádio Com, são 10 horas e 4 minutos, quinta-feira, dia 20 de agosto de 2026, começando mais um programa aqui no 104.5 FM, também nas rádios online, no nosso site, o radiocom.org.br, e também no nosso aplicativo próprio, o Rádio Com 104.5, que está disponível para celulares Android. A gente também está em live no nosso Facebook e no nosso YouTube, nossas lives das redes sociais, com imagens aqui direto do estúdio da Rádio Com, que fica disponíveis no nosso canal do YouTube, na íntegra, para quem quiser nos assistir. Lá no Rádio Com Pelotas, lá a gente tem as lives de todos os programas da rádio, no Contraponto, Edição da Manhã, do Comunidade Esportiva e de todos os outros programas que compõem a grade da Rádio Com durante toda a semana. Nesta quinta-feira chuvosa, temperatura de 17 graus e 2 décimos, umidade relativa do ar em 98%, a sensação térmica de 17,2, mesmo que a temperatura. Dia de muita chuva, chuva constante, acho que desde o início da madrugada, né, com bastante chuva. Claro, teve algumas pancadas mais fortes, principalmente lá por volta das 5, 6 horas da manhã. Mas um dia que no momento até... Ô Alexandre, tu que tem a visão panorâmica da chuva.
1: Chuvas mansas, mas às vezes dá uma tromba d'água.
0: Dá uma tromba d'água e para um pouquinho, e chove, dá uma garoa. Mas a expectativa hoje é que tenha sol. Tá, uma expectativa de sol.
1: Acho
0: depois
1: brabo.
0: Do meio-dia, né? Pra
1: tarde. Acho brabo essa previsão aí, acho brabo.
0: Mas é mais de um local que está fazendo essa previsão de sol para hoje à tarde.
1: Eu acompanho lá no site Wind, agora eu vou dar uma desperto. Imagem de satélite diz que não tem como ter sol. Olha. Então eu vou dar uma aquele de sabidão, sabe? Olhou no satélite. Eu vou até atualizar, vou ver de novo aqui. Mas acho brabo. Acho brabo.
0: O Alexandre Kuhn, trazendo aí a informação do tempo. Então, seguindo aqui com o programa, os trabalhos técnicos também, informações meteorológicas com Alexandre Salois, nesta quinta-feira. E aqui ao meu lado, no estúdio, o Caldenei Gomes, na contagem regressiva para as férias, e o André Amaral. Caldenei, bom dia.
2: Bom dia, Leonardo, André, Alexandre, audiência da Comunidade Esportiva. Meu destaque para a derrota do Brasil ontem, 2-1, em Bento Gonçalves. A campanha da dupla Brapel, e aí incluindo também o Pelotas, está muito abaixo da expectativa, né? Especialmente o Brasil, pelo investimento que foi anunciado, está sendo feito no futebol. É decepcionante a campanha nesse sentido. E tem que melhorar muito. Não para efeito de classificação, acho que ambos se classificam. Até porque se não se classificarem entre os 8 primeiros colocados, será um fiasco gigantesco. Mas tem que melhorar muito para pretender retorno à primeira divisão no próximo ano.
0: André, bom dia.
3: Bom dia, Léo. Bom dia, Caldenei, Alexandre Salois e todos aqueles que nos acompanham nessa manhã que o Léo foi generoso, chuvosa.
0: Muito chuvosa.
3: Muito chuvosa, porque eu peguei uma chuva aqui quando eu estava chegando às 9h30, mais ou menos. Muito forte. E eu acho, eu tenho que contrariar o Alexandre Salois, que vai abrir esse tempo de tarde, Léo.
0: Tem que ser otimista, né?
3: Tem que ser otimista, né? Parar, vai parar a chuva. Né? Tá previsto que vai parar à tarde, né? Depois do meio-dia, eu acho que já... O Benê já tá olhando ali.
2: Alguns modelos apresentam. Vamos ver se mudou alguma coisa.
3: Vamos torcer.
2: O modelo que eu estava acompanhando aqui.
3: Teremos uns dias, né? Marca alguma chuva para amanhã, mas eu acho que ela é mais rápida, assim.
2: No meu telefone aqui continua mostrando que para de chover por volta do meio-dia, 1 da tarde já tem sol.
0: É, bom, né? No meu
2: apesar da calor, torcida, né? Contra do Alexandre.
0: Não, o meu mudou. O meu agora tá até as 14 horas tem um pouco, tem chance de chuva. Aí às 15 horas sol.
1: Atualização.
0: Então, mas vai ter sol, Alexandre.
1: Não, é, eu tô
2: não adianta torcer contra, Alexandre.
1: Pô. Eu tô olhando a atualização. Tem um ciclone que tá sobre o Rio Grande do Sul, sul de Santa Catarina e o Rio Grande do Sul, claro. E é uma ferradura a forma da tempestade e é justamente a nossa região estará numa clareira onde a estrela vai conseguir
3: vai
1: passar.
3: Brilhar? Não, mas olha só. Falando do tempo, da temperatura, eu vi o Cléo Kuhn, eu escutei ontem, fazia muito tempo que eu não escutava o Cléo Kuhn mesmo.
2: Ele estava na França?
3: Ele estava de férias.
2: Férias, exato. Viajou
3: a estava de férias, mas fazia tempo que eu não escutava o Cléo Kuhn. Mas o meu destaque hoje, né, claro, nós vamos falar bastante Brasil, já foi o destaque do Caldenei, seria também, né? Mas o Caldenei já deu a palhinha ali. Mas foi o jogo ontem da Libertadores, Flamengo e Cruzeiro, né, o jogo de volta. Um baita jogo. Baita jogo mesmo que o ganhou o melhor. Eu dizia aqui ontem, né, que o Flamengo era favorito porque pelo time que tem, por jogar em casa, e confirmou o favoritismo, né? Primeiro tempo, para mim, parece que foi 67% de posse de bola do Flamengo, até em determinado momento do primeiro tempo. 67%. Né? E no segundo tempo, o Cruzeiro, no início do jogo, equilibrou o jogo. Foi perigoso, fez o gol e equilibrou, mas depois o Flamengo com a sua qualidade técnica se impôs, né? E com dois passes do Pedro determinou a vitória por 2-1. Gol primeiro do Arrascaeta, um belo gol, e depois também um gol do Samuel Lino que fez o que ele tinha sofrido no jogo contra o Cruzeiro, um corte que ele deu um carrinho e não viu a bola. O Arroyo fez o gol do Cruzeiro no primeiro jogo. Ontem ele deu um corte no William, lateral direito, e fez o gol.
1: Três belos
3: até
1: gols.
3: Até parecido o corte, né? Do por lados diferentes do campo, né? E determinou a vitória do Flamengo, que confirmou, no meu entender, o seu favoritismo.
0: Alexandre Salões, bom dia.
1: Bom dia, Léo, Caldenei, André, pessoal que nos acompanha. É isso aí, né? O destaque é o desempenho da gloriosa e tradicional dupla Brapel na divisão de acesso. Pelotas em nono, né? O Brasil em décimo. E claro, a gente diz, né? O Caldenei, claro, até com lógica, dizer que para a classificação... ainda vamos nos classificar, né? Mas e se a coisa vai complicando e aí a gente não passa nem para segunda fase?
2: Bom, isso é o que eu disse, aí é um fiasco pior do que cair. Muito pior que cair,
0: é verdade,
2: porque tu cai, a expectativa é que volte, mas claro, tem que considerar os adversários, enfim, aí vem confrontos eliminatórios.
0: Mas
2: Atuação ruim pode determinar a eliminação, é do jogo. Agora, tu não classificar entre os oito na divisão de acesso é um fiasco sem precedente.
0: Tá.
2: É um fiasco muito maior que cair.
1: Né? Mesmo tendo muitos tradicionais clubes, né? Mesmo combinar, né?
2: Eu não trabalho com essa hipótese que não se classifique, né? Tanto o Brasil como o Pelotas classifica. Agora, se vai subir, aí tem que mostrar a competência. E tem que melhorar muito do que vem apresentando atualmente.
1: Tem que ganhar,
2: e para ganhar tu tem que jogar bem. Né? E ontem não teve nem explicação que o campo estava ruim.
1: Estava bom.
3: Comentei com o Roger ontem.
1: Campo bom.
3: Ontem estava. Pô, penso perto. Primeiro que estava. Assim, estava bom. O campo me pareceu ser bom. Eu não sei se.
2: É.
3: Claro, tu.
1: Ao menos pro nosso padrão.
3: Quando tu tá jogando ou tá vendo ao vivo do que tu vê na televisão, mas me pareceu em condições boas. e melhores ainda porque não choveu, não tinha. Já, não
2: é campo seco, né? E com grama. É, pode até estar irregular. O campo do Veranópolis está assim, ele não tá, a bola vai viva. É, não está bom. É, o piso não está nivelado. Mas tem grama.
0: Não, e tu
2: hoje
0: olha
2: grama assim, é raridade. Raridade.
0: Pai, tá ruim, é verdade, né? Não. E tu olha as fotos, meio. Chega a ser bonitinho, sim.
2: É, não,
0: eu até questionei porque
2: tá bonito. Tá um tapetinho lá, o Parque Montanha dos Vinhedos.
0: Eu tava fazendo a.
1: Nas transmissões, ao menos, parece bem. Eu acho que todos os times do interior tinham que colocar a grama sintética. Com a federação financiando.
2: Eu não vou nem responder mais.
1: Eu tô te testando, Cardenei. É. Vamos ver.
2: Eu não vou entrar na tua provocação.
0: Não, eu tava organizando aquelas coisas.
2: E nem aquela outra que daqui a pouco tu vai voltar.
0: É verdade. Ah. Eu tava organizando as coisas da transmissão da live hoje, aí eu pedi umas fotos do jogo pro Caldenei, com a Denetim. E mandou, eu até questionei se não era campo sintético, porque tava bem bonitinho, assim. Tu olha. Não parece gramado. Claro, não é o gramado de Europa, mas não, mas em comparação a outros gramados.
3: Não, viu o jogo, Léo? Não deu pra ver ontem?
0: Não deu pra ver, eu tava ocupado. Tava fazendo umas coisas de fora de casa no momento.
3: Era tá isso. Certo. Então, mas, eu vi o jogo.
2: Não tava treinando ontem.
3: Eu vi o jogo
2: ontem. É atleta agora.
1: Ah, não, escapou. Não te escapou, Léo.
2: Não, tu. Hã? Tu não tava treinando?
0: Tava treinando e depois tava fazendo umas coisas de casa.
3: Academia, Léo?
0: Não, tava fazendo outras coisas.
3: Tá, mas o treinamento tá na academia.
2: Tá entrando na.
1: O Léo vai virar
2: em breve
1: o segurança.
2: Vai ser um atleta jubilado em artes marciais.
1: Ele vai virar o segurança da Rádio Com/ Sindicato dos Alimentos. Vai. Musculação e. Como é que é o nome da arte? Boxe com.
3: Boxe?
0: Que... Não, é Muay Thai.
1: Muay Thai, Muay Thai.
3: Leozinho, rapaz.
0: Eu tava falando pro Alexandre que eu fiz uma aula experimental, mas ele já me botou pra ser o protetor da.
1: Ganhou uma dimensão, né?
2: Começou ontem, já tá com esse destaque todo.
0: Mas seguindo aqui, falando dos resultados dos jogos da divisão de acesso, a gente teve aí 4 partidas, ontem válidas pela 6ª rodada da 2ª divisão do Campeonato Gaúcho. O primeiro jogo foi a vitória do Veranópolis por 2-1 contra a Pafute no estádio do SESI, em Caxias do Sul. Aí a gente teve aí os jogos das 19 horas, a derrota do Brasil para o Sportivo de Bento Gonçalves por 2-1, derrota de virada na Montanha dos Vinhedos. O Aimoré venceu no Cristo Rei, o Gaúcho de Passo Fundo por 1-0. E o Passo Fundo, enfrentando o Santa Cruz no Vermelhão da Serra, venceu por 2-0. E a gente tem aí a vitória dos dois líderes que estão empatados. O líder hoje é o Veranópolis, mas os dois 14.
2: O Veranópolis ganhou os últimos 3 jogos. Né?
0: Uma boa sequência.
2: É, o Veranópolis tá bem, o Passo Fundo também. Faz uma campanha alta, que será o próximo adversário de Pelotas. Invictos até agora, né? Depois da derrota do Brasil, Veranópolis, Passo Fundo e Sportivo. Justamente os 4 primeiros, aliás, os 3 primeiros colocados da competição. Olha, aí tu vê Veranópolis.
0: É, o Brasil estava invicto até a derrota de ontem.
2: Perdeu ontem, né?
0: É, sim.
2: Agora não é mais invicto.
1: Invicto empatando.
2: Tu vê Veranópolis, tu vê Sportivo, eu vou ver o Passo Fundo domingo. Mas Veranópolis Esportivo, que eu vi recentemente, o Veranópolis vencendo o Pelotas e o Esportivo vencendo o Brasil ontem, não tem nada demais, cara. Não tem nada demais. E consegue suplantar Brasil e Pelotas com naturalidade. O Veranópolis venceu o Pelotas com uma condição assim natural.
1: Natural.
2: É. O Esportivo ontem reagiu diante do Brasil, sai perdendo por 1-0 e reage, vira o jogo. Demonstra o quanto estão jogando pouco.
0: O Brasil empatou com o Passo Fundo, né?
2: Empatou com o Passo Fundo, mas agora ultimamente estão jogando pouquíssimo. Ontem sai na frente, até tem alguns movimentos ofensivos interessantes na primeira etapa, mas o meio-campo marcando de longe, né? Muito espaço na intermediária defensiva, embora jogando com 2 volantes. E muito distante as linhas, toma um gol, uma cobrança de falta, que ficou a dúvida se houve ou não houve impedimento, mas também houve contribuição do goleiro. E depois, no segundo tempo, o time desanda completamente. Aí o Júlio César coloca um atacante de ala para jogar na lateral direita. Claro, quando ele não contou com o Gedeilson, né? Começou com o Yuri, por questão de física, né? Jogou com o GDI, o Yuri, depois colocou o Daniel, que é atacante. E em cima do Daniel foi construído o segundo gol do

0: transformar o Bento Freitas no
1: qual
0: Caldeirão.
1: Outra,
0: pensei num terceiro, mais por fora, mas Celso Roth para dar aquele rigor. Tá. E o Brasil
1: passando
0: tem dinheiro.
1: Passando frente ao que interessa. Ontem a informação, né, divulgada inclusive na transmissão no canal da Federação Gaúcha de Futebol, que a folha de pagamento esportivo é de R$70 mil. Eu continuo não conseguindo acreditar que seja, embora não duvidando da palavra das pessoas, principalmente quem disse é o gestor do Brasil.
2: Mas é absurdo.
1: Mas eu não consigo entender como esse time do Brasil possa custar R$550 mil.
3: É verdade.
4: Olha, eu vi
3: o valor.
4: Não é fonte oficial, nada. Mas vi ontem que não seria 550. Foi ele que disse.
1: Foi,
4: né?
1: ele que disse pessoalmente. Né? É. Não deixou dúvida.
4: Então não tem nem como eu.
1: Se não for.
4: Que seria 300.
1: Se não for, ele incorreu um erro primário, né? Como é que vai dizer isso hoje, repercutindo tanto cada coisa que é dita, né?
2: Não, e era numa...
4: Até porque a cobrança é maior, né?
1: Claro, chamou para ele um problema que, se esse número é um número que não é verdadeiro, criou um problema, porque ele disse que nós gastamos mais que o dobro dos adversários. O quê? Trabalhou a favor dos adversários, né?
2: É verdade.
1: É.
2: Não, ele fala isso na segunda rádio mais ouvida do Brasil. Do Brasil não, do Estado. Né?
1: Sim.
2: Não foi em qualquer lugar.
1: E uma pergunta muito clara. Não deixou margem para argumentação, eu não entendi. A pergunta foi objetiva.
2: Não sei
1: de quanto é a folha de pagamento do Brasil? R$550 mil.
2: É, não. Mais que o dobro.
1: Mais do que o dobro dos nossos adversários.
2: Não,
1: em relação ao... O esportivo não é mais que o dobro.
0: R$70 mil, né?
1: Tem que fazer um cálculo aí para ver o percentual, né?
2: Contando que entrou mais gente, então aumentou um pouquinho a folha. É 8
1: não,
2: vezes
1: eu
2: mais...
1: nem considero que tenha aumentado a folha. Deixa. Não,
2: então é quase 8 vezes mais que a folha do.
1: 8 vezes mais. Eu sei que folha não ganha jogo, mas todos que gastam menos estão complicando o Brasil, né?
2: Exatamente.
1: Não, e aí se tivesse trazido jogadores, bom, esse jogador aí tem história. Não, mas claro. São jogadores sem expressão também, né?
2: E se ele só fala o valor, 550 mil, mas não, ele usa mais que o dobro dos nossos adversários.
1: Aí tem mais que dobro que da responsabilidade.
2: Exato.
0: E a rapaziada dos outros times começa a... Fica um... É estimulante, né? Pô, vamos lá jogar contra
1: o Brasil. Foi uma expressão assim, meio de grandeza, de soberba. Né?
2: E aí...
1: Porque se tu diz o valor, mas não se refere aos outros, quando eu ganho tanto, mas se me refiro aos outros, é soberba.
2: É verdade.
0: Como
1: tem que estabelecer comparação. Né?
0: Mas vem cá, pessoal, será que uma folha dessa tu joga uma série C ou sei lá, eu não tenho ideia.
1: Isso já foi até falado aqui, né? A comparação com o Caxias gastaria 450 mil.
0: Imagina, Série C,
2: É absurdo.
1: Então eu não consigo entender isso aí. Mas vai lá, o time também não tá jogando nada, né? Tá jogando nada. Melhorou um pouquinho em relação ao time do Laércio, mas também ali era o caos. Qualquer coisa que viesse era para melhorar, não podia ser para piorar, né?
2: Eu até fui fazer uma comparação, mas aí realmente. Mas é próximo, na verdade. O Avaí, ano passado, na Série B do Campeonato Brasileiro, tinha 670 mil de folha.
1: 670 mil.
2: É, 120 mil de diferença. Então, para um time de segunda divisão do Campeonato Gaúcho. Claro que não é a média da Série B.
1: Muito real isso. Muito real.
2: É muito absurdo. Jogos de hoje na divisão de acesso, a gente tem aí duas partidas que não fecham a sexta rodada porque dois jogos foram adiados. Mas as partidas de hoje, Gramadense e Lajeadense, na Vila Olímpica, em Gramado. Lajeadense hoje é o 16º colocado, 5 jogos, 5 derrotas, então 0% de aproveitamento. E às 20 horas, nas Castanheiras, Brasil de Farroupilha enfrentando União Frederiquense. Então, os jogos, o Brasil ainda pode ser ultrapassado ainda.
4: Pelo Brasil, né? De Farroupilha,
2: pode
4: né?
2: ser ultrapassado pelo Brasil de Farroupilha e pelo Gramadense. caso de vitórias dos dois, o Brasil pode cair.

0: e para a 12ª colocação. Então, e o Pelotas vai junto também, né? O Pelotas ainda cai, pode cair de
1: E é
0: posição.
1: uma pena porque depois para os matas, né? Mata-matas, seria importante ter um posicionamento lá em cima, né?
2: Claro, traz.
0: Decide
2: Tem
0: fora de
2: teórica
0: casa, decide em
2: vantagem, né?
0: casa.
2: É.
1: Isso.
2: E pega adversários teoricamente
1: Mais fraco.
2: inferiores, né? O Brasil e Pelotas jogam em casa agora, no final de semana.
0: Tem
2: Ambos com a
0: ganhar.
2: responsabilidade de vencer. O Brasil pega o Aimoré e o ambiente não está bom, tem que ganhar do Aimoré. Há um descontentamento geral. Até porque a frustração ela é proporcional à expectativa. A expectativa que se gerou para esta temporada no Brasil, ela foi alta.
0: É
2: Aí
0: verdade.
2: o time é eliminado na primeira fase da Série D. Perde nem a Copinha ganhou. Perdeu para o Gramadense. Chegar à final não quer dizer nada,
1: Um time de
2: né?
1: chegada, o Chavante.
2: E agora mal na divisão de acesso, num ano que SAF produziu uma expectativa lá em cima, então há uma frustração
0: Exato.
2: gigante, proporcional à expectativa que foi criada. E no Pelotas também não é diferente, porque o Pelotas ficou produzindo uma expectativa por essa divisão de acesso quase um ano.
1: Não vamos jogar isso, não vamos
2: É,
1: jogar.
2: não vamos jogar nada, vamos ficar nos preparando para a divisão de acesso, e aí mostra o que está mostrando aí, né?
0: É
1: fragilidade
0: complicado.
1: total.
2: Trocou de técnico, tem um elemento novo aí para o jogo de domingo, mas não, nada vai adiantar se não vencer o Passo Fundo.
0: Não, até eu olhei para a gente conseguir comparar. Ano passado, na divisão de acesso, os times que foram semifinalistas, três deles estavam na parte de cima da tabela. O Aimoré, o primeiro colocado, o Inter de Santa Maria, segundo, e o Novo Hamburgo, quarto. E aí o outro era o Veranópolis, que foi o sexto colocado. Mas então quer dizer que está em cima, pelo menos na
1: Tem
0: quarta
1: uma
0: posição.
1: lógica, tem um.
0: Estar na quarta posição é importante,
1: Claro.
0: porque tu
2: Tem
0: consegue
2: muito
0: decidir.
2: campeonato ainda pela frente, na fase classificatória. Se espera que haja recuperação, mas essa recuperação tem que vir, né?
0: E logo,
2: É aí logo.
0: porque já está indo para a sétima rodada, acabou que está na metade da
2: Já
0: competição, né?
2: passamos um terço do campeonato,
0: Exatamente.
2: porque
0: Não, e
2: ambos jogaram
0: o
2: cinco
0: que eu.
2: jogos. Então, até agora, Brasília e Pelotas cumpriram um terço da fase classificatória.
1: Não,
0: E é ligeirinho,
3: o
0: tiro
3: que eu
0: curto.
3: acho é que o que é estranho para mim, né, é que o time do Brasil não é pior do que os outros times, se tu pegar os jogadores. Não sei se
2: Não,
3: você
2: não, não
3: concorda.
2: é. Não é porque é o que eu
3: Não é
2: disse, não tem
3: pior.
2: nada demais, Veranópolis e Esportivo, não tem nada
3: Exato,
2: demais, né?
3: eu não acho o time do Brasil pior, e acho até que o questionamento maior em relação à escalação é mais na lateral esquerda que a
2: Mas
3: gente
2: eu acho que aí já não
3: coloca.
2: tem mais discussão. Porque tu discute ainda quando tu vê aquela disputa aberta. Hoje não tem mais disputa aberta. Hoje o Otávio é titularíssimo. É o Otávio, como diria o saudoso Jorge Aradon, é o Otávio mais 10, né?
0: É verdade.
3: Não, isso provoca uma queda de rendimento até no strike, né?
2: Sim, o strike
0: A
2: não tem
0: perde
2: como.
0: confiança, né?
3: A
2: Eu acho que tem
3: partir
2: dois jogadores na
3: perdeu.
2: dupla Brapel que perderam completamente não vou dizer a moral, mas não estão confortáveis nos grupos. O Streit no Brasil, né? Porque para mim é melhor jogador e para a maioria melhor jogador do que o Otávio, sempre é preterido. E no Pelotas o Lucão, né? Porque o Brandão foi expulso,
3: E ele não
2: ele não
3: colocou, né?
2: entrou no jogo seguinte, sendo da posição, e
0: Arquivou.
2: quando entrou muito mal, né?
0: É verdade.
2: Ele teve assim uma atuação contra o Veranópolis de Alejandro. Tudo que ele fez deu errado.
3: Mas eu acho também assim, fazendo uma projeção, né? Olhando a escalação inicial ontem, o que pode ser, eu acho que o Silvano deve. Acho eu, né, que deve entrar no lugar do Maçon, não acha?
2: Pois é, mas a preferência dele é para um meia, né, que compõe pelo lado direito. O Silvano é um jogador de extremo. E quando o Silvano entrou ontem, entrou pelo lado esquerdo. O ano passado ele jogava pelo
3: No
2: lado
3: lugar do
2: direito.
3: Andrei.
2: E o Andrei foi pro lado
3: Da
2: direito.
3: direita foi pro
2: Eu não sei, mas eu acho que não tem problema nenhum tu jogar com dois extremas, né? Tu vai exigir deles o retorno, né? de recomposição, eles vão ter que dar esse esforço.
3: Hoje em dia,
2: tem muitos times jogando com dois extremos, né? E vai muito a capacidade de convencimento do treinador. Teve uma época que o Brasil tinha, por um lado, o Felipe Garcia e, por outro, o Alex Amado. Era difícil imaginar, porque os dois eram jogadores de velocidade, os dois eram jogadores ofensivos, e eles tinham um empenho assim na aplicação e acompanhar o adversário e recompor no meio-campo, impressionante. E aí vai o trabalho do treinador em convencê-los a fazer aquilo, né?
3: E eram bons ofensivamente também.
2: E bom, eles ajudavam o time. Eu lembro de ver o Alex Amado voltando para combater lá na lateral esquerda o apoio do lateral direito do adversário. O mesmo do outro lado estava com o Felipe Garcia. Então é possível sim jogar.
3: Ainda está jogando o Alex Amado?
2: O Alex Amado nunca, não sei, ele se machucou, teve problema grave de lesão, não sei nem por onde andou. O Felipe Garcia até pouco falava com... O Leonardo, ele é centroavante hoje do São Caetano, do São Bernardo.
1: E jogou bem.
2: Na Série B do Campeonato Brasileiro.
1: Tava bem, eu acho que foi ontem, antes de ontem, ele tava jogando.
2: Não, ele é titular do São Bernardo como centroavante.
0: O Alex Amado, ele se aposentou.
2: Aposentou.
0: Até o Alexandre, só para confirmar minha teoria, eu fui procurar o histórico dos outros anos. Foi até 2018. Tirando 2022, todos os times que foram pra semifinal, três deles estavam entre os quatro primeiros. Só em 2022, que aí foi um absurdo, era a fase de grupos. Os quatro times que foram pra semifinal eram os dois últimos de cada grupo de
1: classificação. Bom, uma hora acontece, né? Mas levar o último jogo pra casa, em tese,
0: é importante.
1: É, acho que é o Andrezinho que gosta de jogar primeiro em casa, mas... Em tese, não. Todo mundo prefere jogar em casa.
3: Eu
1: foi tu? Vi, então, o Andrezinho, às vezes eu bolo assim, eu não é tu, então. Tem um que diz que gosta de jogar primeiro em casa, não lembro quem é.
3: Não, eu prefiro a segunda, mas é
0: Fernando
3: que...
0: Fernando Carvalho vezes... gosta.
2: Não, acho que eu não sei se ele se gosta, é meio contraditório gostar de fazer a primeira em casa. Eu acho que independente, né? Porque se tu faz...
3: Depende do
2: resultado do primeiro jogo, que sinaliza o drama ou a inexistência ou a existência de drama no segundo jogo. É o primeiro jogo.
1: Bom,
0: um time que...
2: três. Isso é uma obviedade.
0: Três, acabou. É um time que trabalha muito defensivamente.
3: Por exemplo, Inter e Corinthians. O Inter fez 2-0. Bom, foi com uma boa condição, mas se o Inter tivesse tomado no primeiro jogo lá 2 também, seria
1: ou
3: toma
1: um gol assim.
3: Mas eu prefiro
1: no início,
3: o segundo jogo em casa.
0: Eu
2: acho assim, é um fato real. O primeiro jogo ele é muito balizador, e por isso que as equipes são tão cautelosas no primeiro jogo. Porque tu joga fora, tu toma dois, mesmo que tu vai fazer o segundo jogo em casa, é difícil desmanchar uma desvantagem de 2-0. Né? E da mesma forma que tu joga em casa, tu fica meio cauteloso. E se eu for e tomo um gol, aí eu tenho que reverter a situação fora de casa.
1: Não dá pra
2: por
1: se
2: isso
1: atirar,
2: o primeiro jogo ele é tão estudado, né?
0: Então, é isso que
2: eu não sei, eu não tenho preferência entre o primeiro jogo e o segundo jogo. O negócio é tu ter melhor aproveitamento nos dois jogos.
0: Exato.
3: Não, eu tive preferência, mas não é não.
0: Por exemplo, o Inter, que de hoje é um time muito fraco ofensivamente. É bom que jogue a primeira em casa, porque vai para a segunda sabendo o que tem que fazer. E o Inter venceu por 2-0, foi para a segunda fora de casa sabendo que tinha que se defender.
2: Que tudo é muito tempo.
1: Mas,
2: o Cerro Porteño empatou com o Palmeiras em São Paulo. Ontem não conseguiu se impor. Palmeiras foi superior, ganhou por 1-0 lá em Assunção. É muito relativo.
0: A ideia de resolver em casa às vezes é perigosa.
2: Quantas vezes tu sai para fazer o primeiro jogo...
0: Para dar um empate fora.
2: Aí perde e depois não reverte em casa.
0: Exato, é perigoso. 10:34.
2: Aqui o César Fernando diz o seguinte: o grande André Amaral, o melhor jogador de futsal. Esse é fera.
0: Esse é fera.
1: Esse Andrezinho.
0: Tá com moral. E aí o César complementa aqui falando.
3: É que é meu amigo, né?
2: Ele é modesto, né?
3: Por isso que ele... Por isso que ele me mandou um elogio. Abraço, César.
0: O César aqui ainda cumprimenta sobre o Brasil: vergonha, folha de esporte e futebol de várzea. reclamação do César sobre a Folha do Brasil.
2: É, isso aí cria mais descontentamento ainda, essa declaração de que a Folha é de 550 mil. Porque sempre isso vai ser lembrado. E aí o time não correspondente do campo...
0: Então vai ter essa cobrança.
2: É, vai ter essa cobrança.
0: É. Alexandre, vamos para o intervalo rapidinho. Daqui a pouco a gente volta com a comunidade esportiva para falar de Libertadores, Sul-Americana. Teve jogos ontem, tem mais de alguns jogos... nesta quinta-feira, então tem bastante coisa pra gente conversar ainda aqui no Comunidade Esportiva. Já voltamos. Música.

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0: 10 horas e 39 minutos, temperatura de 17 graus e 4 décimos, sensação térmica também 17,4, umidade relativa do ar em 98%, subiu aí 2 décimos desde o início do programa, tanto na temperatura quanto na sensação térmica, mas a chuva deu uma parada, né, Alexandre? Aqui olhando da janela, parece que deu uma acalmada na chuva. A gente tem a expectativa de que até o início da tarde, meio da tarde, a gente tem até a presença do sol aqui.
1: Algumas informações aqui. A FIFA divulgou agora pela manhã o calendário dos jogos da Copa do Mundo Feminina. Ai, que vai ser realizada no próximo ano no Brasil, né? E por sinal, o Campeonato Brasileiro vai parar durante a disputa da...
0: Até porque serão usados os estádios.
1: Os estádios, né? Sim. E eu acho também uma forma de prestigiar, né? Não divide as atenções e com isso valoriza um evento que está sendo sediado aqui no Brasil, que vai ser a Copa do Mundo Feminino. O Maracanã vai receber a partida de abertura no dia 24 de junho, que contará, inclusive, com a seleção brasileira. A final do torneio, em 25 de julho, também será no estádio do Maracanã, que ainda receberá uma das semifinais. Como anfitrião, o Brasil será a cabeça de chave do Grupo A. A Neoquímica Arena vai receber 10 jogos, o estádio que vai sediar mais jogos na Copa do Mundo Feminino. O Maracanã, 9 jogos. O Castelão, 9 jogos. Mineirão, 8 jogos. Mané Garrincha, 7 jogos. Beira Rio, 7 jogos. Arena Pernambuco, 7 jogos. E Fonte Nova, em Salvador, 7 jogos. Então vai ter jogo no Rio Grande do Sul, né? Serão 7 jogos. Sim. No Beira Rio.
0: Tem aqui os jogos do, não sei se tem os jogos do Brasil, ou ainda não tem grupo ainda.
1: Ainda não tem grupo, só que o Brasil vai ser o cabeça de chave, né?
0: Exato.
1: Por ser o anfitrião. A Copa do Mundo Feminino será disputada por 32 seleções, a exemplo da última edição em 2023. Das 14 vagas ainda em disputa, 7 virão das eliminatórias da Europa, 4 serão da CONCACAF. Uma repescagem intercontinental com 10 seleções vai decidir as últimas vagas.
0: Os 8 estádios são oito estádios que tiveram na Copa de 2014, né? Até um que me impressionou é a Arena Pernambuco, que é acho que é o estádio mais esquecido entre esses que foram construídos.
1: Eu acho que a Arena Pantanal, não, a Arena Pantanal não,
0: é usada pelo Cuiabá, né?
1: Do Amazonas, né?
0: Mas aí ela
2: das dunas, né?
0: Não, a Arena das Dunas é...
1: É, Rio Grande do Norte.
2: Rio Grande do Norte.
0: É utilizada pelo time de lá, né?
1: Mas aquela do Amazonas não tem nem time lá, né?
0: Ah, tem o Amazonas.
1: É, mas... Pô, quem
0: tá
1: é que
0: na Série B?
1: Quem é que vê? Tava o ano passado. É. Esse ano tá na Série C.
0: Mas é que a Arena Pernambuco...
1: Uma crise gigantesca financeira.
2: Não chega a ser um elefante branco, né? É um elefante cinza, assim, mano. Mas tem time, pelo menos.
0: Pernambuco, eu acho que aí é um elefante branco. É. Porque ela é afastada.
1: É, esse é o problema. O afastamento da região metropolitana. Tinha um time de Pernambuco que ia jogar, acho que foi o Sport, né? O Náutico
2: jogava, gente.
1: Que decidiu sediar jogos pela Série B do Campeonato Brasileiro alguns anos atrás na Arena Pernambuco. Mas por ficar muito distante, dificultava o acesso do torcedor. Então voltou para
2: a pressão no Aflitos.
1: Reduto tradicional.
2: Só grandes clubes conseguem ganhar no Aflitos.
0: E os três grandes do Recife têm seus estádios, né? Então acaba que não usam.
3: Os Aflitos é a batalha aquela.
2: A maior vitória da história de um time de futebol em todos os tempos.
3: Eu não consigo. Eu não festejo. Batalha.
1: Volta de rebaixamento.
3: Eu não tô falando.
1: Quem é que lembra do.
3: Não é corneta.
1: O Grêmio tem esse mérito, né? De valorizar muito as suas conquistas.
0: É verdade.
1: Inclusive, volta à primeira divisão.
0: Tem filme?
2: Galato!
1: E mesmo aquela grande comemoração dos 10 que subiram em 82, né?
2: Hein?
1: Como é que... Os 10 que subiram em 82?
2: Não é 92?
1: Ou 12, sei lá.
2: Ah, não, mas subimos. 92,
0: 91. 92.
1: 92.
3: Tapetão?
1: A virada de mesa, aquela.
3: O Grêmio tava, né?
1: Tava. Sim, o Grêmio, principal beneficiado. Inclusive o Rafael Bandeira dos Santos, que foi pro ostracismo, ele tinha sido dirigente muito importante do Grêmio. Como ele foi o presidente do rebaixamento, ele foi. E o primeiro rebaixamento, ele foi colocado na geladeira. Ninguém lembra dele. Ele deu uma entrevista há pouco tempo, lembrando que ele foi o mentor, da, há poucas semanas ele deu uma entrevista, que foi o mentor da virada de mesa, e que, mas que não beneficiou só o Grêmio, beneficiou outras clubes também.
3: Pois é.
2: Culminou no título da Libertadores de 95.
1: Não, o Coff não estava até... mais, era o Rafael Bandeira dos Santos.
0: Porque
1: Rafael
0: eu lembro de algum livro do Coff revelando que sobre
1: o Coff já estava na presidência do Clube dos 13. Ah. Já existia o Clube dos 13.
3: Eu vou dizer uma coisa para vocês. O Inter teve. Que ano foi na segunda?
0: 2017.
3: Caiu em 16 e jogou 17 a segunda, né?
0: Isso.
3: Eu torcia pro Inter não ser campeão. O Inter subir e não ser campeão.
2: Ué?
3: Não
2: foi.
1: Ei, eu
2: não
1: nem
2: foi.
1: Lembro do jogo. Ué? Que subiu.
3: Eu nem tô te falando, é. Alexandre.
1: Nem lembro.
2: Não, André,
1: nem
2: não, lembro. Não.
3: Mas é verdade.
1: O jogo acho que Paraná, uma coisa
0: é
1: assim.
0: O Inter
3: não sei se isso
0: ainda.
3: É uma...
1: Uma coisa tão deprimente que não dá pra comemorar.
0: Não, até se fosse campeão jogando que nem o Cruzeiro sobrou... Né,
2: que nem o Grêmio em 2000.
0: Três anos, uma coisa...
2: Seis?
0: Não, o Grêmio não sobrou, o Grêmio sofreu pra passar. Mas o Cruzeiro sobrou.
1: O Grêmio
0: sobrou,
1: todos os rebaixamentos ele não volta com muita naturalidade, não, né?
0: É verdade.
1: E o Inter também não. O Inter passou em terceiro, eu acho.
0: Segundo.
1: Mas ninguém
0: lembra. O Inter
1: jogou
0: mal.
1: Ninguém lembra.
0: Foi melancólico o Inter na segunda divisão. Mas o Cruzeiro, por exemplo, quando subiu, até subiu com o Grêmio junto. E foi que se confirmou o acesso muito antes da última rodada. Então aí tem um motivo para comemorar e era um alívio, né?
1: Porque mas eu acho que ainda assim a comemoração é a volta naquele lugar que era teu. Então, quer dizer.
0: É, retomar o
1: que. Tem que comemorar quem vem de baixo, quem dificilmente chega lá.
3: É um time que não frequenta.
1: É, isso. Agora quem é acostumado, quem é da Série A e desce para a Série B, voltar é só recuperar o seu espaço. O Farroupilha, pacotão do Farroupilha aí.
0: Pacotão?
1: É, Isaías Vieira, meio ponta esquerda, 20 anos, jogou no Azures Concórdia. Estava no Samambaia. O Cauiri, atacante, 23 anos, ex-Progresso.
0: Samambaia.
1: Luan Melo, zagueiro, 23 anos. Sul-Brasil, Tigres, do Rio de Janeiro e Brasilândia. Julián, renovação de contrato, atendei, 20 anos. Jogador ex-Brasil, Progresso e Rio Grande. E Vicente também, renovação de contratos, 21 anos, destaque da Copa Federação Gaúcha de Futebol pelo Farroupilha, né?
0: Não, goleiro?
1: Ah, não, é não, não, o goleiro foi pro. O goleiro é o Pedro, né? Tá, tá no Passo Fundo.
0: Ah, é, tá... Subiu um pouquinho.
3: Quando é que começa?
0: Terceiro ano é depois, logo depois da divisão de acesso, né?
1: Não, não, começa em setembro, eu acho.
3: Mas aí setembro. Vão jogar em dezembro.
1: É, não.
3: Não, em outubro,
1: começa
3: novembro,
1: em setembro,
3: né?
1: Agora em setembro.
0: Posso terminar assim de tarde?
2: Mas vai começar. Haverão jogos ao mesmo tempo do acesso?
1: Ali em Rio Grande está sendo realizado um torneio, né? Eu acho que não terminou o torneio ainda por causa da chuva, né? Teve jogo adiado. E em preparação, começa agora. Em setembro já começa a rolar a bola lá no Mimosa Rodrigues, onde o Farroupilha vai sediar seus jogos, né?
2: E a grama já está já tá arrumando.
1: Pois é, com esse tempo todo lá, né?
0: Então, até só pra gente.
1: Aliás, o campo que o Farroupilha treina é bem perto do arroio ali, deve estar ruim de treinar.
0: É verdade. É.
2: O Farrapão que quer agregar ambas as cidades, né? Os treinos são no Cerrito.
1: Ele foi abraçado pelas duas cidades.
2: É uma boa
1: Cerrito.
2: Ideia.
1: Treina no Cerrito e joga em Pedro Osório.
2: Mas, pessoal, eu achei uma boa ideia o Farroupilha fazer isso aí. De ir para uma cidade.
1: Que, diante das circunstâncias, sim, né?
2: Sim,
3: nem
2: não.
3: Tinha alternativa.
1: É, não tinha alternativa. Talvez seja mais barato. Eu acho que até tem um apoio da prefeitura para jogar lá.
0: É.
1: Então, pela circunstância, sim. Agora, o ideal é ter um estádio que ninguém mais fala do estádio Farroupilha.
0: Esqueceram.
2: Eu torço que a comunidade abrace lá a ideia do Farrapão e tal. Porque, pô, é legal. Daqui a pouco o Farrapo sobe pro acesso. E aí? Vai ter uns joguinhos interessantes. Brasil, Pelotas, Brafar, ano que vem.
0: No Mimosa Rodrigues.
2: No Mimosa.
0: Antes da gente ir pra Sul-Americana, só porque eu vou aproveitar o gancho das contratações que eu danei. O Savinho, atacante, chegou a jogar na seleção brasileira, está no Manchester City, está com a venda encaminhada para o Tottenham, por 100 milhões de euros.
1: O Tottenham, me parece, até não sei as outras contratações, mas eu vi alguma coisa assim que o Tottenham abriu os cofres depois de quase cair o ano passado.
0: É verdade. Não, e junto com ele também a informação é que o Marmoush, egípcio, também do Manchester City, vai a 150, vai ser vendido a 50 milhões, então 150 milhões o pacotão do Manchester City.
1: Os dois pro Tottenham.
0: Os dois pro Tottenham. É. Então o Tottenham vai abrir os cofres mesmo.
1: E um outro registro rapidamente, hoje faz 10 anos da conquista da medalha olímpica, né, pelo Brasil, a primeira conquista olímpica pelo Brasil. E o GE traz por onde andam os jogadores, né, todos assim, na faixa aí dos 30 anos, 31 anos, 32. E o curioso é que todos eles estão de alguma forma ainda em atividade, pelo menos aqui.
2: Acho que o Luan não.
1: É, pois é, isso que eu queria destacar, né? Incrível, né? Esse cara com 33 anos, com potencial técnico que incrível. Tinha.
0: Ah,
1: né?
0: tem um aqui que não joga mais também.
1: Quem?
0: O Wilson, nem lembrava dele.
2: O Wilson, pois é.
3: Eu tô entrando aqui também, até pra não lembrar dele.
0: Acho que ele era goleiro reserva daquela campanha. Ele deixou os gramados de 2020 por causa das lesões.
2: Ah, bom.
1: É, mas aí é lesão. O Luan não foi, né?
0: Rodrigo Caio também, lesão.
1: É, o Rodrigo Caio também parou. O Rodrigo Caio fez uma carreira ainda brilhante depois.
0: É, ou não, Rodrigo Caio. Baita
1: zagueiro, o Luan é algo assim inexplicável, né? Porque...
2: O cara tem que ser o mínimo atleta hoje em dia para poder. Senão, mesmo sendo tecnicamente.
1: Mas ele parou, assim, quando parou, parou mesmo.
2: Parou, largou.
1: Não conseguiu jogar mais e todos os esforços foram inúteis.
3: Nem me lembrava, né? O Everton do Grêmio era.
1: É.
0: Os mais velhos eram o Everton, Renato Augusto e acho que o Neymar também.
3: É, acima de 23 anos, né?
0: É, os jogadores acima de 23
3: Rodrigo,
0: anos eram esses três.
3: O Caio jogou também.
0: Gabriel Jesus.
2: É boa seleção.
3: O Marquinhos.
0: Eu lembrava do Marquinhos naquela seleção. Realmente.
3: Mas não era acima dos 23, tinha.
0: Não, o Marquinhos era jovem. Né? Hoje. Rafinha Alcântara assim. Também, filho do Mazinho.
3: Zeca, que era o lateral lateral do Inter. Depois
0: contratado.
1: O Zeca tá na série
3: jogou
1: B,
3: no Santos,
1: não
3: né? Depois
1: onde,
3: nunca mais jogou
1: na série
3: nada.
1: B, vejo jogos
0: na
1: série.
0: Anda por aí.
1: É, anda por aí.
2: O filtro é difícil, não é fácil.
0: É complicado.
3: Falando agora, William, lateral direito, tomou-lhe o drible ontem.
0: É verdade, o William foi convocado jogando pelo Inter. O William era o principal jogador do Inter naquele rebaixamento.
1: O William está recuperando espaço, ele teve muito. Ele estava sendo muito criticado.
3: O Alcântara é filho
0: do Mazinho.
3: Do Mazinho, né? Irmão do Thiago Alcântara, né?
0: Isso.
3: Rodrigo Dourado também, pois é, nem me lembro.
2: Baita volante.
0: Não, tinha alguns jogadores Wallace, bem conhecidos. A maioria deles
3: Thiago
0: é muito
3: Maia,
0: conhecido.
3: Que tá jogando agora. Felipe Anderson, do Palmeiras.
0: Eu só não lembro mesmo desse Wilson. O Wilson não conhecia.
1: O Zeca tá no Athletic de Minas.
0: Tá no Athletic. Ah, é verdade, ele jogou contra o Inter na Copa do Brasil. O Wilson era goleiro do Atlético Mineiro.
2: Atlético Mineiro.
0: Passando aqui rapidamente os resultados dos jogos das Copas Continentais que a gente teve aí nessa quarta-feira. Na Sul-Americana foram três partidas, uma delas foi o jogo de ida entre Santa Fé e River Plate, empate em 0-0, jogo que acabou sendo adiado por causa do terremoto na Colômbia. E aí os jogos de volta de ontem, o Atlético Mineiro empatou em 2-2 contra o Bragantino. O primeiro jogo foi vitória do Galo por 1-0, então passa de fase. Com gol no finalzinho da partida, o gol de empate do Atlético Mineiro, né? Aos 93 minutos, aos 48 do segundo tempo, o Atlético Mineiro conseguiu a classificação direto, sem ir para os pênaltis. O Montevideo Torque venceu o Tigre da Argentina por 2-1, primeiro jogo foi vitória também dos uruguaios por 1-0, então passa de fase o Torque. Já os jogos desta quinta-feira, são três partidas, todas elas envolvendo brasileiros. Às 19 horas são dois jogos, Santos e Macará. Primeiro jogo, o Santos venceu por 2-1 na Vila Belmiro. Vasco e Olímpia no Paraguai, jogo difícil para o Vasco. Vasco empatou em 0-0 o primeiro jogo no São Januário. E aí às 21h30 o jogo envolve brasileiro, mas não tem muito o que fazer, né? O Botafogo recebe o Cienciano, sofreu uma goleada
2: Vamos aguardar, né?
0: Absurda, por ser, perdendo por 6-1.
2: Agora tem que descer o morro.
1: Fazer o segundo jogo em casa, tá aí a amostra, né?
2: Tem que descer o morro. O
1: jogo em casa.
2: Pô, essa ilustra que não tem muita.
1: Ótimo, o Botafogo festeja. Faz o segundo jogo em casa.
0: Na Sul-Americana, só tem um jogo já decidido das quartas de final. E é um jogo interessante, pelo menos são times grandes, Boca Juniors e São Paulo. As quartas,
2: Pô, esse presta pra ver.
1: Ontem eu vi um pouquinho do. Pra matar a saudade do. Como é que é o apelido dele? Do Cudê?
0: Do Cudê,
1: Tchatcho. É, o River tá fazendo no papel um bom time.
0: Mas aí o futebol
2: de master.
1: Ainda não desencantou, né?
2: Mas é de master, né, Caldenê?
1: Não, mas tem mais jogadores com. É, Almada, mas jogadores com qualidade técnica, né? Não,
0: tirando
1: o Reverinho do Borré.
0: Tirando Otamendi.
1: É, o Otamendi nunca foi bom jogador, mas é vencedor, né?
0: É muito vencedor.
1: Muito vencedor. Tem Copa. Uma estrela gigantesca.
0: Exatamente. E é campeão de Copa sendo titular, né?
1: A dupla de ataque é o Correia e Borré.
0: E Correia também é um cara.
2: Borré.
0: E não é tão velho. Tem 31, se não me engano, 30 anos. Jogos de ontem, então, pela Libertadores. Foram 3 partidas. O Platense passou pelo Coquinho Unido nos pênaltis. Empate 0-0. Venceu por 7-6 nos pênaltis.
1: Platense é o adversário do Fluminense.
0: É, o único jogo decidido já para as quartas de final é Platense e Fluminense. E o Palmeiras venceu o Cerro Porteño por 1-0 no Paraguai. Conseguiu passar de fase. Primeiro jogo foi empate em 1-1. Passou aí com 2-1 no agregado. E aí o jogo.
1: Gol do Gustavo Gomes. Esse zagueiro faz gol. Meu.
0: Paraguai fazendo gol no Paraguai, no time Paraguai.
2: E um zagueirinho que faz gol volta e meia desequilibra, né, pessoal? Porque num jogo complicado, uma cabeçada de um zagueiro ali.
0: E o
2: ontem
0: Gomes
2: o Ortiz, aquela cabeçada do Ortiz no início do jogo, 7 minutos do primeiro tempo, quase.
0: É verdade.
2: É desequilibra.
0: E o Flamengo venceu o Cruzeiro por 2-1. E
3: tô
0: passou de fase
3: lances
0: também.
3: Aqui.
0: Até a gente acabou falando de outros assuntos e não vai ter tanto tempo para conseguir falar sobre esse jogo, mas foi um bom jogo. O Flamengo foi superior no primeiro tempo, mas o Cruzeiro conseguiu se recuperar, até conseguiu empatar o jogo, mas o time do Flamengo é muito bom. Né?
1: Muito bom. Tem muito e ontem,
2: três gols bonitos.
1: André, o Arrascaeta e o Pedro jogaram muito.
0: É,
1: o Pedro esnobou os dois passes iguais que resultaram em gol. A parte de fora
3: ele
1: do
3: tem
1: pé.
3: Um
1: só direcionando a bola.
3: Assim, ele tem umas né? Ele faz uma jogada, o Pedro, assim, que ele é um raciocínio muito rápido.
0: É verdade.
2: Pô,
3: o lance dele aqui agora que ele deu um drible.
2: O Colorado mudaria de figura com o Pedro, hein?
0: Qualquer time mudaria de figura.
1: Qualquer time.
3: Mas eu ontem, eu falei um pouquinho antes, eu acho que. Tá jogando muito, sim, mas o Pedro merecia ter um período maior
0: na Europa?
3: Na Europa.
0: É, agora eu acho que não tem mais como ir, porque.
2: Que idade tem o Pedro, será?
0: 29.
2: Ah,
3: 29 o Pedro?
0: Ou 28, se eu não me engano.
2: Ah, mas dá pra levar pra um.
0: Pedro não é muito jovem.
3: É, mas eles não.
1: É, hoje 29, a preferência 29. É para jogadores bem jovens,
3: 29
1: né?
3: anos, eu achei que o Pedro.
1: Hoje não investe uma alta soma num jogador desse, porque ele pode ir pro futebol.
2: Turco. Sei lá.
1: Turco, árabe. Né?
2: É. Ah, mas um Albacete árabe. Da vida, assim. Um time assim. Esse...
0: Não, mas aí por quê?
2: É,
3: não,
2: melhor ficar
3: aí,
2: no Flamengo.
3: Aí eu não sei
0: aí
3: se.
0: Aí não tem por quê.
3: É, essa quase.
1: Pra onde? Não.
2: Um Albacete.
1: Ah, não, então fica no Flamengo.
0: No escalão mais baixo da Europa.
1: Então fica no Flamengo.
0: O Flamengo vai ser campeão, vai ganhar muito dinheiro.
3: Mas eu achei que ele era mais novo, sinceramente.
2: Achei que ele era um pouco mais novo também.
3: Não, é um jogador que não vai jogar muitos anos, mas pra Europa, pra ti, pro. Passou o momento, eu acho.
0: Se valeria a pena tu trocar o Flamengo por times grandes da Europa, mas aí tu não, já não tem mais idade.
2: Mas ir lá pras Arábias virar tio Patinhas?
0: É, daí dá pra ficar rico.
2: É.
3: Ficar mais rico.
0: Então, os jogos de hoje pela Libertadores são duas partidas, todas elas envolvendo brasileiros também. Mirassol e LDU em Quito, na altitude. Primeiro jogo empate 1-1. Jogo às 19 horas. E às 21h30, Corinthians contra o Rosário Central na Neoquímica Arena. O primeiro jogo foi empate em 0-0. Então o Corinthians aí tem o jogo em casa pra decidir. Então os jogos da Libertadores nesta quinta-feira. Já tem um confronto decidido nas quartas de final. Fluminense e Platense. O jogo vai acontecer em setembro. 10 horas e 59 minutos, o Carlos Alves pergunta: por onde anda Roger Pérez? Ficou com medo da chuva. Roger é só segunda e sexta-feira.
2: Chefia não é toda hora também.
0: Comunidade Esportiva ficando por aqui. Daqui a pouquinho o Contraponto com a Clarissa Rene e com o André Amaral. A gente volta amanhã, sexta-feira, para encerrar a semana, falar aqui de esporte na Rádio Com. Bom dia a todos e a gente volta amanhã. Tchau, tchau.

0: 11:05.
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0: Olá, bom dia, sejam todos bem-vindos ao Contraponto dessa quinta-feira, dia 20 de agosto. Agora 11 horas mais 7 minutos, falando aqui dos estúdios da Rádio Com Pelotas, eu, Clarissa Hering, acompanhada na técnica do Alexandre Salois. Bom dia, Alexandre. Também mais cedo teve por aí o Claudinei Gomes. Lá na redação, a Milena Cordeiro. Então, aqui no estúdio, Leonardo Cardoso, que daqui a pouquinho mais entra com o boletim de edição da manhã. E do meu lado, André Amaral. Bom dia.
1: FM e também através dos nossos canais digitais, YouTube e Facebook. E já parou a chuva, eu acho que não retorna hoje, Clarissa. Tá marcando um pouquinho de chuva de noite.
0: Eu não acredito mais.
1: Não, mas eu acho que vai parar assim. Até sol, Clarissa. Até sol vai ter hoje, mas tá marcando um pouquinho para amanhã, mas eu acho que deve ser uma chuva rápida, talvez de madrugada, que seja no momento que a gente esteja dormindo, né? Claro, é bom para uns e é ruim para outros, né? Se chover de madrugada, mas enfim, né? Uma boa quinta-feira a todos e tomara que a gente que não chova e que realmente abra um sol hoje à tarde. Agora está nublado, evidentemente, né? Mas a chuva parou.
0: Tá bem, continue assim. A esperança é a última que morre. 11 horas mais 9 minutos no programa de hoje. Daqui a pouquinho mais a gente vai receber a Raquel Castilho, ela que é uma das organizadoras da Semana da Visibilidade Lésbica, um evento que chega à sua 8ª edição aqui em Pelotas e começa a partir da próxima segunda-feira. Ao meio-dia, também temos o quadro do Observatório de Direitos Sociais da Universidade Federal de Pelotas. E hoje a gente recebe o professor Bruno Rota Almeida, ele que vem apresentar o Sinal, um sistema que recebe relatos de violência no sistema prisional aqui do Rio Grande do Sul. Então, o professor Bruno há muito tempo já desenvolve, apura, né, levanta, constrói dados sobre a violência prisional, também trabalha muito de perto com os familiares dos presos, né? E hoje, então, a gente vai falar sobre o Sinal, que foi um projeto que nasceu justamente dessas estatísticas de violência dentro do sistema. Então, fique com a gente, também temos as notícias, né, de destaque agora dessa quinta-feira. 11 horas mais 10 minutos, vamos para...
1: Destaque de hoje?
0: Vamos lá.
1: Vamos lá, né? Os destaques, infelizmente, são ruins, na verdade, né, nesse período, né? Que as chuvas causam danos em pontes, estradas e lavouras nos 8 distritos da colônia, né? A prefeitura está mapeando os estragos, né, desde domingo, e já atendeu 20 famílias após os destelhamentos que a gente teve na ocasião do... Eu não sei, faz umas 2 semanas... Exatamente 2 semanas hoje. Foi uma quinta-feira à tardinha, né, que ocorreu. E o projeto que vai abrigar equipes de resposta a desastres começa a sair do papel. Já faz 2 anos, né? Concorrência aberta prevê depósito, sala de monitoramento e heliponto próximos ao aeroporto para agilizar resgates. Nós conversamos um pouquinho há alguns dias, né, ou já há um mês atrás, com o coronel Márcio Fachin, né, que é o coordenador da Defesa Civil. Ele falava sobre isso, né, no aeroporto.
0: A gente retoma um pouquinho a parte dessa entrevista aí nessa matéria.
1: Exatamente. E mais um destaque é: proprietários de imóveis históricos podem pedir isenção de IPTU até setembro. O benefício vale para imóveis inventariados ou tombados e que estejam restaurados ou bem conservados. Daqui a pouco a gente amplia isso.
0: Muito bem. Agora 11 horas mais 12 minutos. Vamos então com o Léo Cardoso. e o boletim do Edição da Manhã. Bom dia, Léo. Bem-vindo.
2: Bom dia, Clarissa. Bom dia, André. Bom dia, Alexandre. Bom dia especial a todos os ouvintes que nos acompanham pelo 104.5 FM, também nas plataformas digitais, nessa quinta-feira, que amanheceu chuvosa, mas já está dando uma acalmada, então já começa a ficar um pouco mais alegre. Mas trazendo aqui os destaques do Edição da Manhã desta quinta-feira, a gente conversou às 8 horas com a Elis Hadman, que é cientista política e diretora do Instituto de Pesquisa e Opinião, o IPO. A pauta foi a campanha eleitoral de 2026, que começou a valer no último domingo, dia 16. A gente falou a respeito do peso cada vez maior das redes sociais na disputa política, dos riscos do uso de inteligência artificial na produção de conteúdo político e dos destaques e dos ataques via fake news, mecanismos que não são novos, mas se repetem e se sofisticam a cada nova eleição. E por fim, também a gente conversou com o Lucas da Cunha, que é diretor de comunicação e cultura do Sindicato dos Bancários de Pelotas. A pauta foi a paralisação da categoria nesta quinta-feira, decidida em Assembleia Geral Extraordinária, que rejeitou a proposta da Federação Nacional dos Bancários, Federação Nacional dos Bancos, a FENABAN, e aprovou a adesão à mobilização nacional, que acontece em todo o país, essa parada aí, essa paralisação de 24 horas dos bancos aqui no Brasil. Já os destaques, as notícias nacionais desta quinta-feira, o Supremo Tribunal Federal decidiu, nessa quarta, ampliar o alcance da Lei Maria da Penha, criada em 2006 para combater a violência contra as mulheres. Pela decisão, tomada por unanimidade, a lei deve ser aplicada pelos juízes contra toda forma de violência de gênero e não apenas em casos de violência doméstica, familiar ou em relações íntimas de afeto. A Corte também estabeleceu que a lei valerá nas eleições de outubro para combater a violência política de gênero contra as candidatas, cabendo à Justiça Eleitoral decidir sobre as medidas de proteção. Prevaleceu o voto do presidente do tribunal, Edson Fachin, para quem a violência contra a mulher é um fenômeno estrutural, fruto da desigualdade histórica entre homens e mulheres. O julgamento derrubou uma decisão na Justiça de Minas Gerais que havia negado medidas protetivas a uma mulher ameaçada por um vizinho sob o argumento de que não havia relação íntima entre os dois. Seguindo aqui as informações, a Justiça Eleitoral recebeu mais de 1.000 denúncias de irregularidades na propaganda dos candidatos nos primeiros dias de campanha. Foram 1.103 registros contabilizados pelo aplicativo Pardal, ferramenta que recebe as ocorrências. O estado de São Paulo lidera com 193 denúncias, seguido de Pernambuco, Paraná, Rio Grande do Sul e Minas Gerais. Os casos envolvem propaganda proibida em bens públicos, propaganda antes do prazo permitido, showmícios com artistas e divulgação de notícias falsas na internet. O aplicativo pode ser baixado de graça e a Justiça Eleitoral garante sigilo ao autor da denúncia. Depois de recebidas, as ocorrências são encaminhadas às autoridades competentes, entre elas o Ministério Público e os juízes eleitorais. E termina esta quinta-feira, algo que eu já venho trazendo durante a semana, termina hoje o prazo para o eleitor solicitar o voto em trânsito nas eleições de outubro. O pedido pode ser feito pela página do Tribunal Superior Eleitoral na internet ou nos cartórios eleitorais de todo o país. O voto em trânsito está disponível nas capitais e nos municípios com mais de 100 mil eleitores. Quem indicar uma cidade dentro do próprio estado pode votar para todos os cargos. Se a escolha for para outro estado, o voto fica restrito a presidente da República. O eleitor que solicitar o benefício e não comparecer precisará justificar a ausência pelo aplicativo e-título. E por fim, o ministro da Fazenda, Dario Durigan, afirmou que o governo estuda mudanças no programa Move Brasil, que é um programa que dá créditos a motoristas de aplicativo e taxistas para aumentar a adesão. Em vigor desde 27 de julho, o programa oferece linhas de crédito com juros reduzidos para a compra de veículos de trabalho, incluindo carros novos de até R$ 150 mil, reais, seminovos, motocicletas e bicicletas. Segundo o ministro, os bancos públicos, como o Banco do Brasil e Caixa, têm participado mais, enquanto os bancos privados demonstram menos interesse, mesmo com a garantia do governo. Entre as mudanças em estudo está melhorar a integração com as plataformas para facilitar o acesso a informações sobre a renda dos motoristas. Então, essas são as informações nacionais desta sexta-feira. Também os destaques dessa sexta-feira, não, desta quinta-feira. Estou me adiantando. Também os destaques do Edição da Manhã de hoje. A gente volta amanhã aqui no Contraponto para mais informações. Então, bom dia, Clarissa. Bom dia, André. Até amanhã.
1: Bom dia, Léo.
0: Tchau. Uma boa notícia essa da Maria da Penha. É, especialmente pensando aí no assédio contra o político, né? Exato, violência política contra mulheres. A gente teve aí a coluna do Petrucci hoje, na Hora do Sul, tá? Justamente falando sobre um evento que aconteceu na sessão de ontem com Miriam Marrone, Fernanda Miranda e Marisa Schwartz. Justamente as três vereadoras únicas, vereadoras mulheres da casa, uma casa que tem 21 parlamentares, e que deram, né, um abraço simbólico na sessão de ontem, fazendo justamente uma denúncia do assédio que elas, da violência, né, que elas convivem durante todo o mandato. Então, uma notícia importante e muito necessária. A gente sabe o quanto as mulheres em locais de poder sofrem, né, violência, sofrem diversas formas de assédio moral, vamos dizer assim. Então, fundamental essa extensão aí para, pelo menos, prever alguma proteção para as mulheres que ocupam espaços de poder na política.
1: 11 horas e 20 minutos. Vamos para a previsão do tempo, então, Clarissa. Temperatura agora 18 graus, sensação térmica 18, tá aquecendo, né? Aqui tá bem, tá bom aqui no estúdio. O estúdio sempre é bom, mas hoje até tá um pouquinho de calor. A Clarissa não, a Clarissa está prejudicada hoje, já estava ontem por causa da sinusite, né?
0: Exato.
1: Por causa da sinusite, né? E não sente muito.

0: Então, acho que se tiver uma chuva rápida de noite, né? E teremos um período, né? Ainda está marcando para amanhã 1,9 milímetros. Não sei se realmente vai. Talvez seja de madrugada, não sei. Mas está marcando ainda 1,9 milímetros para amanhã, né? Depende do local que tu consulta, né? E temperaturas mais baixas.
1: Pois o Roger estava me dizendo que vai fazer frio, né?
0: 10
1: Deve
0: e
1: começar a
0: 13
1: fazer frio.
0: graus. 10 e 13 graus. Mas no sábado mesmo, que a previsão indica que começa um período mais seco, de 4 dias até terça, dia 25, mas no sábado a temperatura deve ficar bem baixa, a mínima,
1: Este
0: 5
1: sábado
0: graus,
1: agora.
0: sábado agora, sábado, depois da manhã, 5 graus e a máxima de 13. No domingo também sem chuva, mínima de 6, máxima de 13. Na segunda-feira, mínima de 5, máxima de 12, sem chuva. Bom, né? Se nós considerarmos amanhã, nós teremos que vai chover rápido, uns 5 dias secos, né? Até terça-feira, e frio, né? Mas já na quarta, Clarissa, já aumenta a temperatura, mínima de 9, máxima de 22. E com o aumento da temperatura já começa a chuva. Muito pouca, né? Na noite de quarta-feira, pancadas de chuva, mas é volume baixo, 0,2 milímetros. Mas vai estar calor, né? Aí na quinta, já no fim do mês, 14,5 milímetros. Temperaturas também mais elevadas, entre 14 e 21. E depois na sexta também, já daqui a 8 dias, 6,3 milímetros. Temperaturas também mais altas, entre 12 e 18 graus. E aí teremos uma trégua na chuva no sábado, dia 29, já no fim do mês, e ela volta no domingo, dia 30, né? 30, domingo, segunda, já no final de agosto, os 2 últimos dias de agosto, e começando setembro com chuva, 10 milímetros. E aí, talvez a gente tenha um período de.
1: Dizem eles, né? Porque volta e
0: Dizem eles.
1: meia chove, sei lá, esses dias mesmo que choveu uma barbaridade, 70, estava previsto 10, 15 milímetros.
0: Mas é que a gente, né, segue a previsão, mas ela não se concretiza, né?
1: Eu acho, pois é, acho
0: Não tá
1: muita dificuldade de prever
0: de
1: assim
0: prever,
1: com
0: né?
1: alguma antecedência,
0: Tendência,
1: né?
0: exatamente.
1: Estava
0: Mas
1: dizendo aquele dia que choveu de madrugada os granizos, né? Acho que foi no meio, às 3 horas da manhã, 3h20 da manhã que chegou o alerta da Defesa Civil. E às 5h30 é que choveu granizo. Então 2 horas de antecedência.
0: tá aí uma boa pauta, né, Clarissa?
1: É,
0: Pra gente
1: pois
0: saber por que que. Sim, existe explicação, mas.
1: Eu acho que é a mudança climática mesmo, né? Está muito
0: Imprevisível,
1: intenso,
0: fica imprevisível,
1: eu
0: né?
1: acho que
0: Pra
1: sim.
0: quem faz essas leituras. Mas é
1: Beleza,
0: isso.
1: né? Vamos lá, 11 horas mais 25 minutos. Seguimos então alguns dos destaques de hoje. A Prefeitura realiza desde o último domingo levantamento preliminar dos danos causados pelas chuvas nos 8 distritos da Zona Rural de Pelotas. O mapeamento abrange pontes, estradas, plantações e casas atingidas. E as equipes seguem prestando apoio e monitorando as áreas mais afetadas. As chuvas acumuladas ao longo de agosto já somam 152 milímetros. E eu acho que isso aqui já está defasado, inclusive, né? Conforme dados do pluviômetro do Departamento de Drenagem Urbana, do SANEP, e os impactos para a população da colônia ainda estão.

0: sendo levantados. Segundo o secretário de Desenvolvimento Rural, Antônio Leonel, o trabalho de apuração é feito por meio de um aplicativo de mapeamento georreferenciado, no qual os administradores de cada distrito enviam fotos do local exato das avarias. Com essa documentação, a SDR monta um plano de desvios para garantir a segurança de quem circula pelas estradas. A comunicação entre os administradores locais e as equipes da SDR tem permitido a fiscalização contínua de parte dos 1.200 quilômetros de estradas de chão no interior de Pelotas. Apesar dos volumes elevados de água nas cheias dos arroios do Andrade e do Quilombo, que banham grande parte da região, a SDR não registrou comunidades isoladas nem desabrigados até o momento. Os maiores problemas estão concentrados no 4º, no 7º e no 8º distritos, com impactos relevantes em travessias. Até agora, 20 famílias e uma agroindústria tiveram telhados danificados e foram atendidas pela Defesa Civil Municipal. O secretário destacou que a atenção redobrada à zona rural é fundamental e que o monitoramento constante entre os órgãos públicos e a população permite aprimorar o planejamento das ações. Segundo ele, o papel da secretaria é garantir a segurança de todos e agilizar o levantamento dos prejuízos, já que não há como conter os efeitos da chuva.
1: Tá. Até para dar um panorama na nossa região aqui, Clarissa, o nível do Rio Jaguarão recua após ultrapassar cota de inundação. E já tem desabrigados, né, em Jaguarão. Né, e a FURV, aqui, vizinha aqui, a FURG, teve 22 prédios atingidos pela aquela chuva de granizo que é duas semanas atrás, e a estimativa é de um prejuízo de 1.700.000. Teve 22 prédios atingidos, né? E também aqui em, estou tentando achar aqui, a Canguçu estima 18,4 milhões em prejuízo após chuva e decreta situação de emergência. Exemplo de Pelotas aqui. Bom, mas vamos lá, vamos em frente. E foi publicada a abertura da concorrência eletrônica para a construção do Centro Regional de Gestão Integrada de Riscos e Desastres, que vai reunir depósito, sala de monitoramento e heliponto em um só endereço, próximo ao Aeroporto Internacional João Simões Lopes Neto. O processo marca uma etapa aguardada há cerca de 2 anos pela Defesa Civil Regional, que hoje funciona em uma sala cedida pelo 4º Batalhão de Polícia Militar. A nova sede vai concentrar em um único espaço um depósito de grande porte capaz de receber caminhões e armazenar itens como cestas básicas e colchões, uma sala de gestão com monitoramento em tempo real e um heliponto próprio, com apoio da torre de controle do aeroporto, voltado a operações de resgate, né? O coronel Márcio André Fachin, que é o coordenador da Regional de Proteção e Defesa Civil, da 4ª Coordenadoria, ele deu entrevista para nós, e aqui foi em julho ainda, explicou que a estrutura elimina a dependência de itens enviados de Porto Alegre em situações de emergência. Segundo ele, o modelo atual, baseado no envio de doações externas, pode até prejudicar o comércio local das cidades atingidas. Moradores deixam de comprar no próprio bairro quando recebem produtos doados de fora. O edital da concorrência eletrônica, conduzido pela Subsecretaria da Administração Central de Licitações do Estado, recebe propostas desde a última terça-feira e segue aberto até 18 de novembro, às 9 horas da manhã. A contratação é integrada, ou seja, inclui desde a elaboração dos projetos básico e executivo até a execução da obra e o fornecimento de bens, incluindo tecnologias de informação e comunicação. O valor total estimado da contratação, segundo o Portal Nacional de Contratações Públicas, é de R$ 25.600.000. O número difere da estimativa de 26.900.000 citada pelo coronel Facim na entrevista de julho, quando o processo licitatório ainda não havia sido aberto. É 300 mil de... cerca de 300 mil de diferença. Não, não mais, 1 milhão. 1.300.000. Apesar do avanço da concorrência, a etapa seguinte, licitação da obra propriamente dita e construção, depende do setor de projetos do Estado em Porto Alegre e não tem data definida, né? A nova sede é apontada pela coordenadoria como parte da resposta ao que pode ser um dos El Niños mais fortes já registrados no Estado, com expectativa de intensificação a partir de setembro. Tomara que não seja. Tomara que não seja, Clarissa.
0: Verdade. 11 horas mais 32 minutos. Já está aqui na sala a Raquel Castilho, ela que é uma das organizadoras da 8ª edição da Semana da Visibilidade Lésbica. Então, vamos conversar sobre esse evento, a necessidade de seguir defendendo, né, essa bandeira e dando justamente visibilidade a essas demandas. A gente vai fazer um intervalo rapidinho para acomodar a Raquel aqui no estúdio com a gente e nós já voltamos com o Contraponto.

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0: então, contraponto de hoje, quinta-feira, dia 20 de agosto. Agora são 11 horas mais 35 minutos. Está com a gente aqui no estúdio a Raquel Castilho, ela que é uma das organizadoras da 8ª Semana da Visibilidade Lésbica aqui de Pelotas, que começa agora dia 24, se estendendo aí a programação até o dia 29, ocupando diferentes espaços da cidade, com encontros, memória, cuidado, cinema, debate e cultura. A organização, então, da feira se define como antirracista, anticapitalista e antitransfóbica. Para falar sobre essa edição, a gente recebe a Raquel Castilhos. Então, seja muito bem-vinda ao Contraponto. Obrigada.
1: Obrigada novamente por estar nos recebendo. No passado, vocês receberam a gente também, então a gente agradece muito esse espaço.
0: A gente que agradece a presença, Raquel. Raquel, então, já chegamos aí à 8ª edição da semana. Para quem não conhece, como e por que essa atividade surgiu aqui em Pelotas?
1: A gente está no nosso... Já faz 8 anos, né? Bastante tempo. Ela surgiu, né, da necessidade de mulheres lésbicas e bissexuais de terem espaços para debater suas questões, para serem visíveis. Né? A gente achou que existia um déficit dessa representação na cidade de Pelotas. Né? Então, mulheres que são organizadas no coletivo feminista classista Ana Montenegro, que é um coletivo do PCB, então pensaram nessa atividade. Então, vamos fazer uma semana onde a gente possa debater essas questões. Então, a semana justamente começa no dia 24, né, que é a segunda-feira que vem, termina no dia 29, né, que é o Dia Nacional da Visibilidade Lésbica. Né? A gente sempre tenta terminar com a sapatada no dia 29. E, ao longo desses anos, a gente foi fazendo... Né, durante a pandemia, inclusive, foi em formato virtual. Tem diversas maneiras que a gente fez. E a gente está sempre se reinventando. Né? É um trabalho militante. E a gente tem na organização, né, nas parcerias, pessoas que não são partidárias, enfim, mas que pegam junto na organização e fazem conosco. Então, a gente pensa que precisam ter mais espaços e a gente criou o nosso e estamos há 8 anos aí tentando se inserir cada vez mais.
2: E essa é a 8ª edição, né? E ao longo desses anos foi se transformando, evidentemente.
1: Sim.
2: Eu acho, e incorporando algumas pautas também.
1: Com certeza.
2: Falar sobre isso.
1: Com
2: também,
1: certeza.
2: Né?
1: A gente sempre, quando a gente pensa em organização, a gente pensa no mote, né? O mote que vai guiar a nossa semana. Então, esse ano, a gente pensou assim, no Rio Grande do Sul a gente está passando por uma onda assombrosa de feminicídios, né? Então, a gente pensou em agregar, né, nesse debate sobre feminicídios, os lesbocídios, as violências contra as mulheres lésbicas, né? Então, a gente pensou no mote, né, 8ª Semana da Visibilidade Lésbica, juntas para resistir, ousadas para avançar, né? Então, vamos debater essas questões. E a gente pensa também em questão organizativa, quando, acho que no movimento social no geral, a gente só resiste, né? O ataque vem, a gente resiste. A gente pensa, não, vamos resistir, mas também vamos propor coisas novas, vamos propor coisas para avançar. E foi isso que a gente pensou quando pensou a 8ª semana, né? Então, cada ano a gente pensa alguma coisa. Esse ano a gente pensou mais nessa temática, assim, das violências, né, que as mulheres sofrem.
0: Quando a gente pensa nas definições, né, antirracista, anticapitalista e antitransfóbica, onde é que tu pensa que essas escolhas se traduzem na programação da semana?
1: Essa é uma pergunta muito importante. Assim, eu acho que, primeiro, que a gente é quem está organizando o evento, né, a gente tem uma diversidade de pessoas ali, né, que está organizando o evento, então a gente já tem uma diversidade de visões, enfim, que se encaixam, e são pessoas que estão alinhadas nessas questões, assim, porque o que a gente vai debater, o que a gente vai propor, o que a gente vai fazer, os lugares que a gente vai ocupar, a gente vai defender, né, todas essas pautas. Então, sempre que a gente faz a Semana da Visibilidade, a gente está falando de mulheres que se organizam, que pensam, que debatem nesses espaços, seja quais forem, né, a partir de um horizonte onde, né, não exista mais nenhum tipo de opressão. Né? Então, por isso, essa definição. Porque existem outros coletivos, né, no Brasil afora, Pelotas, enfim, que não têm essa definição, né? Que não se definem enquanto anticapitalistas, por exemplo, né? Que não aceitam mulheres trans. Então, para a gente se demarcar esse espaço é importante, né? Então, a gente sempre procura pautar isso nos espaços que a gente está, e na organização isso também se reflete.
2: Não, a questão dos espaços, né, que são 6 dias, né, da semana. E como é que vocês pensam para escolher esses lugares? Porque não é um local só, né, que vai ter atividade, né?
1: É, a gente pensa as atividades e a gente avalia onde que seria mais atrativo para as pessoas ir, tentar descentralizar, né, ocupar espaços diferentes, parcerias diferentes. Esse ano a gente teve parcerias diferentes, assim, que nunca participaram conosco, assim. E é isso, a gente avalia sempre estar em lugares diferentes, assim, estar em espaços diferentes, porque é importante, né, estar ocupando, por sua visibilidade, né? A gente está sendo vista, a gente está, ó, as lésbicas se organizam, fazem atividades e, né, estão ali nesses espaços, mas a gente sempre procura novos lugares, novas atividades, novas parcerias, e esse ano a gente está com parcerias muito legais, assim.
0: Eu acho que a gente podia falar um pouquinho, justamente entrar um pouco na programação.
1: Uhum.
0: A mesa de abertura, agora segunda-feira, marca 10 anos sem Luana.
1: Uhum.
0: E aí eu queria que tu comentasse um pouquinho, explicasse pra gente quem foi a Luana e por que que essa data é um marco.
1: Bom, a Luana Barbosa, ela foi uma lésbica negra periférica que foi barbaramente assassinada pela polícia militar, e na frente do seu filho, inclusive. E ano que vem vai ser o julgamento dos seus assassinos, né, dos seus algozes. Então, as mulheres lésbicas organizadas estão tentando, nos espaços que estão, trazer à tona esse acontecimento, né? Então, quando a gente fala na mesa de abertura, é isso, assim, a gente vai ter pessoas que vão falar sobre, enfim, mas é para falar sobre lesbocídio, né? Não se fala de lesbocídio muito, né? Inclusive, um tempo atrás teve um lesbocídio de um casal aqui no Rio Grande do Sul, foi bárbaro, assim, absurdo, não tem nem palavras, assim. Então, a gente está relembrando um acontecimento que na época teve bastante repercussão e agora não está meio adormecido, assim. Então a gente tem que trazer de volta essa bandeira, assim. A família também pede muito, né? A família dela pede muito que as pessoas falem de novo, para que ano que vem esteja repercutindo novamente, né?
2: Olhando aqui da Luana, foi em Ribeirão Preto, isso, né?
1: Uhum.
2: Em abril de 2016, né?
1: Foram 10 anos sem, e é uma coisa absurda, assim, de ser agredida até a morte, e ser uma mulher negra periférica, já sofreu todas as violências e tal, ser assassinada e na frente do filho ainda. É bastante bárbaro, um crime.
0: Essa mesa acontece onde?
1: Ela vai acontecer no mini auditório 2 do CEUS, da UFPEL, a partir das 19 horas. Né? É uma... Não sei se tu quer que eu já fale das composições da mesa.
0: Pode falar,
1: tá.
0: Por favor.
1: Então, a gente vai ter a Roselaine Dias, que vai falar sobre o lesbocenso, né? Que o lesbocenso é um censo que as mulheres lésbicas organizadas em coletivos estão fazendo para mapear violências que as mulheres lésbicas... Não só violências, mas principalmente violências que as mulheres lésbicas sofrem no Brasil. Né? Não tem esse dado no IBGE, por exemplo, esses dados, né? Ela vai falar, ela participou do primeiro, que foi em 2022, é cedo de, ontem, né? Ela vai participar. A gente vai ter também a participação da Suane Soares, que trabalha diretamente com o caso da Luana, né? Ela trabalha vai fazer uma... Infelizmente, ela é de São Paulo, então ela não vai conseguir vir presencialmente, mas ela vai tá nessa mesa via vídeo. E também a gente convidou a Francisca Jesus, nossa querida Chica, né, para participar. Não preciso apresentar ela aqui, eu acho, né, historiadora, educadora popular, né, feminista do GAMP, do Condim, enfim. Essa vai ser a mesa de abertura, assim, para dar um destaque bastante grande, assim, essa questão, né, dar bastante visão aos censos do lesbocídio, ao caso da Luana, a Chica sendo uma militante preta, né, da perspectiva dela. Então vai ser uma mesa para a gente falar dessas coisas. E aí eu acho que também vai ao encontro aquilo que tu disse, né, antirracista, né, uma pegada antirracista, porque ela era uma mulher negra. Então o requinte da crueldade da Luana também passa por esse recorte.
2: Esse recorte,
1: né,
2: racial.
1: É, o recorte
2: também...
1: racial, sexual, né. Então a gente vai tentar tratar dessas coisas nessa mesa, né? Essa é a primeira mesa de abertura. Já começamos com o pé na porta, digamos assim.
0: Pois lá, mesa 2, então, dia 26?
1: Isso. No dia 20... Posso...
0: Por favor.
1: No dia 26, a gente vai fazer uma mesa cuidado integral de mulheres lesbi, saúde mental, saúde sexual, acesso à informação. Ela vai ser lá no espaço da Batucantada, na casa da Batucantada, também às 19 horas. E as participantes dessa mesa, né, a gente procurou bastante variedade, vai ser a Tainá Valente, que é psicóloga e doutoranda em psicologia social e institucional pela URGS, a Larissa Dallagnol, que é da terapia ocupacional, e a Nádia Trindade, que é médica formada pela UFPEL e residente em medicina da família e comunidade da UFPEL, né? Então vai ser um momento de falar de saúde. Eu acho que é importante também, o lesbocenso fala sobre acesso à saúde, né? Porque a saúde da mulher lésbica tem particularidades que os outros recortes não têm. Então a gente vai falar sobre isso. Sobre saúde mental é importante também estar conversando, porque tem altos índices de depressão, de suicídio, por não aceitação. Então vai ser esse um espaço para a gente debater isso, assim. E a gente está com a Casa da Batucantada, que vai ser um espaço bem legal de ocupar, assim. Posso continuar?
2: E aqui em Pelotas, em relação ao acesso à saúde? Especificamente...
1: A gente não tem esses dados, assim. Acho que no passado tu fizeste essa pergunta, né? Se a gente tinha os dados. Eu não tenho esses dados em Pelotas, assim. Eu não saberia te dizer como é que é. Mas é uma reivindicação nossa, assim. Porque o lesbocenso mostrou que tem uma altíssima porcentagem de mulheres lésbicas que se sentem constrangidas por estar numa consulta e falar que são lésbicas. Então elas nem falam por causa do constrangimento. Né? Eu acredito que Pelotas não seja tão diferente, assim. Eu acho que é uma coisa estrutural do preconceito, né? Então é uma coisa assim de 70% das mulheres não falam que são lésbicas para não se constranger numa consulta, né? Porque a pessoa não é preparada para estar recebendo uma mulher lésbica. No dia 26, aí você ainda não entrou, no dia 27, aliás, ainda não entrou na programação, mas a gente conseguiu confirmar. Vai ter uma mesa, uma oficina de aquarela com a Estela Kubiak lá no IMA, Instituto Mário Alves, a partir das 6h30. Tem 15 vagas, logo a gente vai lançar ali o formulário de inscrição. Vai ser bem interessante, né? Uma oficina de aquarela voltada para mulheres, né? Voltada para mulheres que se relacionam com mulheres, né? Toda a nossa programação, a gente sempre prioriza mulheres que se relacionam com mulheres, né? Então toda a nossa programação a gente conseguiu cumprir esse objetivo, né? Então vai ser no IMA. Dia 28 nós vamos ter um cine debate também no IMA, né? Então gostaria de agradecer inclusive ao Instituto Mário Alves por ceder o espaço, foi um parceiro muito, muito legal nessa caminhada, né? Tanto a Batucantada, que nos deu o espaço, e as gurias da Batucantada também participaram da organização. O Instituto Mário Alves se deu o espaço, né? Então eu agradeço ali ao IMA por estar colaborando com a gente. A gente vai fazer um cine debate com três curtas, o curta Desfém, Ana Cecília e Eu Sou a Próxima. O Eu Sou a Próxima, ele é inspirado na Luana Barbosa, então vai ser um espaço importante de debate, né, em relação a isso, né, em relação às violências, né. E é um filme que ele vai ser uma coisa meio exclusiva, digamos assim, né, que a gente conseguiu através dos nossos contatos, né, até a gente está na organização como a militante da Rede Lesbi Brasil, que é uma rede, né, nacional de mulheres lésbicas, que conseguiu esse filme para que a gente pudesse passar. Ele não está rodando em muitos lugares, então vai ser meio exclusivo. Então, se tu quiser ver um filme exclusivo, passe lá que você vai ver. Que é para É justamente para pensar essas violências que as mulheres lésbicas sofrem, né? Então vai ser bem interessante. E no clássico dia 29, né? Esperamos, não sabemos, com esse tempo, fazer essa patada cultural, que é um dia da visibilidade lésbica, que é o espaço que é o de celebração da cultura sapatão, artistas, feirantes, né, todo aquilo que a gente faz, que é o espaço que encerra, né, e é um espaço de militância, é um espaço de... Mas também é um espaço, eu acho que o confraternização também faz parte da militância, então confraternizar com outras mulheres lésbicas, ver outras mulheres lésbicas, eu acho que é bastante importante. Vai ser na galeria, na 4 Galeria Café, a gente fez no ano passado lá também, esse ano a gente vai repetir.
0: O Cine Debate é aonde?
2: É no IMA mesmo?
1: É no IMA.
2: Né? Pois é, sobre isso, o IMA, tu falou primeiro numa oficina de...
1: Aquarela.
2: De aquarela, que é limitado, 15 pessoas, isso. 15, né? 15 mulheres. E depois o Cine, porque o espaço é limitado. No... Como é que vai ser para as pessoas participarem já? Tem uma... Vai ter inscrições?
1: Assim? Não, só chegando... Todas as nossas atividades sempre foram gratuitas, sempre serão gratuitas. E é só chegar. O que exige inscrição, e a gente vai lançar logo nas nossas redes sociais, é a inscrição para feirantes, para sapatada. A gente vai lançar também para artistas se apresentarem. E essa para aquarela. Mas de resto, não necessita inscrição, não necessita pagamento, é só chegar e aproveitar a atividade.
2: Depende da capacidade, né? Também faz assim, por exemplo, o cinema mesmo vai ser.
1: Eu espero que seja grande.
2: Instituto Mário Alves, ali na Alberto Quase, 164.
1: Isso.
2: É isso, né?
0: Raquel, a sapatada que vai ser na 4 Galeria, ela. Vai ser na 4 Galeria, independente se chover ou não.
1: Se chover, a gente vai ter que transferir, porque a gente faz na parte de fora. Ah, é por isso. Mas ano passado, a gente também teve esse problema com o tempo. A gente foi fazer a sapatada em dezembro. Todo sábado chovia, era horrível.
2: É dia 29?
1: Dia 29,
2: olha,
1: sábado.
2: Por enquanto...
1: Tá sol.
2: Clarissa, não.
1: Tá dando que...
2: Não, tá me dando que não, tá?
1: Ai, meu Deus. Vamos
2: Mas seria
1: ver.
2: No meio de dois dias de chuva.
1: Vamos ver.
2: Dia 28
1: ver.
2: E dia 30. Mas eu para que... A gente estava comentando isso agora há pouco, mas, por enquanto, não está marcando chuva, né? Tomara que...
1: Vamos.
0: Bem, Raquel, alguma coisa não foi dita que tu gostaria de sublinhar?
1: Gostaria de sublinhar que a gente, nesse ano, nós não temos... verbas, né, de parlamentares, enfim, e a gente conta com a contribuição das pessoas, né? A gente está com uma rifa que o sorteio será na sapatada. A rifa está rolando, são R$3, é uma xícara, 3 bottoms, uma costura e um livro. Eu acho, gostaria muito que vocês comprassem, temos números ainda, comprem, nos ajudem. E a gente tem um Pix, né, para quem quiser fazer contribuições espontâneas, sindicatos, movimentos coletivos. A gente precisa dessa ajuda, assim, para custear as coisas. A gente, por exemplo, está tentando ter intérprete de Libras nas nossas atividades, né? A acessibilidade, eu acho que até eu não coloquei, mas a acessibilidade é um ponto bastante importante para nós também, né? Se a gente está falando de visibilidade, né? De estar ocupando espaços, é espaço para todos, né? Todos e todas. Então, a gente está tentando aí intérpretes de Libras, pelo menos na primeira atividade, mas o ideal para todas, né? Mas a gente conta aí com o apoio de vocês. Entre no nosso Instagram, visibilidade lésbica.pelotas, que vai estar as informações lá. E qualquer valor é bem-vindo, né? A gente aceita qualquer ajuda aí. É o esforço
2: ali
1: militante.
2: Tem o Pix todo também.
1: Isso,
2: né?
1: Vai ter o Pix, vai ter as informações, vai ter tudo ali. Qualquer valor, gente.
0: Tá certo. Tá bem. Te agradeço muito a presença, Raquel Castilhos. A gente deseja uma excelente execução do projeto para vocês. Torcendo que não chova no sábado. Então tá, a programação completa da 8ª Semana de Visibilidade Lésbica de Pelotas vai estar disponível agora.
1: Sim, vamos divulgar.
0: Beleza. Já temos parcialmente, já tá, gente. Já tem algumas coisas ali, já estão publicadas. Outras a Raquel trouxe quentinhas.
1: Sim.
0: Obrigada, Raquel. E então, acompanhando o perfil aí, @visibilidadelésbica.pelotas no Instagram, para acompanhar as novidades e também ajudar o pessoal aí na rifa. Obrigada.
1: Eu que agradeço novamente o convite.
0: Gente, faltam 5 minutos para o meio-dia. Nós vamos fazer um intervalo rapidinho e já voltamos com o Contraponto.

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1: Olá, ouvintes! Você sabia que uma noite mal dormida na infância pode prejudicar diretamente a nota da prova ou a atenção do seu filho na escola? Eu sou Laís Anella e esse é o Ciência na Ponta da Língua, programa desenvolvido pelo Programa de Pós-Graduação em Epidemiologia da Universidade Federal de Pelotas, para te contar mais sobre as pesquisas desenvolvidas aqui na nossa cidade. E hoje eu te conto sobre o impacto do sono no aprendizado das crianças. Dormir não é apenas sobre descansar o corpo. É durante o sono profundo que o cérebro das crianças organiza tudo o que foi aprendido no dia e salva isso na memória. A Organização Mundial da Saúde recomenda que crianças em idade escolar durmam entre 9 e 11 horas por noite. Quando o sono é curto ou interrompido com frequência, as funções que controlam o foco, o raciocínio e o comportamento no dia seguinte acabam sendo afetadas. Os estudos de cortes de nascimento aqui da UFPEL acompanham essa rotina de perto e comparam crianças com realidades parecidas. Os dados revelam que os alunos que acordam muito durante a noite, ou que dormem menos do que o necessário, têm mais queixas de dificuldades para aprender a ler e a resolver problemas de matemática. Além disso, ir para a cama e acordar cada dia em um horário diferente, mesmo que o total de horas dormidas seja ideal, também atrapalha o desempenho nos testes de atenção feitos nos estudos. Hoje, um dos maiores inimigos do descanso infantil é o uso de celulares e televisões antes de dormir. A luz desses aparelhos engana o cérebro e ele deixa de produzir o hormônio do sono, a melatonina, atrasando a hora de dormir. Para a saúde pública, incentivar uma rotina de sono tranquila em casa é uma medida sem custo e que funciona como um forte aliado para o sucesso escolar e para diminuir a irritabilidade e problemas de humor nas crianças. Cuidar do sono na infância é algo essencial para que as nossas crianças consigam desenvolver todo o seu potencial na escola. O programa se encerra por aqui. Para saber mais, é só continuar acompanhando as rádios de Pelotas e acessar os nossos perfis nas redes sociais, em @cortes.rps, no Instagram, TikTok e YouTube. Já já, eu tô de volta com mais um programa sobre a ciência da nossa cidade.
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4: De hoje, 20 de agosto. Agora são 11 horas mais 59 minutos.
5: E a temperatura 18,5, umidade relativa do ar 98%. Agora a gente estava entrevistando a... Desculpa, como é que era? Deixa eu ver aqui.
4: A Raquel.
5: Agora há pouco, e ela disse que está uma chuvinha bem fraquinha. Mas daqui a pouco para, Clarissa. Então, vamos em frente aqui com mais informação. Proprietários de imóveis que integram o patrimônio histórico de Pelotas têm até 30 de setembro para solicitar a isenção do IPTU referente ao exercício de 2026. O benefício é destinado a imóveis tombados, inventariados ou incluídos em listas oficiais de patrimônio cultural do município, desde que estejam devidamente conservados ou restaurados. O pedido deve ser feito de forma online pelo site da Prefeitura, mediante a inscrição municipal do imóvel e uma senha fornecida pela Secretaria de Cultura. A isenção é prevista por lei municipal que garante o benefício aos imóveis reconhecidos como parte do patrimônio cultural do município, conforme normas estabelecidas pelo órgão responsável por esse reconhecimento. Em caso de dúvidas sobre o processo, os proprietários podem procurar a Gerência de Memória e Patrimônio da Secult na Praça Coronel Pedro Osório, número 2, de segunda a sexta-feira, das 8 às 14 horas, ou entrar em contato, pelo e-mail secultpel@gmail.com. Então, esse pedido da isenção até 30 de setembro.
4: Meio dia mais um minuto, já está com a gente aqui online. O professor Bruno Rota Almeida, ele que é professor associado da Faculdade de Direito da Universidade Federal de Pelotas e um dos pesquisadores que integram o Observatório de Direitos Sociais da Universidade. Toda quinta, então, desde a semana passada, a gente está abrindo espaço para o Observatório aqui no Contraponto, justamente porque ele traz dados e avaliações, né, voltadas especialmente ao território de Pelotas e região, mas também de temas super importantes como esse, que voltado aí à discussão da violência institucional carcerária. O professor Bruno já esteve aqui em uma oportunidade anterior conversando com a gente, trouxe inclusive familiares, né, de apenados aqui no Rio Grande do Sul. Então, e agora ele vem para falar sobre o SINAL, Sistema de Informação, Observação e Atenção à Violência Institucional Carcerária. Professor Bruno, seja muito bem-vindo ao Contraponto. Bom dia.
6: Muito bom dia, Clarice. Bom dia, André. É um prazer estar de novo aqui com vocês. Bom dia também quem está nos acompanhando. Estou aqui à disposição para comentar este projeto.
4: Explica para a gente, então, professor, o que é o SINAL, qual é o objetivo desse projeto.
6: Certo. Também é um prazer, né, integrar essa parceria, né, com relação ao Programa de Pós-Graduação em Direito da UFPEL, através do Observatório de Direitos Sociais. E nessa perspectiva, né, que nós, no PPG em Direito da Universidade Federal de Pelotas, desenvolvemos, né, essa perspectiva de enfrentamento a violações e também numa a partir da noção de vulnerabilidade social, né, e a relevância do direito também nesse enfrentamento. Já há alguns anos, né, a gente vem debatendo dentro do programa Libertas, Punição, Controle Social e Direitos Humanos, onde eu pude também em outros momentos estar aqui com vocês, de apresentar resultados de pesquisas, inclusive realizadas por alguns estudantes, né, vinculados ao Libertas, né, que é um programa que integra o programa de pós-graduação em Direito. E este projeto que hoje é objeto da minha participação aqui no programa é a respeito de um sistema de informação, observação e atenção voltado a familiares de pessoas privadas de liberdade e também a todas as pessoas que desejam relatar casos de violência institucional no sistema prisional. É um sistema de escuta qualificada, onde a ideia, né, é relatar um caso, né, que tem conhecimento de violência. Nós, né, com uma equipe formada, uma equipe interdisciplinar, né, também em parceria com o curso de psicologia. Então, temos uma equipe de estudantes da área do direito e também da psicologia, né, que dará um apoio, né, um retorno a esta pessoa, familiar, né, que relatou um caso de violência, que o seu ente, né, seja a pessoa presa ou o próprio familiar, né, tenha recebido uma violência, que tenha, enfim, testemunhado, né, no contexto do sistema prisional do Rio Grande do Sul. Né, nós daremos um retorno no sentido de conversarmos a respeito, entendermos o caso e poder orientar nesse sentido, Né? E além disso, né, como é, né, de se, a grande importância, digamos, não apenas na, no apoio, né, no retorno dado à pessoa, né, que é o comunicante, mas também gerar uma visibilidade, ou melhor, visibilização, né, desses casos. Então, após um exercício de validação, né, em contato, tanto em parceria com a Defensoria Pública do Estado do Rio Grande do Sul, como também com a Frente dos Coletivos Carcerários do Rio Grande do Sul, que é uma associação de familiares, né, nós validaremos, né, validaremos o caso, e isso seria registrado dentro de um mapa, né, onde aí apareceria a informação, claro que sempre, né, respeitado aqui o sigilo com relação ao nome, né, da pessoa ou qualquer outra forma de identificação, né, mas apenas o fato, né, ou seja, o conteúdo, né, isso sim. Isso numa ideia de transparência também das informações penitenciárias, né, que é sempre uma luta muito antiga também nesse campo, né, de pesquisa. Então, esta é, digamos, a ideia, né, desse projeto. Ele foi lançado no final do ano passado, num evento realizado na Faculdade de Direito da UFPEL, e neste ano, né, passamos também a apresentar alguns relatórios, né, desenvolvemos alguns relatórios também relacionados a esse projeto.
4: Pois é, professor, eu acho que, primeiro, acho que qualquer um pode fazer esse relato, qualquer pessoa que tenha sofrido ou presenciado violência?
6: Sim, perfeito. Esse projeto ele surge de há mais de 2 anos nós desenvolvemos esse projeto, né, e concluímos efetivamente neste ano, início do ano. Também gostaria de mencionar a parceria com a Faculdade de Computação, né, através do professor Felipe Marques, né, que foi também coordenador no desenvolvimento do sistema, né, porque nós temos também estudantes de computação que participaram do projeto e estudantes do design, né, também para gerar a página, né, online onde esse projeto está disponível. O projeto ele tem, então, como objetivo recepcionar relatos. Ou seja, qualquer pessoa que tenha conhecimento, que tenha presenciado, né, especialmente familiares, né, podem apresentar um relato de um caso através de um site, né, um caso, que caso é esse, né, que tipo de violência, digamos assim, pode ser informada. Por exemplo, tortura, maus tratos, negligência de saúde ou alimentação, superlotação, condições insalubres, abuso de autoridade, revista vexatória, impedimento de visitas, qualquer outra situação que configure uma violação de direitos humanos no sistema prisional. Né? E esse relato, então, ele chega para a nossa equipe, né, que faríamos aí a conversar, né, com essa pessoa, entender um pouco isso, né, e levar também a comunicação, que é um caminho do projeto, é comunicar também aquelas entidades ou órgãos relacionados, né, a essa questão, né, ou seja, também uma maneira de facilitar uma comunicação sobre esses fatos que muitas vezes são invisibilizados.
4: Acho que seria importante, professor, também a gente entender como é que os pesquisadores chegaram a essa decisão de criar o sinal, ou seja, como é que chegaram a perceber ou a definir a necessidade dessa ferramenta? O que oportunizou, que contexto oportunizou essa emergência?
6: Perfeito. Tudo decorreu da pandemia, né? Em 2021, especialmente, nós estabelecemos uma parceria com a Frente dos Coletivos Carcerários do Rio Grande do Sul. Então, isso já tem 5 anos, né, que a gente já... que essa ideia surgiu, então, isso há 5 anos atrás, e levamos 2 anos para desenvolver o sistema, né? Nesse contexto, lá em 2021, a Frente dos Coletivos Carcerários, cuja presidenta, atual presidenta, já esteve aqui comigo no programa, a Lisiane Pires, elas já naquele momento elas tinham um sistema, por meio de um formulário Google, de coleta de denúncias de maus-tratos e tortura nas prisões do Estado. E nós, enquanto grupo acadêmico Libertas, né, ficamos, digamos, responsável, em parceria, né, com o convênio, de realizar uma análise técnica, científica desses dados. Nós publicamos o ano passado um relatório que se chamou a violência institucional no sistema prisional do Rio Grande do Sul, 2021 a 2024, onde estão aí, né? Esse relatório ele está disponível, acesso aberto, gratuito, através do site do Sinal, até mesmo pelo site do Libertas, né, da Universidade Federal de Pelotas. E nesse relatório constam ali esses dados relacionados aos relatos, né, que foram apresentados. Foram em torno de 300 relatos referentes aos anos 2021 a 2023. E também nós aproveitamos para incluir nesse relatório o nosso trabalho também em parceria com a Frente dos Coletivos no contexto das enchentes, né, porque as enchentes também afetaram as prisões, especialmente na região metropolitana, né, muitas prisões ficaram isoladas, isso também acabou afetando, né, a questão do acesso de familiares a essas prisões, e nós também incluímos nesse relatório dados a respeito disso. O que nós entendemos naquele momento, isso veio até da própria frente, ou seja, esse é um projeto que, por mais que ele tenha uma... ele está influenciado por outros projetos semelhantes, como na Universidade de Barcelona, né, e também na Costa Rica, na Argentina e no Chile, que possuem sistemas, né, mas com algumas diferenças, mas sistemas semelhantes de comunicação de violência institucional em prisões, né, nós também geramos uma através da universidade. Então aqui, primeiro, a questão da demanda que nos aparece a partir da frente dos coletivos de aperfeiçoar um modelo de recepção de relatos de violência, né, que elas tinham um sistema por meio de formulário Google, que também tem os seus limites metodológicos, enfim. Então nós, naquele momento, com várias conversas, né, nós disponibilizamos à universidade para gerar, através, né, em parceria com a curso de computação, com o curso de psicologia, gerar um sistema dentro da universidade, né? É a universidade pública, tem toda a questão envolvendo o papel da universidade pública na defesa dos direitos humanos, né? Então também vem isso, né? Qual o papel que nós devemos exercer nesses contextos de graves violações que ocorrem e que são muitas vezes invisibilizados. E também lembrar que o grupo família de pessoas presas, né, o grupo familiar, que não é só família, né, o conceito de família também é limitado aqui, né, porque envolve pessoas, parceiros, ativistas, enfim, também ele sofre muito com deslegitimação, né, por ser um grupo marginalizado. Né? Então também os seus relatos são deslegitimados por ser um grupo marginalizado. Então a universidade, ela vem com todo esse capital, né, que possui no sentido acadêmico, no sentido social, né, esse impacto que a universidade gera na sociedade, né, através desse projeto. Então assim, muito rápido, né, por questão do tempo, né, o que nos levou a isso foi justamente essa demanda que veio, esses limites com relação àquele primeiro formulário, cujo o resultado está nesse relatório, que foi publicado ano passado, e aperfeiçoamento de um sistema, né, que traz algo diferente, que é justamente gerar um banco de dados num mapa, né, utilizando cartografia, inclusive, para apresentar todo o contexto do espaço prisional no nosso estado.
5: Não, na verdade, o senhor falou, professor, em relação à relação com a Defensoria Pública. Evidentemente, vocês, após a análise dos relatos todos, vocês repassam os casos para a Defensoria. E como é que é o acompanhamento? Como é que vocês fazem esse acompanhamento depois, após o repasse desses relatos e denúncias, evidentemente?
6: Perfeito. Isso é uma ótima pergunta também, André. Nós temos dois convênios, um convênio com a Frente dos Coletivos, né, desde 2021, e um outro convênio também, que já tem mais tempo, com a Defensoria Pública do Estado. Entre as ações desses dois convênios está justamente esse sistema. Então, a nossa relação com a Defensoria Pública do Estado é com o Núcleo de Defesa e Execução Penal. Né? Atualmente, a defensora, a dirigente, é a doutora Mariana Muniz, que também já esteve comigo aqui, né, numa participação aqui no Contraponto já há algum tempo, tratando desse mesmo tema. Então, todo esse desenho do sistema, ele foi dialogado tanto com a frente, né, tanto com a Defensoria Pública, no sentido de dar visibilidade a esses relatos. O que nós fazemos, né, o relato chega e nós nos comunicamos com a Frente dos Coletivos, como uma associação organizada, né, no estado todo, né. Há outras também associações, né, a nossa relação se dá neste momento com a Frente dos Coletivos, né, mas também aberto a outras associações, e também comunicamos à Defensoria Pública. A Defensoria Pública, ela atua lá no presídio, né, ela vai mobilizar, digamos assim, a defensora, o defensor naquela cidade, porque os relatos são de todo o estado, né, para verificar ali o que aconteceu, né, e aí a gente tem essa troca entre universidade e defensoria pública sobre uma informação, né, que é muito importante, né, e vocês, enquanto jornalistas, né, têm muito a dizer sobre isso. Então, a partir disso, né, entendendo essa informação, esse relato como algo, né, que se verifica na realidade, né, nós, então, passamos a um outro passo, que é procurar fornecer a familiar, né, um caminho de enfrentamento. Ou seja, também proporcionar autonomia, proporcionar empoderamento, né, que isso é muito relevante também nesses contextos de luta cotidiana, né, que os grupos de família passam no contexto prisional. Então, também nosso papel aqui é contribuir no empoderamento, na autonomia dessa pessoa, em entender todo esse contexto, né, e de buscar ferramentas para isso. Então, a orientação vai ser nesse caminho. A Defensoria Pública atua no contexto processual, né? Nós não assumimos o processo, digamos assim, nós somos aqui da área do direito, mas orientamos, procuramos estudar as ferramentas jurídicas que poderiam existir, mas não assumimos o processo. A Defensoria Pública assume, digamos assim, ou está já com processo com relação à pessoa presa, né? E também um detalhe aqui é a parceria com a psicologia, que em muitos casos, né, quando são famílias, uma familiar que pela primeira vez está passando por isso, isso são os relatos que a gente recebe através da própria organização da Frente dos Coletivos, essa familiar, né, pela primeira vez passando por isso, ela fica numa situação de profundo impacto emocional, que às vezes não consegue entender o que está acontecendo, né? Então o apoio da psicologia também é de dar aquele primeiro suporte, assim, numa situação que muitas vezes é catastrófica na vida de alguém, né? Então, isso é muito importante para que se possa manter uma certa uma calma, né? Reduzir essa dimensão emocional para entender melhor o contexto e melhor enfrentar essa violação, né? Então, é mais nesse sentido, assim, que se coloca esse trabalho de retorno, né?
4: Professor, nesse trabalho que vocês fazem, já faz um bom tempo aí, toda essa, vamos levar em conta toda a preparação antes do sinal, né? Queria lhe perguntar se há dados sobre os índices desse tipo de violência no estado, se existem locais onde eles são mais altos do que outros.
6: Perfeito. É um tema muito delicado, muito sensível. Eu posso dizer que a gente estuda esse tema da tortura, dos maus tratos, violência institucional, que é um conceito mais amplo que a gente procurou agora desenvolver, né, violência institucional carcerária, há mais de 10 anos. Recuperando a memória do nosso grupo, do Liberta, a gente vai encontrar primeiros projetos sobre isso em 2015, já. Vê que passaram-se mais de 10 anos para desenvolver um sistema que lá já tinha uma semente, assim, uma ideia. Mas isso requer muitas coisas, né, de amadurecimento, de estrutura, né, que com o tempo a gente foi buscando. Esse sistema, ele não tem ainda resultados, né, não geramos ainda nenhum relatório do sistema após a criação dele. Porém, nós temos um relatório que ele desenvolveu, mas com relação a essa pesquisa, né, que das denúncias de 2021 a 2024. Tá? Então, o Sinal ainda não tem um relatório próprio, porém, né, lá no site do Sinal, né, o site é sinal.ufepel.edu.br, esse é o site, ali vocês encontram todas as informações. E lá há um relatório na aba publicações, há dois relatórios, na verdade, né? Um sobre violência institucional no sistema prisional, que é o que originou, digamos, o sinal, né? O que nos fez, né, entender que haveria aí uma possibilidade de inovação nessa área, né, dos direitos humanos, né, na tecnologia. E há um outro também relatório que é sobre o pena justa, que é uma outra discussão que podemos, quem sabe, pensar em outro dia, falar só sobre isso. Mas com relação a esse relatório da violência institucional no sistema prisional do Rio Grande do Sul, o local onde se situaram nesse relatório a maior parte dos relatos foi na região metropolitana, na cidade de Sapucaia do Sul. Mas é também, assim, importante dizer que isso se deve ao fato de que aí se concentram talvez a maior atuação dos grupos de familiares, né, região metropolitana, né? Então não quer dizer que há mais fatos lá do que em outro local. Esse relatório demonstra que a concentração está mais na região.

0: se tem um presídio isolado, isso afeta não só os familiares, não só as pessoas presas, mas também os funcionários que estão aí, né? Então, isso é uma situação grave, né? Então, a emergência climática também afetando o contexto prisional.
1: É, eu vou lhe fazer só mais uma pergunta. Com todos os dados, todo esse trabalho, toda essa mediação com os familiares, vocês chegaram a entrar em contato com as forças do Estado para falar ou ter algum tipo de conversa, né, sobre a situação real?
0: Nós já participamos de várias atividades. Eu, sempre dentro desse convênio com a Frente dos Coletivos Carcerários, já pude participar junto do Gabinete de Monitoramento de Prisões aqui do Estado, né, que é vinculado ao Tribunal de Justiça, onde também integram aí, né, representantes da Polícia Penal, né, do Ministério Público. Né, já pude aí também corroborar, digamos, os relatos das famílias, porque as frentes coletivas, né, enquanto famílias, isso é importante dizer, as frentes coletivas carcerários, elas têm legitimidade de comunicação, de relatar junto ao Tribunal de Justiça do Estado. Elas têm essa legitimidade, elas foram reconhecidas, né, como um grupo que representa, digamos, as famílias no Estado, né, famílias de pessoas presas. Então, elas estão lá. Então, elas possuem cadeira em comitês, né, como o próprio Comitê de Política Penal, né, que tratou da discussão do Pena Justa, né, do Plano Pena Justa, que é o plano relacionado ao enfrentamento do estado de coisa inconstitucional no Brasil. Né, isso pode ser um tema de uma próxima reunião. E eu, em alguns momentos, fui convidado pela frente a também estar aí para levar justamente esses dados do Sinal, né, os relatos que chegam para nós, levar os resultados do relatório. Né. Então, nesses momentos, sim, né, nós apresentamos, né, ratificamos muito do que as famílias trazem, né, e aí, sim, né, nós temos uma troca, né, porque também há o retorno, há o outro lado, né, com relação à Polícia Penal, com relação aos outros órgãos que também... tem aí, né, são órgãos da execução penal, né, estão vinculados a esse tema.
1: Beleza. Professor, o senhor agora está em Barcelona fazendo pós-doc. Quando, o senhor chegou a comentar antes, está Barcelona como um dos locais onde também tem uma iniciativa parecida. Isso envolve justamente a sua pesquisa aí na Europa?
0: Sim, envolve. Eu estou numa temporada aqui, num estágio de pós-doutorado, né? E justamente vinculado ao Observatório do Sistema Penal de Direitos Humanos da Universidade de Barcelona, onde há, dentro desse observatório, o sistema de registro e comunicação de violência institucional. Embora aqui, né, em Barcelona, eles também abrangem, né, nessa atuação a violência policial, ou seja, a violência fora, né, do presídio, nós não abordamos isso, nós abordamos apenas a violência institucional carcerária, não a violência, muito embora, né, possa ser policial também, pela questão da Polícia Penal, mas pode ser superlotação, por exemplo, que é uma questão mais ampla, né? Ou seja, o que nós abordamos não necessariamente é uma violência direta, física, entre uma pessoa sobre a outra, não. Também nós temos violência estrutural, né? Nós temos outras formas de violência, né, que não são violências diretas físicas. Né? A ideia da compreensão da violência aqui, para nós, ela é ampla. Né? Então, também é uma violação de direitos humanos, é uma violência institucional carcerária, a superlotação. Então, isso também é um problema. Né? E isso também é importante registrar. Então, aqui a grande questão mesmo, e aqui eu estou, né, também com esse objetivo de procurar aprimorar a compreensão do registro, a força do relato, a como se dá o poder da escuta, né, e também o poder de relatar, de observar, o poder de observar, né, como observar, né, e qual o poder que o testemunho tem para isso. Então, são vários elementos aí importantes, né, e assim, como resultado, o que a gente espera é que o projeto, a partir do testemunho, né, das pessoas que presenciam, né, que têm conhecimento de violências nas prisões, isso produza um impacto no contexto da realidade carcerária. Ou seja, esse testemunho empoderado, esse testemunho, sendo legitimado, né, e sendo respeitado, como, inclusive, um elemento, né, de impactar num contexto real, na prisão real, digamos assim.

0: né? E entender ainda mais o espaço prisional, que não se entende apenas com o número, se tem tanto de superlotação, se tem tantas pessoas, tantas estão em regime fechado, tantas... Ou seja, é compreender aquele contexto num sentido também mais espacial. É num sentido bem crítico da noção de espaço, e aqui lembrando muito Milton Santos, né, na noção do espaço, também essa perspectiva do projeto.
1: Maravilha. Bom, professor, a gente agradece muito a sua participação por aqui. Vamos divulgar aí, então, o site sinal.fipel.edu.br para quem quiser acessar, conhecer o mapa, fazer algum relato, né? E conhecer melhor, claro, o próprio projeto. Muito obrigada, professor. Uma boa estada para o senhor. E quando voltar, uma boa volta. Obrigada.
0: Muito obrigado. Bom dia para todos.
1: Bom dia. A gente conversou com o professor Bruno Rota Almeida, ele que é professor associado da Universidade Federal de Pelotas, Faculdade de Direito, e conversamos, então, dentro do quadro Observatório de Direitos Sociais da UFPEL, sobre a pesquisa do professor. O professor está sempre envolvido com pesquisas em ciências criminais e execução penal. Dessa vez falamos sobre o SINAL, Sistema de Informação, Observação e Atenção à Violência Institucional Carcerária. Meio-dia mais 28 minutos.
2: Dá uma última aqui?
1: Por favor.
2: Uma última, né? Que a exposição sobre memória dos ferroviários segue aberta ao público, né? Depois de mais de 200 visitantes passaram pela estação férrea durante o fim de semana do Dia do Patrimônio, atraídos pela mostra Memória Ferroviária, exposição que celebra a história dos trabalhadores das ferrovias e a arquitetura histórica do prédio, hoje sede da Secretaria do Turismo, ali no, na estação férrea, ali, né, perto do mercado, né? E essa visitação, essa grande visitação, 200 visitantes, justificou, né, a extensão, né, da visitação ao público, que agora é de segunda a sexta, das 8 às 14 horas. A mostra conta com o espaço Memória dos Ferroviários, uma exposição colaborativa construída a partir de acervo comunitário, além de um museu de rua distribuído ao longo da plataforma de embarque. O acervo também inclui maquetes táteis, peças originais e a amostra das réplicas de José Darcy. Segundo o secretário de Turismo, Jader Prestes, o objetivo da mostra é resgatar a história ferroviária da cidade. Inicialmente planejada para durar apenas 3 dias, a exposição teve o prazo ampliado, com possibilidade de novos itens e atrações serem incorporadas ao espaço. Então, a mostra Memória Ferroviária, né? Quem quiser visitar, segunda a sexta, das 8 às 14 horas, na antiga estação férrea, ali do Largo de Portugal, sede da Secretaria de Turismo, né? Qualquer um pode ir, o ingresso lá para visitar é gratuito.
1: Muito bem, agora meio-dia, mais 30 minutos em ponto. Eu só quero dar mais uma informação que eu acho que a gente não chegou a dar ontem, e é uma coisa muito procurada pela comunidade de Pelotas, que são os cursos gratuitos oferecidos pelo Instituto Federal, o IFSUL, né? Instituto Federal Sul-Rio-Grandense, para idiomas, né? Tanto inglês quanto espanhol, modalidade 100% online, sem necessidade de deslocamento, então. E as inscrições estão abertas e seguem até este domingo, dia 23, por ordem de chegada, com vagas para até 30 mil pessoas. As pessoas, toda vez que a gente posta ou fala sobre isso, tem um enorme retorno, todo mundo tem muito interesse, então é uma baita oportunidade mesmo. As informações estão detalhadas no Instagram do Idiomas, Idiomas IFSUL, tudo junto. O curso não exige conhecimento prévio de nenhum desses idiomas, o pré-requisito é ter concluído o 7º ano do ensino fundamental. Quem quiser pode se inscrever nos dois, inclusive, ao mesmo tempo, inglês e espanhol, desde que nunca tenha feito o primeiro módulo em edições anteriores. Estudantes que já concluíram algum módulo com aprovação devem fazer a rematrícula diretamente pelo ambiente virtual do curso. As aulas começam na quarta-feira da semana que vem e vão até o dia 26 de novembro. São 180 horas de cargo horário. O formato é intensivo e sem tutoria. São duas lições, são liberadas por semana até o final do curso, com três avaliações obrigatórias ao longo do processo, uma a cada 6 aulas concluídas. A emissão do certificado final depende da realização de todas as avaliações. Todo o conteúdo é acessado pela plataforma Moodle do IFSul, com login e feito pelo e-mail cadastrado na inscrição. Cada estudante precisa usar um e-mail individual e exclusivo. Não é permitido compartilhar o mesmo cadastro entre familiares e amigos. Então, tem um formulário próprio para fazer a inscrição. As informações, como eu disse, detalhadas no Instagram do projeto, @idiomasifsul. E por lá, então, tem informações. Precisa fazer esse preenchimento com o CPF, também dados pessoais completos. Como a gente falou, aí, o serviço é esse, curso de idiomas EAD gratuito do IFSul para inglês e espanhol, com inscrições até este domingo, aulas a partir de quarta-feira, se estendendo aí até dia 26 de novembro, 100% online pela plataforma Moodle, e as inscrições são gratuitas. Beleza, dado o recado então, meio-dia mais 33 minutos, o Contraponto de hoje vai ficando por aqui. A gente agradece a presença de todo mundo. Voltamos amanhã a partir das 11 horas da manhã aqui na 104.5 FM e também nas redes sociais da Rádio Com Pelotas, no Facebook e no YouTube. Excelente quinta-feira. Até amanhã.
2: Até amanhã.

0: Meio-dia e 34 minutos. 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

finalizando aqui mais um Batuque na Cozinha. A gente se vê daqui 15 dias. Vou deixar minha saideira aqui pra falar um pouco sobre a música brega. Toda edição do Batuque na Cozinha eu tô deixando um brega. E é isso aí. Valeu pela presença de todo mundo. Obrigado, valeu.

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4: Olá, começando mais um Batuque na Cozinha, edição 39. Começo hoje com um edit que eu fiz para Adil Monteiro, a música Tereza. Exclusividade aqui no Batuque na Cozinha. A gente segue uma hora e meia de muita música brasileira. É isso aí.

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5: Quinze horas e 46 minutos.

0: Eita, Giovana!
1: Ei, Coromi!
0: Vou acenar pra você, viu?
1: Opa! Tudo de bom pra nós, Coromi!
0: Tudo de bom!

boa tarde. São 16 horas e 28 minutos. Essa é a Rádio Com 104.5 e esse é a Navegando Quinta Preta, que hoje não vai ter porque os meus parceiros estão ilhados. E então a gente não vai fazer live, não vai fazer Quinta Preta. E eu tô aqui botando um som já. Não, caiu a nossa internet aqui e agora o Zé arrumou para mim e deu para. Toquei nesse primeiro bloco só para dizer para quem. Um beijo para a Mirinha, que eu sei que está na escuta. Obrigadão. Eu toquei o Bonde com a Kátia de França, do 20 Palavras ao Redor do Sol, 1979. Toquei também Banguela com a Miriam Maria, do Zé Cabaleiro, do Rosa Fervida em Mel, de 2000. Calendário Lunar com a Klebi, dela e da Silvana Estevano, do Klebi de 2001. Negra da Costa do Marfim, com a Giovana, da Giovana, do Brilho Sol, de 2020. Magrela Fever, com o Curumim, dele, do Japan Pop Show, de 2008. Também toquei a mesma música, só que em outra versão.

com Miranda e, com a Miranda Cassim e o André Frastec. A música é do Curumim, é a mesma música, né? O Hits Underground de 2011. E eu vou para os apoiadores e a gente vai seguir escutando o som, tá? Para passar essa quinta-feira, que meio a chuva deu uma trégua, né? Eu tô muito angustiada já com essa chuva, com esse tempo, mas tá, eu sei que vai passar.

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Agora são 16h31. Nossa, a internet tá querendo nos derrubar hoje, hein? Vamos nessa.

Agora são 16 horas 53 minutos. E a gente ouviu nesse bloco o tambor com Arthur Verocai e o Criolo. Dos dois, né? E do disco No Voo do Urubu 2016. Eu tenho tocado bastante esse disco, eu adoro Arthur Verocai. E depois o Juliana com Arthur Verocai e Danilo Caymmi. Na verdade foi o contrário, né? Tocou primeiro a Juliana e depois a música do Arthur Cortes Verocai, No Voo do Urubu 2016. Veneno com Eduardo Gudim e Paulo César Pinheiro e também a Márcia. Do disco O Importante é que Nossa Emoção Sobreviva, volume 1 e 2, de 1995. Depois, Pressentimento, com Hermínio Belo de Carvalho e Alcione, música do Elton Medeiros e do Hermínio Belo de Carvalho, do disco Isso é que é Viver, Hermínio, 80 anos, de 2015. Disco é sensacional e Hermínio Belo de Carvalho é... E, por fim, essa música linda, que é com a Cibele, música do Ari Moraes, que é Só Sei Viver no Samba, música de 1999. A gente vai para os apoiadores e já voltamos com mais música.

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0: Agora são 17 horas 27 minutos em Pelotas. Estamos com 18 graus. E alerta de vendaval. A gente ouviu nesse bloco a música Catendê, com Curuminho, Antônio Carlos Jocafe e Rosso Passapusso, do disco Alto da Maravilha de 2022. O Rei do Coco, com Bezerra da Silva, música do Bezerra da Silva. O Rei do Coco, de 1973, é o primeiro disco, né? Diz que o Bezerra é o primeiro... O Bezerra primeiro foi o cara do... Foi o Rei do Coco, para depois ser o cara do samba. Roy, com Barro Fundo, e o Juan Subira, música do Gustavo Santolalha e do Héctor Garcia e do Juan Subira, do disco Mar Dulce, de 2007. É muito legal esse tango eletrônico. Queremos Paz, com Gotham Project, e desse disco La Revancha del Tango, de 2001. E Vuelve Sur, com Astor Piazzolla, dele, do Piazzolla Remix, de 2003. E por fim, Tangled Up in Blue, com Vanguard, que faz uma homenagem nesse disco maravilhoso. É a música do Bob Dylan, é Vanguard Singles Bob Dylan, de 2019. Eu vou para os apoiadores, volto com o último bloco, não sai daí.
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0: Então, acabou. Essa última foi no SL com Milton Nascimento e Vitor Ramil. Esse disco chamado Fano Mês Que Vem, que é um disco de releitura do Vitor, né? Com muitos convidados, que saiu em 2013. E é muito legal. Muito, muito legal. Ouvimos o primeiro som que a gente ouviu aí, foi o Hurricane, do Desiree Bob Dylan, que é o único disco do Bob Dylan que eu tenho, porque eu não sou muito. Eu tenho esse e tenho o Vanguard cantando eles. Ele. Esse disco é de 1976. Acho ele um descasso. Mas tá, não consigo muito entender. Não entendo muito o Bob Dylan. Então, o que eu não entendo muito, eu não digo que não rola muito assim pra mim. Depois ouvimos Tempo de Amor com o Herbie Hancock, do disco The Imagine Project, de 2010. Muito, muito legal também. E deixa eu ver mais, gente. Ouvimos Réu Confesso, do Tim Maia, de 73, música dele. A Festa do Corpo Lindo, do 1990, projeto Salva Terra, música de Erasmo Carlos. E Não É Céu, já falei, né? Vitor Ramiro. Então tá, amanhã tem mais música. Fiquem agora com Nativismo Sem Fronteira com José Luiz Moraes. E a gente volta amanhã às 16 horas, depois do... Como é que é o nome do programa do Jarbas? Crítica Revolucionária. Quem puder ouvir, ouça, porque é sensacional. Beijo pra todo mundo. Mirinha, valeu pela companhia, valeu pela parceria nesse programa. Um beijo grande e até amanhã a gente volta. Tchau, tchau. Que pare a chuva e venha bastante frio, mas um frio seco. Beijo, beijo.
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9: Boa tarde, amigos ouvintes. Estamos chegando aqui no prefixo da cidadania 104.5 FM Rádio Com para a apresentação do programa Nativismo Sem Fronteiras, destacando os cantadores da Pátria Pampa. Músicos, poetas, intérpretes que valorizam as nossas raízes culturais. Quinta-feira, dia 20 de agosto de 2026. 18 horas e 4 minutos, nós temos uma temperatura de 16 graus e 7 décimos, umidade relativa do ar 85%, e a sensação térmica também é de 16 graus e 7 décimos, indicados pelo Laboratório de Agrometeorologia da Embrapa. Saudamos os amigos e amigas que estão conosco na audiência, parceria do nosso encontro com a música nativista até as 19 horas. Muito obrigado, um ótimo final de tarde, saúde, paz, felicidade, fé e esperança sempre. E a gente chega agora para o Nativismo Sem Fronteiras com uma sensação um pouco mais tranquila, pelo menos tem um solzinho que surgiu no meio da tarde, ou no início da tarde, enfim, eu estava aqui no estúdio, não sei se persistiu o tempo todo, agora eu dei uma saída rápida aqui. E voltei com a sensação de que parece que vai dar uma melhorada no tempo, né? Tem um vento e a perspectiva, então, de que o frio chegue rapidamente para que possamos, então, ter uma situação de alívio, né? De tranquilidade em relação ao que a gente passou aí em função do temporal, de granizo, de vento, de chuva, de estragos, enfim, rios cheios, preocupações de toda a ordem, das autoridades, de toda a cidadania, enfim, né, preocupado com o que ocorreu nos últimos dias aqui no nosso Rio Grande, em especial na nossa Zona Sul. O WhatsApp do programa 991-870505, e a gente vai começar destacando o Adaído de Freitas e depois Lisandro Amaral.

Começamos assim o nosso encontro de hoje com a música nativista aqui na Rádio Com, desta quinta-feira, dia 20 de agosto, destacando inicialmente o Adair de Freitas com o tema dele, Meu Canto. E outro tema também que teve o autor e intérprete foi Chamarrita da Saudade, ou Chamarrita Saudade, com o Lisandro Amaral. 18 horas e 17 minutos, abraçando aos amigos e amigas, muito obrigado mais uma vez por estarem conosco, prestigiando a programação da Rádio Com, especial a música nativista, e aqui conosco também, valorizando você, amigo ou amiga, o trabalho da nossa emissora ao longo desses 25 anos. Continue conosco ao nosso lado, faça a sua contribuição, né, com qualquer valor, né, enviando para o pixradiocom@gmail.com, porque a cidadania passa por aqui. Vamos ouvir agora Júlio César Froz, Guilherme Colares, Tormenta del Alma, e depois Juliano Javoski, Confraria, numa das edições da Aldeia do Mercosul, na quarta edição da Aldeia do Mercosul, Festival de Gravataí. Vamos recordar então dois temas desse festival.

18 horas e 27 minutos, 18 e 27. Destacamos inicialmente as vozes do Júlio César Frosa e Daniel Colares, Tormenta de Alma. E agora, Confraria, Juliano Javoski, Robledo Martins. É o Nativismo Sem Fronteiras aqui na 104.5 FM Rádio Com. Amanhã é sexta-feira. Olha só, sexta-feira tem. É uma sexta-feira premiada aqui para os nossos amigos ouvintes. A gente vai sortear 1 quilo de a erva seiva nativa, erva pura seiva nativa, amanhã na programação da Música Nativista aqui na Rádio Com, nesse horário. 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Gentileza do amigo Santo Figueiredo e também do rádio companheiro o Jaime Camargo, do programa Comunidade Campeira aqui na Rádio Com, que é apresentado sempre aos sábados por mim e ele, das 7h30 às 9 da manhã aqui na Rádio Com. Vamos então agora destacar, antes do próximo tema aí, os apoiadores culturais, o que tem de importante no nosso site, a manchetes do site. Cientista política analisa impacto da inteligência artificial e das redes sociais nas eleições de 2026. IFSUL tem o pior índice de servidores negros entre institutos federais do país. 6 dias, 6 espaços e uma só bandeira. Dia do Patrimônio registra grande público, mesmo com chuva no final de semana. Chuvas causam danos em pontes, estradas e lavouras nos 8 distritos da colônia. Força-tarefa remove 75 toneladas de lixo de canais de macrodrenagem. Exposição sobre memória dos ferroviários segue aberta ao público. Proprietários de imóveis históricos podem pedir isenção de IPTU até setembro. Novo sistema do passe estudantil passa a considerar grade de aulas de cada aluno. Depois de 2 anos de espera, projeto que vai abrigar equipe de resposta a desastres começa a sair do papel. Essas são as manchetes. Essas são as manchetes, né? E na íntegra você vai no site www.radiocom.org.br. Coladinho nas mensagens dos apoiadores culturais, vamos com Luiz Marenco, com a letra do Sérgio Carvalho Pereira, O Sul.

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Muito bem, 18 horas e 37 minutos, 18h37. Um abraço para a mamãe. Gostou de ouvir o tema com o Marenco Sul? Lindo tema, né, mamãe? Um abraço para ti, para todo o pessoal de Santa Vitória do Palmar. Também um abração para a dona Rosa Amaro, para o Fábio Rosário, também para o Carlos Eduardo, conosco lá no Obelisco, para o Léo Cardoso, para a Lourdes na capital, para o Claudio Honor, mateando, final de tarde, para o Roger Pérez nas casas, o Jax Santa Catarina, o Beto e a Elsa, também a dona Ana Miranda e Marco Miranda. Um abraço para o meu prezado rádio companheiro Alexandre Salóis e a Sabrina. Também para o Ivon Lopes, conosco lá em Bom Jesus, o Sica e a Giza. Um abraço, casal, parceiros nossos. Muito obrigado por estarem sempre prestigiando a nossa Rádio Com. Grandes amigos aqui que nos ajudaram e continuam ajudando a cidadania na nossa Rádio Com. Zé Maria, Kleber Kikoffer, também conosco aqui na parceria da rádio, aí no Sindicato Alimentação. Um abraço para a Elis Manete, dona Sali, para a Yasmin, Flamir Ávila e a Cris, o Adilson, também para o Serginho do Fragata, para o Walter em Sapucaia do Sul, Zé Alveri, aquele abraço, Zé, também para o Luiz Fabiano e a Rejane, um abração também para o nosso amigo o Eduardo, conosco aqui no centro, também para a Samanta Sopenha, que é apoiadora da programação da Rádio Com, DJ Lô, que já está nas casas agora, também nos acompanhando na audiência, Leandro Sebastião, conosco em Ibituba, Santa Catarina, pai da linda Cecília, um abraço também para a Rafa, nossa querida Vó Marieta, o Moacir Sebastião também, um abraço para todos meus prezados amigos, que são parceiros e continuo sempre nos prestigiando aqui na Rádio Com, na nossa programação diferenciada e também em especial nesse horário que é o Nativismo Sem Fronteiras. Destacando agora para vocês que estão conosco, vamos ouvir a voz do Vinícius Brum com o tema do Erlon Pericles, da 14ª edição da Sapecada de Laje Santa Catarina, 2006, na voz do Vinícius Brum, Solito na Correnteza. E depois, na sequência, a gente destaca o Marcelo Oliveira com o tema do Adriano Silva Alves, Para Quando Desencilhar. Vamos ouvir então a voz do Vinícius Brum.

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18h49. Esse último tema que nós ouvimos é uma letra do Adriano Silva Alves, que também colocou sua voz no início da interpretação do Marcelo Oliveira para Quando Desencilhar. E nós destacamos esse tema com o Marcelo Oliveira para o nosso amigo o Serginho do Fracato, que mandou uma mensagem para nós aqui. Está acompanhando a rádio sempre nesse horário, é fã do Nativismo Sem Fronteiras. Muito obrigado, meu amigo Serginho. E antes nós destacamos também o Vinícius Brum com o tema do Hernon Péricles, né? Aqui o Hernon Péricles interpretando então Solito na Correnteza. Ah, estava olhando aqui o celular e querer fazer duas coisas ao mesmo tempo, né? Responder a pergunta do amigo e destacar aí o tema que tava, que a gente trouxe no bloco. Solito na Correnteza. E o Marcelo Oliveira no bloco, tá bem? 10 para 7 ou 18h50, como queiram. Na saideira do programa, quero agradecer a todos e todas por estarem conosco. Um grande abraço, um ótimo final de tarde. Amanhã a gente volta, se Deus quiser, a partir das 18 horas. Tem sorteio, como eu disse, tem sorteio de uma erva, da seiva pura, erva nativa, gentileza do Sandro Fonseca e do Jaime Camargo, do programa Comunidade Campeira. Amanhã a gente faz sorteio pro pessoal do Nativismo, tá bom? Carta ao Poeta, uma letra do Alessandro Ferreira, a interpretação do Cristiano Quevedo. E depois tem a voz do grupo Banda Me Espalha, mas a voz mesmo que marca esse tema é da Shanna Miller. Ela faz parte do grupo, né? Que tem o Cristiano Quevedo, o Aaron Pérez, também a participação de outros componentes aí da nossa música, né? O Buena Me Espalho. Mas a voz que marca mesmo esse tema é a participação da Shanna Miller. Garganta com Arena, Garganta com Arena, de Cacho Castanha, compositor uruguaio. Então vamos ouvir para fechar o programa. Daqui a pouquinho tem Arquibancada do Samba aqui na Rádio Com. Um abraço, pessoal. Até amanhã.

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3: 19 horas e 3 minutos.

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1: Boa noite, muito boa noite. Amiga e prezado ouvinte que faz a grande audiência da Rádio Com 104.5 FM de Pelotas, Rio Grande do Sul. Já está no ar mais uma edição do programa Arquibancada do Samba 2026. Olha aí, gente, mais uma quinta-feira. Estamos aqui apresentando o programa Arquibancada do Samba com JL de Araújo. Falando em carnaval, JL de Araújo, comunicador comunitário carnavalesco da cidade Princesa do Sul. Rádio Com 104.5 FM, fica na Galeria Antunes Maciel, no segundo andar, sala 203, na rua Félix da Cunha, e é bem no centro de Pelotas. Olha aí, gente, na Galeria Antunes Maciel, tá aí, gente, tá aí à sua disposição. É a Rádio Com 104.5 FM que a partir desse momento vai falar em carnaval com JL de Araújo, trazendo as informações e também dizendo aos senhores dos preparativos para o Carnaval 2027 da nossa cidade do Bom Carnaval do interior do estado. Alô, comunidade carnavalesca pelotense, alô, internautas carnavalesco, um forte abraço e uma saudação bem carnavalesca para vocês. Gente, mas esse mês de agosto tá judiando, gente, tá judiando. Olha aí, gente, chove. Pelo amor de Deus, mas Deus sabe o que faz, gente. Vamos nos cuidar cada vez mais, vamos nos preparar para as intempéries do tempo, gente. Enquanto isso, é claro, a Rádio Com 104.5 FM, que presta um relevante serviço à nossa comunidade pelotense, com uma grade de programação variada para todos os gostos. Pois agora nós estamos aqui para falarmos em carnaval e também nos eventos das nossas cidades Princesa do Sul, se é que pode acontecer. Vamos ver o fim de semana, como é que fica, para nós podermos também participar das atividades festivas e carnavalescas da nossa cidade de Pelotas. Pois muito bem, senhores, nesse horário oficial brasileiro, na cidade Princesa do Sul, gente. Olha aí, gente. 19 horas e 12 minutos, e nós estamos aqui para falarmos dos eventos da nossa cidade Princesa do Sul e também dos nossos preparativos através das nossas entidades de carnaval pelotense, já que nós temos aqui um carnaval para todos os gostos, senhores. Pois muito bem. JL de Araújo, mais uma vez, eu lhe digo, sonorização e supervisão em imagem diretamente do estúdio da 104.5 FM de Pelotas, José Luiz Moraes. Alô, José Luiz Moraes, um forte abraço. JL de Araújo, do Departamento Noticiário Carnavalesco da cidade Princesa do Sul, falando pelas ondas sonoras da 104.5 FM Pelotas, aqui no Rio Grande do Sul, com o programa Arquibancada do Samba, falando em carnaval. Já vamos aproveitar a oportunidade, estamos falando em carnaval, e vamos mandar uma saudação, um alô para a ACCAP, a Associação das Entidades Carnavalescas de Pelotas do Rio Grande do Sul. E se prepare que vem aí mais um Carnaval 2027, sobre a presidência da nossa presidente da CECAP. Olha a dona Vanessa Veleda, tá aí a dona Vanessa Veleda, um forte abraço. Nós temos que trazer a dona Vanessa Veleda aqui, vamos convidá-la para ver se nós conseguimos trazer, apesar desse tempo aí que desfavorável, mas nós vamos ver se nós conseguimos, pelo menos para trocar uma ideia, e nós falamos um pouquinho desses preparativos, porque ninguém melhor que ela, que é a presidente da ACCAP, Vanessa Veleda, para falar sobre os preparativos e como é que está o andamento para o Carnaval 2027 da nossa cidade de Pelotas, o Bom Carnaval. E me prove ao contrário, se for capaz. Está aí, JL de Araújo. É, o JL de Araújo é o criador de conteúdo digital com 5.200 seguidores e seguindo 8.800 amigos. Olha aí, gente, que maravilha, gente. Muito bem. Tá aí o JL de Araújo, que apresenta o programa Arquibancada do Samba, que tem pela via internet, tem uma página na internet, também falando em carnaval, com alguns seguidores, como já disse para os senhores, onde nós levamos então um noticiário através da internet. Muito bem, J.L. de Araújo, jornalista comunitário carnavalesco da cidade de Princesa do Sul, a cidade de 214 anos, J.L. de Araújo, jornalista afiliado na ANAP, Associação dos Profissionais de Imprensa, Associação dos Profissionais de Imprensa. Araújo também diz aqui, Araújo, do Departamento Informativo Carnavalesco da 104.5 FM, que é a rádio com a emissora da comunidade carnavalesca pelotense. Muito bem, gente. Temos aí, então, já nós iniciando o nosso programa Arquibancada do Samba, trazendo informações e orientação a todos os nossos simpatizantes do nosso Carnaval de Pelotas, gente. As nossas entidades, por sua parte, estão aí desenvolvendo o seu trabalho. É claro que com esse tempo fica meio difícil, né, das nossas entidades fazer um preparativo à altura, como vocês merecem. Mas a verdade seja dita, as festividades continuam, que é os preparativos para o Carnaval 2027 da nossa cidade de Pelotas. Está aí o nosso carnaval se preparando para fazer um show, um espetáculo. E você é o nosso convidado especial. Vem para Pelotas também curtir aquele carnaval lindo, bonito, o carnaval do interior do estado, senhor. Muito bem, muito bem. É claro que nós temos aí as grandes metrópoles, depois nós vamos falar um pouquinho também, né? Porto Alegre, Rio de Janeiro, que está se preparando também para esse show, esse espetáculo, carnavalescamente falando, aqui de Pelotas, no Rio Grande do Sul. Pelotas para você visitar, morar e investir. Pelotas, Rio Grande do Sul. Olha aí, gente, a nossa cidade Princesa do Sul, com 214 anos. Muito bem. Falando em carnaval com J.L. de Araújo nesse momento, nesse horário oficial, quando são 19 horas e mais 17 minutos nos estúdios da 104.5 FM de Pelotas, a cidade do bom carnaval do interior do estado. Eu já havia dito isso e você é testemunha, mas me prove o contrário se for capaz. É um bom carnaval do interior do estado, não tenha dúvida, gente. Se você vier aqui para participar do nosso carnaval, assistir o nosso carnaval, tenha a certeza absoluta que você vai gostar. Nós temos carnaval para toda a nossa comunidade e para aqueles nossos visitantes que vêm aqui nos honrar com a sua visita para conhecer o nosso carnaval. E outros já são costumeiramente, todos os anos, vêm até Pelotas para participar da grande folia pelotense, que é o nosso carnaval. E as nossas entidades de carnaval estão de parabéns, senhores, porque trabalham o ano inteiro fazendo esse preparativo e quando chega o carnaval faz aquele espetáculo maravilhoso que chama a atenção do país. Eu já disse e vou dizer de novo. Aqui você participa, interage nas plataformas das redes sociais da Rádio Com de Pelotas do Rio Grande do Sul, pelo prefixo 104.5 FM. Alô, comunidade carnavalesca pelotense. Vem com a gente, ser feliz. Arquibancada do Samba, esquentando os tambores para o Carnaval 2027. Minha comunidade carnavalesca pelotense. Um forte abraço, gente. Para o senhor que sintonizou a 104 nesse momento, para a senhora também, e para a nossa juventude carnavalesca também, gente. Vai o nosso abraço, a nossa saudação a todos os senhores e senhoras. Fica aqui o nosso respeito, a nossa admiração e o convite para participar do Carnaval de Pelotas através das nossas entidades. Não esqueça que todos os finais de semana tem uma atividade aqui e acolá, sempre acontece uma atividade pré-carnavalesca e também com a nossa comunidade do samba, a nossa comunidade do samba. E falar em nossa comunidade do samba, vou mandar uma saudação para o nosso amigo mestre Jaguarão. Alô, Jaguarão, forte abraço, um forte abraço. Pois olha aí, gente, Jaguarão nesse final de semana também está aí fazendo um chamamento para a nossa comunidade do samba. Alô, comunidade do samba, está aí o Márcio Jaguarão completando aí 52 anos, é 5.2, e fazendo um convite à nossa comunidade. Já está até com mais de 600 convites já aí para a nossa comunidade, que já adquiriu, gente, e ainda tem, só procurar ele ali, que ainda tem ainda. Imaginem só, gente, você fazer uma festa, uma festividade aí, igual esse moço, e colocar aí 2-3 mil pessoas, meu Deus, é uma força, é uma expressão nosso samba pelotense aqui. Essa é a representatividade do nosso samba. Márcio Jaguarão, que completa aí 5.2 e faz esse chamamento à nossa comunidade. E agora vai acontecer no domingo, vai acontecer essa grande festa aí, gente. Olha aí, gente, hein? E é lá no Estrela, lá no CTG, gente, que vocês vão ver o Márcio Jaguarão. É só ligar ali pro Márcio Jaguarão que ele vai dar o endereço direitinho para vocês. Se bem que eu não sei, super lotado, já tá super lotado, gente, mas sempre cabe mais um, sempre cabe mais um no coração do Márcio Jaguarão. Por isso que nós estamos fazendo esse chamamento aqui para ele, para que ele possa recebê-los com os braços abertos, com a sua simpatia e também com seu talento, gente, que isso é o importante. E fora disso, tem aí as grandes atrações, em lua cheia, Miriam, lua cheia, ai, meu Deus, olha, gente, tem um show, um espetáculo, e fora os convidados especiais que ele vai trazer também aí para essa grande festa de 52 anos de idade que ele está completando aqui com nós em Pelotas. Feliz somos nós que temos aí Márcio Jaguarão, esse talento e essa expressão do samba aqui na nossa cidade Princesa do Sul. Parabéns, parabéns, Márcio Jaguarão. Saúde, felicidade, tudo de bom, sucesso, meu garoto, sucesso. E continue sempre com essa tua simplicidade. Isso é muito bom, muito importante para o artista que tem o reconhecimento da comunidade, principalmente a comunidade pelotense, como tu tens aqui na nossa cidade Princesa do Sul, e a nível de Rio Grande do Sul, e principalmente lá também no Rio de Janeiro, gente, também que é o berço do samba, tu também ali, tu marca a tua presença ali, tem o teu nome feito ali, tem a respeitabilidade dos demais artistas. Isso é bom e é bonito e é maravilhoso. E nós, como pelotense, também nos sentimos orgulhosos junto contigo. Por isso é que nós torcemos pelo teu sucesso. Isso é importante para ti. Muito, muito, muito, muito, muito obrigado pela tua existência. Continue assim, meu garoto. Parabéns, parabéns, parabéns. Muito bem. Já falamos, então, dando essa notícia de Márcio Jaguarão, que vai fazer agora, no domingo, a festa de 52 anos. E nós vamos, então, ficar na grande expectativa. Para ver se de repente na parte da tarde nós até demos um pulinho lá para nós também fazer o registro da matéria e fazer uma matéria com esse moço e ali com seus convidados especiais que vão estar ali, seus talentos da casa. Rádio Com 104.5 FM de Pelotas. Mais uma vez eu lhes digo, certamente você já me ouviu falando em carnaval. Eu sou J.L. de Araújo, jornalista formado e filiado pela ANAP, a Associação Nacional dos Profissionais de Imprensa, e do curso de assessoria e jornalismo de carnaval do Rio de Janeiro, a comunidade carnavalesca. Muito bem, muito bem, muito bem. Tá aí. Vamos então fazer uma saudação também aqui, mandando um abraço, uma saudação. O programa Arquibancada do Samba faz uma saudação e um salve muito especial aos apoiadores e mantenedores do projeto Rádio Com 104.5.

estado. Minha Nossa Senhora. E falei em bom samba, também vamos mandar uma saudação pro Paulão. Alô, Paulão, um forte abraço. Pois o Paulão tem aí o Wagner, o Geninho, e tem um outro que me falha a memória aqui no momento dos meus 300 anos, que estão organizando uma festa solidária para que o Paulão, que está passando por um declínio de saúde, é muito preocupante, e precisa do apoio das amizades. E é nesse momento que eu vos digo para os senhores que eles vão realizar uma festa para fazer uma arrecadação em prol desse talento, desse moço, que é o nosso Paulão, que necessita e precisa do apoio da comunidade. E nesse momento, então, eu vos digo que vou me inteirar um pouquinho mais desse convite deles e depois, então, vou transmitir para os senhores. Até porque, se não me falha a memória, é agora para setembro essa festa que estão se organizando, realizando, e vão realizar essa festa em prol de Paulão, que necessita e precisa do apoio da nossa comunidade de samba, comunidade do carnaval, gente, porque o moço também é dos nossos, gente, não é só do samba, não. Ele também é outro que canta e encanta, sabe? Então isso a gente então tem que respeitar. E é nesse momento que a gente chega junto, e nós aqui também do programa Arquibancada do Samba vamos chegar junto. Chega lá com o nosso, participar com o ingresso, enfim, para a gente também colaborar junto com os demais amigos. E depois eu vou fazer mais uma chamada para os senhores aqui com melhores informações a respeito. De repente até uma ligação para o Wagner, que é bem, ou para o Geninho mesmo, que são bem espontâneos com a gente, são bem gentil, essa moçada, essa rapaziada, principalmente por me conhece. Eu estou com um programa no ar há 12 anos, completei agora em maio 12 anos com o programa Arquibancada do Samba. Agora tenho, até estou mais devagar um pouquinho, porque os senhores bem sabem que eu também tive um declínio de saúde e passei por uns momentos delicados, onde as pessoas também participaram de uma forma ou de outra, me dando uma palavra de consolo, me encorajando para que eu, assim, essas vibrações positivas que a gente necessita nesse momento, né? Então, por isso eu entendo, eu compreendo, tá, o caso do Paulão. Mas futuramente, agora, daqui para diante, quem sabe no outro programa, eu vou fazer uma chamada para esse evento do Paulão e lhe dou melhores orientações para os senhores, para que os senhores também possam participar. Mas qualquer coisinha, é só ligar para o Wagner, o Geninho, até mesmo o Paulão, enfim, participar. Ah, está aí, Gil, tá, consegui lembrar agora, foi o Catófo que abriu o nosso programa aqui agora. Ah, isso mesmo, ele abriu o nosso programa aqui cantando e encantando, o nosso mestre Catofa e o Pressal, que ele abriu com esse samba do Pressal aí, muito importante, muito lindo, muito bonito esse samba, e do Estevam, que também já não está entre nós aqui, também foi outro que eu também acompanhei a trajetória desse profissional e que não está mais entre nós, o Estevam, e ele é o compositor desse samba que o Catofa fez a abertura aqui do programa. E depois, como segundo samba, ele fez uma saudação à nossa academia, Academia do Samba, minha academia, pelo amor de Deus, olha aí, gente, pois é. Eu sei que então a gente tem que falar e tem que dizer o que é bom, a gente tem que lembrar. E a Academia do Samba, que está aí, uma das mais antigas no estado do Rio Grande do Sul, como entidade carnavalesca, está aí marcando presença. E hoje nós temos aí Mestre Café. Alô, Presidente Café! Alô, Presidente Café e diretoria! Um forte abraço. Está todo mundo aí na grande expectativa, gente. Na grande expectativa. É a Academia do Samba. E é isso aí, gente. Mais uma vez, eu quero aqui dizer para os senhores, acompanhem o nosso...

nosso programa pelas ondas sonoras da 104.5 FM e pelas redes sociais, pelo Facebook e YouTube, etc, etc. Você acompanha o nosso programa e a programação desta emissora, que é a Rádio Com de Pelotas, no Rio Grande do Sul. Muito bem, muito bem. Mais uma vez, jornalisticamente falando, pois o jornalismo está no rádio, na TV, na internet e nas redes sociais, em todos os meios de comunicação. A comunicação é um direito de todos. 104.5 FM de Pelotas. Vem ser feliz no Carnaval 2027 da 104.5 FM, Arquibancada do Samba, com JL de Araújo. Falando em carnaval. Muito bem, gente. Falando em carnaval, mais uma vez, então, eu quero deixar um extenso agradecimento a toda a nossa comunidade carnavalesca pelotense que participa dos preparativos e também do nosso carnaval do interior do estado aqui, através da nossa passarela de carnaval, que a nossa passarela é provisória, gente, é provisória. E já faz bom tempo que ela é provisória, a nossa passarela. Nós tínhamos ali na Leite da Aviação Férrea, aquele local tão bom, tão bem, até bem estruturado, ficava quando se realizava o carnaval ali. Mas, de repente, alguém entendeu que não era por ali. E aí, aconteceu isso. Nós estamos lá embaixo, gente, lá no porto. Nós ainda estamos lá com a nossa passarela provisória. Mas nós, certamente, com esse andamento, e as coisas estão tomando outro rumo, de repente nós vamos conseguir um local bem mais apropriado para nós e ali vamos construir a nossa passarela de evento para o nosso carnaval da nossa cidade de Princesa do Sul. Mas enquanto isso, é claro, enquanto isso nós vamos fazendo os nossos preparativos aqui através das nossas entidades, todo mundo trabalhando de uma forma ou de outra, mas com bom pensamento e a boa esperança que nós vamos conseguir um local bem adequado para nós e vamos conquistar o nosso espaço. Nós temos vendo aí um bom trabalho da SECAP junto com o poder público para que possa se realizar os nossos eventos adequadamente e sem incomodar ninguém. O importante é isso aí, sem incomodar ninguém. O importante é que nós tenhamos aí um local bem mais apropriado e que seja nosso para os nossos eventos. Independente disso, os eventos festivos que vêm acontecer na nossa cidade de Princesa do Sul, que é Pelotas de 214 anos, aonde podemos ter um local bem mais adequado para nós realizarmos os nossos eventos final de semana e até mesmo nossos ensaios, gente. Quem sabe, né? Oficinas, enfim, vamos ter uma grade de programação também voltada para a nossa passarela. Isso não tenha dúvida, ainda mais o carnavalesco, que é criativo. É o que vocês têm de bom, gente. Vocês são criativos, quando querem vocês conquistam um espaço e tem aquela criatividade de imaginar alguma coisa que venha em prol da nossa comunidade. Isso é bom e é importante, gente, para a nossa cidade Princesa do Sul, que é a cidade de Pelotas aqui no Rio Grande do Sul. Muito bem, são 19 horas e 34 minutinhos e nós estamos aqui com o programa Arquibancada do Samba, falando em carnaval com JL de Araújo, levando informações e também fazendo os nossos comentários a todos os senhores e senhoras e também não podemos esquecer, como já disse, da nossa juventude carnavalesca de Pelotas aqui do Rio Grande do Sul. Vamos então solicitar um samba enredo ali para a mesa de som, onde está o José Luiz Moraes, para que nós possamos então fazer um pequeno intervalo e eu volto em instante. Aguardem que eu volto em instante. Não saia daí, 104.5 FM de Pelotas.

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0: Muito bem, muito bem. Já estamos de volta na sequência do programa Arquibancada do Samba, falando em carnaval com Jota de Araújo, nesse horário oficial brasileiro, na cidade Princesa do Sul, a cidade do bom carnaval do interior do estado. Minha comunidade carnavalesca pelotense. Mais uma vez, para você que sintonizou a Rádio Com 104 nesse instante, nós estamos com o programa Arquibancada do Samba, com JL de Araújo, comunicador comunitário carnavalesco, daqui da cidade do Princesa do Sul. Da cidade Princesa do Sul. JL de Araújo, jornalista comunitário carnavalesco, da cidade Princesa do Sul. A cidade de 214 anos, minha comunidade carnavalesca pelotense. Um forte abraço e uma saudação a todos os senhores e senhoras. Pois muito bem, falando em carnaval com JL de Araújo, pela 104.5 FM, que é a Rádio Com, gente. Nós estamos, então, no horário oficial brasileiro, de 19 horas e 41 minutos. Eu, daqui a alguns minutinhos, devo encerrar a programação, até porque temos alguns compromissos e por isso nós devemos encerrar dentro de alguns instantes. Mas enquanto isso, é claro, eu vou falando para os senhores, na grande expectativa, para convidá-los para que continuem com as atividades, acompanhando as nossas atividades, melhor dizendo, das nossas entidades, que é os preparativos para o próximo Carnaval 2027. Aqui de Pelotas, no Rio Grande do Sul. Vou mandar um abraço também para a diretoria do Entre a Cruz e a Espada. Um forte abraço para nosso presidente e a diretoria, que fez um grande espetáculo agora, domingo passado, retrasado, enfim. Eles fizeram um grande espetáculo, maravilhoso. Eu lá estive e acompanhei e vi o sucesso, o esforço, o esmero dessa rapaziada da diretoria para fazer uma credibilidade ao nosso público. E conseguiu, porque receberam o aplauso de todo o público presente ali. Fizeram uma feijoada maravilhosa. Deu para degustar muito bem. Quem participou viu. Estava muito bem. Sentiu o sabor da boa feijoada carnavalesca. Foi o caso do Entre a Cruz e a Espada. Fica aqui os nossos parabéns. Muito obrigado também pela atenção dos senhores, pela gentileza, não só para com os nossos diretores da nossa emissora, ou seja, os nossos programadores que lá estivemos, como foi o meu caso, o apresentador do programa, mas como também para todo aquele público. Deu para a gente ver, deu para a gente sentir a gentileza de vocês, o bom trabalho de vocês. Estamos de parabéns para essa grande iniciativa de fazer um chamamento à nossa comunidade que aprecia o carnaval. Não é só o carnaval do Entre a Cruz e a Espada, aprecia o nosso carnaval pelotense, participa no momento do chamamento desse ou daquela entidade. Nesse momento, todos ali participando, convidados, então tinha gente ali, os convidados, para participar do grande evento, e cada um levar a sua contribuição de forma participativa junto com aquela comunidade, cantando, sambando, alegre, feliz. É só felicidade. Isso foi muito lindo, foi muito bonito. Mais uma vez, então, está de parabéns essa diretoria da Entre a Cruz e a Espada. Forte abraço a todos os senhores e aqueles também que participaram ali do grande evento que aconteceu. Foi a feijoada do Entre a Cruz e a Espada. Muito bem. São 19 horas e 44 minutinhos. Estamos já chegando ao finalzinho do nosso programa. Eu quero deixar também para os senhores mais uma vez. E antes, porém, eu lhes digo: ANAP, Associação Nacional dos Profissionais de Imprensa. JL de Araújo, o comunicador comunitário carnavalesco da Rádio Com 104.5 FM de Pelotas. RCom, a emissora da comunidade carnavalesca pelotense. Fazer um agradecimento também à diretoria dessa prestigiosa emissora comunitária, que presta um relevante serviço a toda a nossa comunidade, inclusive com uma grade de programação bem extensa, voltada para todos os gostos. Tanto é que nós temos aqui o programa Carnaval, que é o JL de Araújo falando em carnaval no programa Arquibancada do Samba. Fica aqui o nosso muito obrigado também para a nossa diretoria da RCOM de Pelotas 104.5 FM. E é claro que eu vou dizer para vocês que na próxima quinta-feira, aqui, se Deus e os orixás carnavalescos assim o permitirem, nós aqui estaremos apresentando o programa Arquibancada do Samba. Por enquanto, eu lhes digo obrigado e boa noite, muito boa noite.
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